0: que começam a ser entregues aos estados até junho. Reportagem Pablo Mundim.
1: O enfrentamento ao crime organizado é uma das prioridades do governo brasileiro, segundo o presidente Lula.
2: Em participação no programa Sem Censura da TV Brasil, o presidente destacou o lançamento do programa Brasil contra o Crime Organizado, que tem entre os objetivos asfixiar financeiramente os criminosos.
3: Estou com uma PEC no Congresso Nacional. Se essa PEC for aprovada no Senado, 15 dias depois eu crio o Ministério da Segurança Pública. Posso aceitar a ideia que os bandidos dominam um território. O território em qualquer cidade, em qualquer estado, é do povo brasileiro e ele tem que voltar a ocupar o seu território e o bandido tem que ser punido e tem que ir para a cadeia. A luta contra o crime organizado vai envolver 11 bilhões de reais. 1 bilhão de investimento do governo federal e 10 bilhões de financiamento para os estados e para a prefeitura. Para que a gente possa dotar todo mundo de os instrumentos necessários para combater a violência.
1: A proteção no ambiente digital de crianças e adolescentes também foi destacada pelo presidente Lula. Segundo ele, é preciso evitar as telas logo cedo.
2: O presidente destacou o projeto que proíbe o celular nas escolas e também a sanção do ECA Digital no ano passado, que prevê obrigações para empresas e redes sociais de proteção das crianças e jovens contra crimes virtuais e dependência digital.
3: Quando nós proibimos o telefone na escola, no ensino fundamental, muita gente achou que ia ser ruim. E não, e foi bom. A molecada voltou a jogar bola. A molecada voltou a brincar. A molecada voltou a conversar. Nós agora criamos o ECA Digital. É. Ou seja, para quê? Nós queremos proteger meninas e meninos desse país. É o projeto mais sério do mundo. É. Obviamente que as plataformas não gostam do nosso projeto. Mas nós temos que brigar com alguém. Eu tenho que proteger as crianças. Eu tenho que proteger os adolescentes. Se no real é crime digital, tem que ser crime.
1: Um protocolo inédito para o rastreamento e a detecção precoce do câncer colorretal.
2: O Sistema Único de Saúde passará a utilizar um novo tipo de exame que vai ajudar no diagnóstico da doença antes de os primeiros sintomas aparecerem, aumentando as chances de cura.
4: O teste imunoquímico fecal, conhecido como FIT, passará a ser o exame de referência para a detecção do câncer de colo retal no SUS. O exame será realizado de forma preventiva em homens e mulheres assintomáticos que tenham entre 50 e 75 anos. O diretor-presidente do Instituto Nacional do Câncer, Roberto Gil, explica que o FIT é capaz de detectar partículas microscópicas de sangue nas fezes, já indicando se há lesões que devam ser tratadas.
5: Essa detecção precoce permite que a gente interrompa o processo de carcinogênese das lesões precursoras, quer dizer, a gente não deixa o câncer se desenvolver, ou de um diagnóstico precoce, onde o câncer pode ser tratado com cirurgia e ser eliminado com ou sem necessidade de radioterapia e quimioterapia, mas levando o paciente à cura.
4: O exame FIT é feito com fitas rápidas, como num teste de gravidez. Em caso positivo, o paciente é encaminhado para exames de imagem mais detalhados, como a colonoscopia. O ministro da Saúde, Alexandre Padilha, explicou que o novo exame pode ser feito nas próprias unidades básicas de saúde e vai ajudar a reduzir a fila pela colonoscopia, que atualmente é utilizada como principal exame preventivo.
6: Faz com que você consiga o diagnóstico mais precoce, sobretudo nos pacientes assintomáticos, direcionando os investimentos, os equipamentos, sobretudo os equipamentos médicos dependentes, como é o caso da colonoscopia, para os pacientes que você tem maior indicação para isso. Isso faz com que você direcione mais rápido os pacientes que precisam fazer colonoscopia e não ocupa a colonoscopia, que é médico dependente, que é centro especializado dependente, com pacientes que teriam menos indicação de fazer colonoscopia.
4: O novo protocolo deve ser aplicado em mais de 40 milhões de pacientes pelo SUS. Ele faz parte de um conjunto de ações de prevenção e tratamento de câncer, que envolvem investimentos de 2 bilhões e 200 milhões de reais para a inclusão de novos medicamentos, cirurgias robóticas e reconstrução mamária. Reportagem Thaísa Vitória.
2: As inscrições para o Exame Nacional do Ensino Médio, o Enem 2026, começam na segunda-feira, dia 25 de maio.
1: E uma novidade, pela primeira vez, alunos que concluem o terceiro ano do ensino médio em escolas públicas têm cadastro automático no sistema do exame.
7: As inscrições para o Enem 2026 começam na próxima segunda-feira, dia 25 de maio, com uma novidade para os estudantes da rede pública. Pela primeira vez, alunos que concluem o terceiro ano do ensino médio em escolas públicas têm cadastro automático no sistema do exame. Mesmo com inscrição pré-preenchida, os estudantes precisam acessar a página do participante para confirmar a participação e complementar dados, como cidade de prova, idioma estrangeiro e necessidade de atendimento especializado. O prazo para inscrição e pedidos de nome social ou atendimento especializado termina em 5 de junho. Para quem não tem isenção, a taxa de inscrição permanece R$ 85,00 e pode ser paga até 10 de junho por Pix, cartão, débito ou boleto. As provas acontecem nos dias 8 e 15 de novembro. O Ministério da Educação também amplia os locais de prova. A previsão é que cerca de 10 mil escolas recebam o exame em todo o país, permitindo que muitos estudantes façam a prova na própria escola onde estudam. O Enem segue como principal acesso a programas como Sisu, ProUni e Fies. Para mais informações, acesse enem.inep.gov.br/participante. Em Brasília, Claudimário Carvalho.
2: Pois é, o Enem segue como principal acesso a programas como o Sisu, o Sistema de Seleção Unificada, que dá acesso a vagas em instituições de ensino superior.
1: E atenção, estudantes, ainda dá tempo de concorrer a uma vaga em uma dessas instituições.
2: A partir do dia 15 de junho, vão estar abertas as vagas do Sisu Mais, com vagas remanescentes para o segundo semestre.
4: O Ministério da Educação publicou o edital do Sisu Mais, nova etapa complementar do Sistema de Seleção Unificada. A iniciativa vai ofertar vagas remanescentes em instituições públicas de ensino superior para o segundo semestre deste ano. As inscrições estarão abertas de 15 a 19 de junho, exclusivamente pelo portal de acesso único do MEC. Podem participar candidatos que fizeram pelo menos uma edição do Enem nos últimos 3 anos e que tenham concorrido na etapa regular do Sisu 2025. No momento da inscrição, será possível escolher até 2 opções de curso, turno, local de oferta e instituição, indicando a ordem de preferência. O Sisu Mais faz parte do processo de aprimoramento do Sistema de Seleção Unificada, com avanços na organização das vagas, melhorias no processo de inscrição e fortalecimento das políticas de acesso ao ensino superior público. A nova etapa amplia as oportunidades para estudantes e também fortalece as instituições públicas de educação superior. Reportagem Talita Albuquerque.
1: Aposentados e pensionistas do INSS vão receber o pagamento da segunda parcela do 13º a partir de segunda-feira.
2: O pagamento vai até o dia 8 de junho e serão pagos mais de 35 milhões de benefícios.
0: Atenção, aposentados e pensionistas do INSS. Começa nesta segunda-feira, dia 25 de maio, o pagamento da segunda parcela do 13º salário. Mais de 35 milhões de benefícios serão pagos de forma antecipada em todo o país. Esta etapa representa uma nova injeção de cerca de R$ 39 bilhões de reais na economia brasileira. O ministro da Previdência Social, Volney Queiroz, destaca o impacto do adiantamento para as famílias.
8: Na prática, é dinheiro no bolso de milhões de famílias antes do esperado. Quem trabalhou a vida inteira merece respeito. E respeito também é garantir o benefício chegando mais cedo.
0: O calendário de depósito segue até o dia 8 de junho e varia conforme o número final do cartão de benefício. Para consultar o valor da sua parcela, basta acessar o aplicativo ou o site Meu INSS e clicar na opção Extrato de Pagamento. Reportagem Pedro Sardinha.
2: Aprender a guardar dinheiro, noções básicas de investimento e de previdência social.
1: Temas que chegam até crianças e jovens na sala de aula, por meio de um projeto do governo do Brasil.
2: É o Poupadores do Futuro.
9: Marco Antônio de Carvalho tem apenas 11 anos, mas já está preocupado com o futuro. Ele conta que recebe mesada e guarda parte dela para realizar sonhos. E nesta semana, Marco aprendeu um pouco mais sobre como gerenciar o dinheiro e economizar. A escola dele, em Brasília, recebeu as atividades do programa Poupadores do Futuro, coordenado pelo Ministério da Previdência Social. Marco gostou da oportunidade.
10: É sempre bom a gente estar, desde cedo assim, aprendendo a economizar nosso dinheiro. Muitos adultos não tiveram essa oportunidade na infância, muitas crianças não estão tendo, uma coisa muito boa.
9: E as noções de como poupar que as crianças recebem na sala de aula acabam impactando toda a família, segundo a diretora da escola, Viviane Coelho da Silva de Lima.
11: É muito importante que eles já coloquem esse conhecimento em prática.

0: prática desde cedo para que eles possam mudar a realidade deles, né? Então eles já vão poupando alguma coisa em casa, eles aprendem sobre renda fixa, sobre renda extra, planejamento orçamentário. Além de ajudarem as famílias também, eles já desde cedo podem fazer todo esse planejamento.
1: Este ano, mais de 30 mil alunos foram alcançados pelo projeto Poupadores do Futuro em 100 cidades brasileiras. Mais de 200 instituições de ensino receberam as atividades. O diretor do Departamento do Regime de Previdência Complementar, Narlon Gutierre, fala sobre a importância do programa, que está em sua segunda edição.
2: Eles vão ser despertados sobre a importância do planejamento, sobre a importância de organizar suas finanças, para estarem atentos, né, para não serem influenciados aí por questões como jogos em plataformas digitais, para a importância que a previdência tem ao longo da vida.
1: O Poupadores do Futuro faz parte da Semana Nacional de Educação Financeira. O Ministério da Previdência Social pretende expandir o projeto para abranger mais cidades e alcançar ainda mais alunos na próxima edição. Reportagem Luciana Colares de Holanda.
3: Expansão de terras para o plantio, clima favorável e chuvas bem distribuídas fizeram a agropecuária bater recorde de safras no ano passado e ser o setor que mais pesou no crescimento do PIB em 2025.
4: Além disso, o Brasil atingiu a menor taxa de desocupação no ano passado.
3: Essas análises estão em um estudo do IBGE divulgado hoje sobre os dados econômicos do país.
5: No ano passado, o Produto Interno Bruto, que é a soma de todas as riquezas produzidas pelo país, cresceu pelo quinto ano consecutivo, chegando a 2,3%. E nesta sexta-feira, o IBGE publicou uma pesquisa que avalia o cenário econômico de 2025 para entender quais áreas contribuíram para o PIB. O IBGE destaca o bom desempenho do setor agropecuário. Com safras recordes de milho e soja, o setor foi o responsável por cerca de um terço do aumento da taxa. O comércio varejista também registrou crescimento de 1,6% em 2025, completando 9 anos consecutivos de expansão, segundo o IBGE. Quanto aos preços, houve arrefecimento da inflação, ou seja, os preços continuam subindo, mas a uma velocidade menor. O índice oficial, que mede a inflação, o IPCA, acumulado do ano, ficou em 4,26%. O número é 0,57% abaixo do resultado de 2024. Outro destaque é o mercado de trabalho, que registrou um aumento de média salarial em relação ao ano anterior de 5,8%. Já a taxa de desocupação alcançou o nível mais baixo da série histórica, iniciada em 2012, registrando 5,6%. Segundo o informativo Indicadores Econômicos do Brasil, os números foram influenciados pelo cenário internacional. A política restritiva dos Estados Unidos limitou o espaço para cortes da taxa de juros no Brasil e a desaceleração do PIB chinês reduziu sua contribuição para o crescimento global. Gabriela Noronha, para a Voz do Brasil.
3: Recuperação das regiões atingidas pelo rompimento da barragem do Fundão em Minas Gerais e Espírito Santo vai ter um incentivo de mais R$450 milhões.
4: Os recursos fazem parte do novo acordo do Rio Doce e são divididos em um edital e um chamamento público que vão dar à própria comunidade a chance de propor projetos de recuperação.
3: O edital é realizado em parceria com o Banco do Brasil e a Fundação Banco do Brasil e foca em ações comunitárias diretas com valores de R$50 mil a R$400 mil por proposta.
4: O chamamento conta com a colaboração do Banco Nacional de Desenvolvimento Econômico e Social, BNDES, e é direcionado a projetos de desenvolvimento.
6: O BNDES, Banco Nacional de Desenvolvimento Econômico e Social, e a Secretaria-Geral da Presidência da República lançaram nesta sexta-feira uma chamada pública que vai destinar R$ 225 milhões para projetos das comunidades da Bacia do Rio Doce atingidas pelo rompimento da barragem de Fundão. O lançamento aconteceu em Governador Valadares, no interior mineiro. A barragem de Fundão, que integrava um complexo da mineradora Samarco, no município mineiro de Mariana, se rompeu em

0: apoio a empreendimentos produtivos coletivos. Para José Pavuna, representante de uma das comunidades atingidas e integrante do Conselho Federal de Participação Social da Bacia do Rio Doce e Litoral Norte Capixaba, o apoio aos projetos será uma forma de garantir renda às comunidades locais.
1: Esse dinheiro, ele seria uma forma de, inclusive ele é, uma compensação, porque reparação seria recuperar o rio, não dá para reparar o rio. A gente vai compensar com alguns projetos que geram renda. Precisa ter projetos e iniciativas pequenas que gerem renda.
0: Durante o lançamento da chamada pública, o ministro-chefe da Secretaria-Geral da Presidência da República, Guilherme Boulos, classificou a chamada Rio Doce Participativo como histórica.
2: O que a gente assinou aqui hoje é a parte dessa reparação que vai ser definida e executada a partir da participação direta de vocês. Uma coisa é vir uma obra.
0: Os projetos para a chamada Rio Doce Participativo poderão ser apresentados até o dia 30 de dezembro. Mais informações sobre a chamada estão disponíveis no site bndes.gov.br/Fundo Rio Doce. Reportagem André de Barros Lima.
3: Quem acha que museu guarda apenas objetos do passado, uma programação diversa promete aproximar o público de exposições e atividades culturais.
4: É a Semana Nacional de Museus que chega à sua 22ª edição e vai até domingo.
3: Ainda dá tempo de participar de uma das mais de 3 mil atividades cadastradas.
5: Difundir a cultura, preservar a memória e incentivar o hábito de visitar museus. Foi com esse objetivo que nasceu a Semana Nacional de Museus, que chega à 24ª edição, reunindo milhares de atividades em todo o Brasil. O tema deste ano, Museus Unindo o Mundo Dividido, destaca o papel dessas instituições como espaços de diálogo, inclusão e troca de experiências entre diferentes culturas e gerações. A mobilização teve amplo alcance nacional em 2026. Cerca de 1000 museus de mais de 400 cidades participaram da programação com atividades nos 26 estados e no Distrito Federal, como explica Joel Santana da Gama, diretor de Difusão, Fomento e Economia do Instituto Brasileiro de Museus.
6: Como as instituições abrem mais tempo, como a programação é mais divulgada, isso aflora também o desejo da comunidade, dessa vontade de memória, de conhecer. Tudo isso permite com que essa visitação se amplie.
5: No Distrito Federal, estudantes participaram de visitas educativas no Centro Cultural do Banco do Brasil. O professor Paulo Araújo fala da importância dessas visitas no processo pedagógico.
7: A vantagem é que eles vão ter um olhar voltado para a cultura e que eles vão poder utilizar de forma pedagógica, recriando as obras e também dando a sua própria interpretação para cada obra que eles observaram aqui.
5: A programação completa da 24ª Semana Nacional de Museus reúne atividades em todo o país até o dia 24 de maio. Reportagem Cleide Lopes.
3: Faltam poucas semanas para as festas juninas em todo o país.
4: E o Ministério do Turismo quer fortalecer a infraestrutura e a promoção dos eventos na Paraíba, destino de milhões de turistas no período.
3: Estão sendo disponibilizados R$ 45 milhões de reais para 72 cidades do estado.
4: Só no ano passado, as festas juninas movimentaram mais de 7 bilhões e 400 milhões de reais em todo o país.
3: Em Campina Grande, por exemplo, a festa começa no dia 3 de junho e vai durar 33 dias, com previsão de movimentar 800 milhões de reais e um público de 3 milhões e meio de pessoas.
4: E essas foram as notícias do Governo do Brasil.
3: Uma realização da Secretaria de Comunicação Social da Presidência da República.
4: Fique agora com as notícias do Poder Judiciário e do Congresso Nacional. Boa noite, bom fim de semana.
3: A gente volta segunda-feira. Boa noite.

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2: Presidente do STF e do CNJ propõe contra-cheque único para magistrados em resolução que será analisada na semana que vem.
3: Mais de 10 mil pessoas foram atendidas nos 5 dias do Justiça Itinerante na Ilha do Marajó.
2: TSE nega parcelamento de multa aplicada a candidato a prefeito de Ubajara, no Ceará.
3: Boa noite, eu sou Marcela Luiza.
2: E eu sou Walter Lima.
3: O presidente do Supremo Tribunal Federal e do Conselho Nacional de Justiça, ministro Edson Fachin, apresentou proposta de resolução que institui o contra-cheque único para magistrados em todo o Poder Judiciário.
2: O texto será analisado pelo CNJ na próxima terça-feira. Marcelo Della Libera.
4: A proposta será analisada pelo plenário do CNJ e foi elaborada com base em decisões recentes do Supremo Tribunal Federal sobre transparência remuneratória. O texto prevê a padronização nacional das verbas pagas aos magistrados e proíbe folhas paralelas e documentos complementares com pagamentos separados. Pela proposta, cada juiz passará a receber um único contra-cheque mensal com todas as informações consolidadas, incluindo salários, verbas indenizatórias, descontos obrigatórios e valores retroativos.
3: O TSE nega parcelamento de multa aplicada a candidato a prefeito de Ubajara, no Ceará.
2: Houve erro jurídico na apresentação de recurso. Fábio Ruas.
5: A decisão do TSE foi por unanimidade. Com isso, ficou mantida a decisão anterior do Tribunal Regional Eleitoral do Ceará. O TRE cearense decidiu não analisar um recurso que pedia o parcelamento de uma multa de R$5.000. O relator no TSE, ministro Ricardo Vilas Boas Cueva, afirmou que decisões desse tipo não podem ser contestadas por recurso eleitoral. O correto seria o agravo de instrumento. Com isso, o pedido de parcelamento da multa foi negado.
3: Mais de 10 mil pessoas foram atendidas nos 5 dias do Justiça Itinerante na Ilha do Marajó.
2: O mutirão ofereceu exames médicos, emissão de documentos e balcão de direitos trabalhistas. Luma Soares.
6: Nessa sexta-feira, moradores chegaram cedo para garantir o atendimento de última hora. Na área de cidadania, a maior procura foi por certidões de nascimento e de óbito. No encerramento das atividades, os ministros Alberto Balazeiro, do TST, e Edson Fachin, do STF, acompanharam de perto as salas de conciliação. A mega ação, coordenada pelo CNJ, em parceria com 50 entidades, garantiu cidadania e dignidade para a população marajoara.
3: Juízo não pode limitar previamente a atuação de advogado nomeado como assistente jurídico em processos sobre violência doméstica.
2: O posicionamento é do STJ, Fátima Uchoa.
7: Na origem, o juízo nomeou uma advogada para acompanhar uma vítima em audiência sobre suposta violação de medida protetiva, mas a profissional não poderia atuar no processo com pedidos ou recursos. A OAB impetrou mandado de segurança alegando que o juízo violou prerrogativas da advocacia. O Tribunal de Justiça de Minas Gerais indeferiu o pedido, então a OAB interpôs recurso no STJ e a sexta turma deu provimento. Para o relator, ministro Sebastião Reis Júnior, a assistência jurídica à mulher vítima de violência doméstica e familiar, que é obrigatória pela Lei Maria da Penha, depende do pleno exercício das prerrogativas do advogado e é ilegal a limitação prévia da atuação profissional.
3: Após acordos entre MPF e estudantes que fraudaram sistemas de cotas, Unirio publica edital para bolsas a cotistas de cursos de medicina.
2: Ao todo, serão arrecadados mais de R$2 milhões que serão revertidos em auxílios financeiros. Vanessa Pereira.
8: A verba é resultado do acordo estabelecido entre o Ministério Público Federal e os estudantes do curso de medicina da Unirio, que ocuparam indevidamente as vagas reservadas para os alunos cotistas do SISU em 2018. Nesta primeira etapa, a universidade vai conceder 4 auxílios financeiros mensais no valor proporcional a um salário mínimo de 2018. Os interessados podem fazer as inscrições até 31 de maio por meio do formulário eletrônico no site da Unirio. Você também encontra o edital e o link do formulário no site do MPF.
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3: Uma boa noite.
2: Bom fim de semana e até segunda-feira.
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9: Eu sou Paula Groba.
10: E eu sou Ricardo Nakaoka.
9: E estes são os destaques de hoje do Jornal do Senado, que começa agora.
10: Senadores marcam votação de proposta que amplia a autonomia do Banco Central.
9: IFE aponta rombo fiscal por 10 anos e contradiz previsões otimistas do governo para as contas públicas.
10: Projeto pode garantir uso de faixa exclusiva por veículos que transportam pessoas com deficiência.
9: Boa noite.
10: Boa noite.
9: O Banco Central pode ganhar mais independência e ter a autonomia garantida pela Constituição. A proposta que prevê autonomia técnica, administrativa, orçamentária e financeira para a instituição deve ser votada no dia 27 de maio pela Comissão de Constituição e Justiça do Senado.
10: O relatório foi lido nesta semana, mas a análise foi adiada após um pedido de vista coletiva. Mais informações com o repórter Márcio Maturana.
11: O relatório da proposta de emenda à Constituição, que amplia a autonomia do Banco Central, foi lido na Comissão de Constituição e Justiça, mas o texto não foi votado por causa de um pedido de vista coletiva. Pelo texto, o Banco Central deixa de ser uma autarquia e vira uma entidade pública de natureza especial, com autonomia técnica, operacional, administrativa, orçamentária e financeira, e dotada de poder de polícia, com autoridade sobre regulação, supervisão e resolução. O relator dessa PEC é o senador Plínio Valério, do PSDB do Amazonas.
12: Mesmo só com a leitura, estamos fazendo história. O que vem depois, cada um vai responder pelo seu ato aqui. Porque já ficou claro para a população brasileira que a importância do Banco Central e que a liberdade financeira é fundamental. Então, lá na frente, nós vamos ver quem é que é contra o avanço ou não.
11: O autor da proposta é o senador Vanderlan Cardoso, do PSD de Goiás, que ressaltou a importância da mudança.
13: Não é um projeto de ex-presidente Bolsonaro, nem do presidente atual, nem do ex-presidente Roberto Campos Neto, nem do atual presidente Galípolo. É um projeto de país, de nação.
11: A PEC deve ser votada na próxima quarta-feira, dia 27, segundo anunciou o presidente da comissão, Otto Alencar, do PSD da Bahia.
9: A senadora Mara Gabrilli pediu explicações ao Tribunal Superior Eleitoral sobre uma campanha de representatividade.
10: A ação do TSE tem como objetivo estimular a diversidade nos espaços de poder, mas deixou de fora das peças publicitárias as pessoas com deficiência. Repórter Lana Dias.
14: A senadora Mara Gabrilli, do PSD de São Paulo, enviou um ofício ao Tribunal Superior Eleitoral pedindo explicações sobre a exclusão de pessoas com deficiência na campanha Representatividade. A iniciativa do TSE busca estimular a participação política de grupos historicamente subrepresentados, como mulheres, pessoas negras e indígenas. Mas a senadora considerou lamentável, na campanha, a exclusão de um dos grupos que mais enfrenta obstáculos.
15: Eu sei o que é enfrentar obstáculos. Obstáculos todos os dias, mesmo que seja dentro da cabeça de uma pessoa. E também sei que existe muita gente com deficiência, cheia de potencial para transformar, mas a barreira ainda é enorme.
14: A campanha em questão será veiculada até 30 de julho e é composta por vídeo para televisão e spot para rádio, além de conteúdo para as redes sociais. De acordo com o censo de 2022 do IBGE, o Brasil tem 14,4 milhões de pessoas com deficiência, o que representa 7,3% da população com 2 anos ou mais.
9: E pessoas com deficiência podem passar a ter mais rapidez e acessibilidade nos deslocamentos diários. O Senado vai analisar um projeto que autoriza veículos que transportem esse público a utilizarem as faixas exclusivas de transporte coletivo.
10: A medida quer reduzir o tempo no trânsito e garantir mais mobilidade, inclusão e qualidade de vida. Repórter Alexandre Campos.
16: A proposta dos senadores Alci Lucas, do PL do Distrito Federal, define regras gerais, deixando a cargo dos municípios a regulamentação de pontos específicos, como caracterização das situações em que o uso da via é essencial para pessoas com deficiência, cadastro do beneficiário e do veículo usado por ele, definição de horários, trechos e condições de tráfego das faixas e a adoção de mecanismos de transparência e revisão periódica das credenciais concedidas. Para Alci Lucas, é preciso incentivar que os municípios levem em conta no planejamento e na gestão da mobilidade urbana as necessidades dessa parcela da população.
17: Só o pai que tem filho autista severo ou alguma deficiência mais grave é que sabe se pega um congestionamento e todo dia pega, buzina para lá, buzina para cá, muito barulho e os autistas não suportam isso. Então é um sacrifício muito grande. Então, como as faixas exclusivas ainda tem muita, fica muito ociosa ainda, nada melhor do que fazer essa uma legislação mais ampla, que de fato a regulamentação tem que ficar no município, que é ele que vai conduzir o processo.
16: Ainda de acordo com o projeto, as vias utilizadas por transporte público de alta capacidade, como os chamados BRTs, não poderão ser destinadas para o deslocamento de veículos particulares com pessoas com deficiência.
9: O senador Jaime Campos, do União de Mato Grosso, defendeu mais apoio financeiro aos municípios e cobrou a atualização dos repasses federais para as prefeituras.
10: Ao mencionar a marcha dos prefeitos em Brasília nesta semana, ele afirmou que o aumento das despesas tem dificultado a manutenção de serviços públicos essenciais e que o fortalecimento do municipalismo é fundamental para melhorar o atendimento à população.
18: Muitos prefeitos enfrentam, de fato, queda de arrecadação e aumento das despesas obrigatórias e, ao mesmo tempo, uma crescente demanda de serviços públicos. Os municípios acabam assumindo responsabilidades cada vez maiores sem que os recursos acompanhem essa realidade.
9: Já o senador Fernando Dueire, do PSD de Pernambuco, celebrou a aprovação na Comissão de Assuntos Sociais do novo piso salarial dos médicos e cirurgiões dentistas. O texto fixa o valor de R$ 13.672 e atualiza o pagamento de horas extras e adicional noturno.
10: Para Dueire, a medida valoriza os profissionais e pode ajudar a reduzir a falta de médicos e dentistas em regiões mais carentes. A proposta segue para a Câmara dos Deputados.
19: Cada real destinado à valorização desses profissionais retorna à sociedade em forma de atendimento mais qualificado, maior dedicação e melhores resultados.
9: As contas do governo para os próximos anos podem estar mais otimistas do que a realidade permite. É o que aponta um novo relatório da Instituição Fiscal Independente do Senado, que identifica divergências entre as projeções da equipe econômica e as estimativas dos analistas da IFE.
10: Segundo o texto, as metas fiscais apresentadas pelo governo são ambiciosas e enfrentam desafios para sair do papel. Repórter Douglas Castilho.
20: A divergência é o crescimento estrutural das despesas com benefícios da Previdência Social. A digitalização, por meio do aplicativo Meu INSS, acelerou de maneira inédita o fluxo do antigo auxílio-doença. O modelo de análises remotas de atestados médicos fez as concessões anuais dobrarem entre 2022 e 2025. O diretor do Instituto, Alexandre Andrade, explicou que esse é apenas um dos elementos de discordância com o governo.
21: Em relação às projeções, o que nós identificamos foi um relativo otimismo, tanto na grade de parâmetros macroeconômicos, quanto depois nas projeções fiscais. Isso inclui receitas, despesas, o resultado primário e a própria trajetória da dívida bruta nos próximos anos.
20: Por outro lado, um fôlego extra e inesperado para o caixa do governo federal veio após a alta do petróleo, gerado pelos ataques dos Estados Unidos e de Israel ao Irã. O cenário aumentou a arrecadação de tributos no Brasil, grande exportador da matéria-prima. Um alerta da IFE, no entanto, indica que essa mesma instabilidade no Oriente Médio pode fazer com que o Banco Central mantenha a taxa de juros alta por mais tempo, o que esfriaria a atividade econômica do país e contribuiria para o aumento da dívida.
10: Com edição de Paula Groba e trabalhos técnicos de João Lira, o Jornal do Senado fica por aqui. Acompanhe agora as notícias do Tribunal de Contas da União e da Câmara dos Deputados. Boa noite.
9: Uma boa noite e um bom fim de semana.
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4: O Tribunal de Contas da União fez auditoria para avaliar o financiamento da atenção primária à saúde no Sistema Único de Saúde. O serviço é a porta de entrada do SUS e inclui ações de vacinação, consultas, pré-natal e outros atendimentos. A fiscalização analisou o modelo de repasse de recursos para estados e municípios. O objetivo foi verificar se o financiamento contribui para ampliar o acesso da população e melhorar a qualidade do atendimento. O TCU identificou falhas no modelo atual, como dificuldades para acompanhar resultados. Também falta definir indicadores para distribuir os recursos de forma adequada. As limitações podem prejudicar o planejamento das ações e reduzir a eficiência da política pública. O tribunal fez recomendações para aperfeiçoar o sistema. Saiba mais em tcu.gov.br.
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22: Câmara aprova a proposta que proíbe sigilo de gastos do governo federal.
23: Deputados reconhecem a importância da cultura country para Jaguariúna.
22: Parlamentares criam área de proteção ambiental do Jamanchi, no Pará.
23: Plenário inclui economia criativa como beneficiária de fundos regionais.
22: Boa noite. Projeto aprovado pelos deputados permite a utilização de recursos de fundos constitucionais em empreendimentos de economia criativa. A reportagem é de Antônio Vital.
24: A Câmara dos Deputados aprovou o projeto que inclui empreendimentos da chamada economia criativa entre os setores que poderão receber recursos dos fundos constitucionais de financiamento das regiões Norte, Nordeste e Centro-Oeste. O texto define a economia criativa como atividades relacionadas à criação, produção e distribuição de bens e serviços baseados em criatividade, cultura, conhecimento e produção artística, como artesanato, música, moda e design. Hoje, muitos desses empreendimentos ficam fora das atividades que podem ser beneficiadas por esses fundos, que priorizam setores como agropecuária, indústria, mineração e agroindústria. O projeto foi apresentado pelo deputado Ayrton Faleiro, do PT do Pará, e altera a lei que regulamenta esses fundos constitucionais, que oferecem financiamento para atividades econômicas consideradas estratégicas para o desenvolvimento regional. Com a mudança, empreendimentos ligados à economia criativa também poderão acessar linhas de crédito desses fundos. Relatora da proposta no plenário, a deputada Lídice da Mata, do PSB da Bahia, argumentou que a medida ajuda a reduzir desigualdades regionais e reconhece a importância econômica das atividades criativas para a geração de renda, emprego e desenvolvimento local.
25: Diversos são os países que têm obtido um grande crescimento do seu PIB através do desenvolvimento da economia criativa. E eu queria destacar o exemplo da Indonésia, o país cujo PIB da economia criativa cresceu 6,5%, acima dos 5,03% do PIB nacional.
24: O projeto foi criticado pelo deputado Luiz Lima, do Novo, do Rio de Janeiro.
26: Enxergamos isso como mais uma oportunidade de se fazer militância com recurso público. E o povo brasileiro está cansado de trabalhar para sustentar a militância política. A gente tem uma série de prioridades a nível de educação, de oportunidades de emprego.
24: O projeto, que inclui empreendimentos da economia criativa entre os beneficiários dos fundos constitucionais de financiamento das regiões Norte, Nordeste e Centro-Oeste, seguiu para análise do Senado. Da Rádio Câmara de Brasília, com informações de Daniela Lessa, Antônio Vital.
5: Desenvolvimento Regional.
23: Hildo Rocha, do MDB, relembra a implantação de 81 novos municípios no Maranhão em 1996. O parlamentar reforça que as cidades receberam estrutura administrativa, estradas, escolas, hospitais e sistemas de abastecimento de água durante a gestão estadual da época.
22: Para Hildo Rocha, o então governo maranhense foi fundamental para transformar antigos povoados em polos de desenvolvimento econômico. Segundo ele, a superação de desafios técnicos e políticos explica o reconhecimento que antigos gestores ainda mantêm junto à população do estado.
23: Jorge Araújo, do PP, critica o governo da Bahia pela demora na construção da ponte Salvador-Itaparica. O deputado afirma que após mais de 20 anos de anúncios, a obra ainda não saiu do papel.
22: Jorge Araújo também faz críticas à saúde pública baiana, especialmente à Central de Regulação do Estado. O parlamentar relata que moradores do interior percorrem longas distâncias sem garantia de atendimento.
5: Economia.
23: Plenário da Câmara proíbe sigilo sobre gastos do governo federal. O repórter Márcio Aquiles Sardi tem as informações sobre a proposta aprovada.
0: A Câmara dos Deputados aprovou o projeto que proíbe a imposição de sigilo sobre gastos da administração pública federal, incluindo despesas com viagens, hospedagem, alimentação, transporte e cartões corporativos. De acordo com o projeto apresentado pelo deputado Gustavo Gayer, do PL de Goiás, os gastos do dia a dia da administração pública, como os de viagens oficiais, deverão permanecer públicos. O projeto mantém a possibilidade de proteger informações consideradas estratégicas para a segurança de autoridades, mas as despesas deverão ser divulgadas. O texto também prevê que informações classificadas como sigilosas poderão perder automaticamente essa condição se não forem analisadas no prazo de 30 dias pela Comissão Mista de Reavaliação de Informações, prevista na Lei de Acesso à Informação. A proposta permite ainda que o Congresso Nacional revise decisões de classificação de sigilo e prevê punições para agentes públicos que colocarem sigilo de forma indevida para ocultar irregularidades. Nesses casos, a conduta poderá ser considerada ato de improbidade administrativa e também crime de responsabilidade. Relator da proposta, o deputado Sóstenes Cavalcante, do PL do Rio de Janeiro, argumentou que o projeto reduz brechas para uso abusivo do sigilo sobre despesas públicas. Segundo o relator, a proposta fortalece mecanismos de fiscalização e amplia a transparência sobre a utilização de recursos públicos. Ele criticou classificações feitas pelo governo.
2: O presidente Lula fazia críticas ao seu oponente, o ex-presidente Bolsonaro, porque existia ali agendas secretas, e ele fazia críticas e dizia que iria acabar com o sigilo. E até hoje, o que aconteceu foi que aumentou inúmeras vezes os sigilos de agenda, os sigilos de despesas, e nós entendemos que isso não é salutar ao Estado Democrático de Direito.
0: O projeto foi aprovado de maneira simbólica pelo plenário da Câmara, mas a federação formada pelo PT, PCdoB e PV tentou alterar sem sucesso pontos da proposta, como a possibilidade de o Congresso rever a classificação de informações. Para a deputada Érica Cocai, do PT do Distrito Federal, o sigilo deve ser mantido sobre informações que dizem respeito à segurança nacional.
3: Nós somos favoráveis à transparência. O sigilo ele deve dizer respeito à segurança nacional, ao interesse público. Ele é previsto para isso. Mas há muito sigilo irregular. O relatório do portal Transparência, ele indica que nos últimos anos, de 2015 até 2022, até o final do governo Bolsonaro, 80% dos sigilos irregulares dizem respeito ao governo Bolsonaro. Vocês lembram que Bolsonaro colocou sob sigilo o seu cartão de vacina e da sua família?
0: O projeto que proíbe a imposição de sigilo sobre gastos da administração pública federal, como viagens, hospedagem, alimentação e cartões corporativos, seguiu para análise do Senado. Da Rádio Câmara de Brasília, com informações de Daniele Lessa e Antônio Vital, Márcio Aquiles Sardi.
6: Justiça.
22: Jandira Fegali, do PCdoB do Rio de Janeiro, cobra investigações sobre supostas ligações entre a família Bolsonaro e o Banco Master. A deputada defende a instalação de uma CPI para apurar denúncias envolvendo o banqueiro Daniel Vorcário e parte da oposição.
23: Na visão de Jandira Fegali, as recentes pesquisas de opinião sinalizam um desgaste de lideranças que utilizam discursos moralistas. A parlamentar também defende transparência nas investigações e a divulgação das apurações sobre o uso de recursos públicos.
22: Márcio Gerri, do PCdoB do Maranhão, critica Flávio Bolsonaro, alegando que denúncias relacionadas ao caso do Banco Master fragilizam sua imagem política. O parlamentar também questiona informações divulgadas sobre a relação do senador com o empresário Daniel Vorcário.
23: Márcio Gerri sustenta que o episódio afeta a articulação política da oposição e defende ações do atual governo. Na visão do deputado, programas e medidas do Executivo Federal têm fortalecido a avaliação positiva do governo.
22: Evair Vieira de Mello, do Republicanos, do Espírito Santo, diz que foi um dos primeiros a alertar o governo e a denunciar na Comissão de Fiscalização Financeira e Controle da Câmara que havia uma máfia no INSS que operava com descontos não autorizados dos aposentados.
23: Evair Vieira de Mello defende o aprofundamento das investigações por entender que houve omissão no enfrentamento das irregularidades no INSS. Ele critica a atuação de integrantes do governo diante das denúncias, especialmente em relação ao envolvimento do filho do presidente Lula.
6: Meio ambiente.
22: A Câmara aprovou um projeto que obriga órgãos ambientais a aplicarem o Código Florestal em todos os biomas, no lugar de legislações específicas. O repórter Antônio Vital explica as consequências.
24: A Câmara dos Deputados aprovou o projeto que obriga os órgãos ambientais a aplicarem o Código Florestal em áreas produtivas de todos os biomas brasileiros, no lugar de legislações específicas, como a Lei da Mata Atlântica, mais restritiva em relação ao uso da terra para a produção rural. O projeto foi aprovado pelas comissões permanentes da Câmara em caráter terminativo, ou seja, não precisaria passar por votação no plenário e poderia seguir diretamente para o Senado. Um recurso assinado por 57 deputados, a maioria do PT, PSOL e Rede, pedia análise pelo plenário, com o argumento de que a proposta fragiliza a legislação ambiental. O recurso foi rejeitado pelo plenário por uma diferença de 148 votos, o que manteve o texto aprovado pelas comissões. O texto original, apresentado pelo deputado Alceu Moreira, do MDB do Rio Grande do Sul, tratava apenas da aplicação do Código Florestal nas áreas produtivas dos chamados campos de altitude, ecossistema localizado na região sul. O argumento é que aquelas áreas são exploradas há mais de 200 anos e que os produtores estavam sendo multados pelo IBAMA com base na legislação que protege a Mata Atlântica. Foi o que disse o deputado Alceu Moreira.
6: Não tem nenhum sentido. Aquela terra está desde 1740 antropizada. Ela tem utilização para lavoura, para criação de gado. E agora o nosso produtor está impedido com uma multa produzida pelo IBAMA sem nenhuma necessidade. Se tiver o gado em cima do campo e por acaso nascer uma essência nativa no meio do pasto, eles não permitem mais a utilização do campo, inclusive restringe a criação de gado. É um prejuízo criminoso.
24: O recurso que pedia análise do projeto pelo plenário teve como justificativa alterações feitas no texto original durante análise pela Comissão de Constituição e Justiça da Câmara. O texto final considera a área rural consolidada, portanto passível de regularização, todas as terras ocupadas antes de 22 de julho de 2008 e não restringe a medida aos campos de altitude. Para o deputado Nilton Tato, do PT de São Paulo, um dos autores do recurso, o projeto permite desmatamento em outros biomas.
7: Tinha sido construído um acordo que recuperava o texto original do projeto para usar áreas nos campos de altitude do Rio Grande do Sul, Paraná e Santa Catarina. O projeto foi completamente deturpado, aumentando aí a possibilidade de desmatamento, de uso para o agro, de áreas não florestais na Amazônia, no Cerrado, no Pantanal e na Mata Atlântica.
24: O projeto que obriga os órgãos ambientais a aplicarem o Código Florestal em áreas produtivas de todos os biomas brasileiros, no lugar de legislações específicas, seguiu para análise do Senado. Da Rádio Câmara de Brasília, Antônio Vital.
1: Transportes.
23: Beto Preto, do PSD do Paraná, defende a criação de uma subcomissão para acompanhar o encerramento da concessão da Malha Sul Ferroviária, que atende estados da região sul e se conecta a São Paulo. Ele defende o debate sobre trechos inoperantes e passivos da atual gestão.
22: Beto Preto também pede participação de órgãos de controle e representantes do setor na discussão sobre a nova concessão ferroviária. Ele salienta que o fortalecimento do modal é estratégico para o desenvolvimento logístico e econômico do país.
1: Agricultura.
23: Câmara regulariza áreas ocupadas com a criação de área de proteção ambiental do Jamanchim, no Pará. Saiba o que muda com a repórter Daniele Lessa.
8: O plenário da Câmara dos Deputados aprovou o projeto que reduz a área da Floresta Nacional do Jamanchim e cria a área de proteção ambiental chamada APA do Jamanchim, no município de Novo Progresso, no sudoeste do Pará. O projeto, que foi apresentado pelo deputado Isnaldo Bulhões Júnior, do MDB de Alagoas, estabelece que parte das áreas ocupadas por produtores rurais será retirada da Floresta Nacional e passará a integrar a nova APA, categoria ambiental menos restritiva, que permite ocupação humana e atividades econômicas sob determinadas regras. Ao defender a proposta, o deputado Enderson Pinto, do União do Pará, disse que as pessoas se instalaram no que hoje é a Floresta do Jamanchim porque existiam incentivos governamentais para desenvolver a economia da região.
11: Essas ocupações não aconteceram na clandestinidade, não foram invasões oportunistas, foram ocupações de boa-fé estimuladas por políticas públicas. E o que aconteceu depois? Essas pessoas acordaram de um dia para o outro, dentro de uma unidade de conservação de proteção integral.
8: O relator José Priante, do MDB do Pará, argumentou que o projeto busca enfrentar um conflito histórico na região entre preservação ambiental e ocupação consolidada da terra.
12: Dar um passo na pacificação e no ordenamento legal de uma área de profundo potencial sem avançar um metro na floresta. Nós estamos falando apenas de recategorizar uma área que já está antropizada durante muitos e muitos anos, e muitas décadas.
8: Parlamentares contrários ao projeto afirmaram que a redução da área protegida pode aumentar a pressão sobre a Amazônia e estimular novas ocupações irregulares. A deputada Marina Silva, da Rede de São Paulo, alertou sobre o agravamento dos eventos climáticos extremos, como secas e enchentes.
13: Em relação às unidades de conservação, que elas são cada vez mais necessárias diante dos extremos climáticos, das secas e das cheias, que o tempo todo estão assolando várias unidades da Federação na Amazônia, inclusive o estado do Pará.
8: O texto também autoriza atividades de mineração dentro da Floresta Nacional e da Área de Proteção Ambiental, ponto criticado pelo deputado Tarcísio Mota, do PSOL do Rio de Janeiro, que apresentou destaque para tirar esse trecho da proposta, mas foi rejeitado pelos parlamentares.
14: Porque o que está acontecendo aqui tem nome e sobrenome. É premiação da grilagem, é abertura de um precedente que vai fragilizar o Sistema Nacional de Unidades de Conservação. É mais um atentado contra a possibilidade de que a gente mantenha a floresta em pé.
8: O projeto que altera os limites da Floresta Nacional do Jamanchim e cria a Área de Proteção Ambiental do Jamanchim no Pará, seguiu para análise no Senado. Da Rádio Câmara de Brasília, Daniele Lessa.
1: Educação.
22: Alice Portugal, do PCdoB da Bahia, comemora a aprovação do texto que regulamenta o reajuste anual do piso salarial dos professores da educação básica pública. Ela reitera que a proposta define critérios permanentes e garante maior segurança jurídica.
23: Alice Portugal informa que o novo piso passará para R$ 5.130. A parlamentar pede a aprovação definitiva da medida no Senado e reforça a importância de ampliar os investimentos no Fundeb e na educação pública.
22: Clarissa Tércio, do PP de Pernambuco, critica a condenação de um casal do interior de São Paulo por manter duas filhas em ensino domiciliar. A deputada classificou como absurda a posição da justiça em considerar o homeschooling como abandono intelectual.
23: No entendimento de Clarissa Tércio, o Estado pune os que não se submetem a conteúdos ideológicos. Ela afirma que a sentença fere o direito das famílias de educar seus filhos e pede ao Senado que ratifique o projeto do ensino domiciliar já aprovado na Câmara.
1: Cultura.
22: Câmara reconhece a importância da cultura country para Jaguariúna, cidade do estado de São Paulo. O repórter Antônio Vital tem as informações sobre a homenagem.
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0: Projeto aprovado no plenário da Câmara confere ao município de Jaguariúna, no interior de São Paulo, o título de capital nacional do country. Jaguariúna é uma cidade com pouco mais de 60 mil habitantes, perto de Campinas, conhecida nacionalmente pelo Jaguariúna Rodeio Festival, realizado desde 1989, evento que reúne competições de rodeio, shows musicais e atrações ligadas ao universo sertanejo, o que atrai público de várias regiões do país. O projeto, apresentado pelo deputado Maurício Neves, do PP de São Paulo, justifica o título a partir da tradição da cidade ligada aos rodeios, à música sertaneja e à cultura do interior. De acordo com a justificativa, a cultura country faz parte da identidade da cidade e está presente não apenas nos rodeios, mas também na moda, na gastronomia, no turismo rural e em diferentes atividades econômicas locais. O projeto também destaca o impacto econômico do universo country na região. Durante o período do festival, as atividades movimentam mais de 50 milhões de reais na economia local, com geração de empregos e aumento do turismo. Relatora da proposta, a deputada Simone Marqueto, do PP de São Paulo, argumentou que a cultura country brasileira representa um modo de vida ligado às tradições do interior e ultrapassa o universo dos rodeios. No plenário, o relator foi o deputado Ícaro de Valmir, do Republicanos de Sergipe.
1: A cidade é historicamente ligada à cultura do interior, como forte tradição agrícola e pecuária, sendo o rodeio uma parte intrínseca dessa cultura. Mais do que um evento ou uma data do calendário, a cultura country em Jaguariúna é um modo de vida permanente. O estilo country está presente no cotidiano dos moradores, na moda, na culinária e nos empreendimentos locais. E a cidade amplia o seu potencial turístico com rodeios que valorizam a tradição rural e o estilo sertanejo moderno.
0: O projeto que confere ao município de Jaguariúna, no interior de São Paulo, o título de capital nacional do country, seguiu para análise do Senado. Rádio Câmara de Brasília, com informações de Daniele Lessa, Antônio Vital.
2: Termina agora o Jornal Câmara dos Deputados, com trabalhos técnicos de Wellington Teles e a apresentação de Val Monteiro e Luciana Vieira. 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
6: 22 horas e 2 minutos.

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1: Qual é o propósito da maternidade? Ser mãe é algo sagrado e também é humano. Reconecte-se com a sua essência. Ore, medite, agradeça. Sua luz interior é guia para você e para quem você ama. Cuide-se.
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1: Fique atento a si mesmo. Por mais agitado que seja o seu dia a dia, tente escutar os seus próprios pensamentos. Dê atenção aos seus desejos e necessidades e procure descobrir o que é realmente importante para você no momento. Ouvir a si mesmo é a melhor forma de exercitar o autocontrole.
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2: A erosão e a contaminação do solo podem afetar negativamente a saúde humana, animal e o meio ambiente. Por isso, é importante aproveitar o solo de forma adequada, preservando sua fertilidade e evitando a degradação do solo.
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2: 23 horas e 1 minuto.
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4: Uma hora.
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1 e 21. 88.

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2: Previna-se da osteoporose, insira alimentos ricos em cálcio na sua dieta e se exponha ao sol todos os dias, de 10 a 15 minutos, antes das 10 horas e após as 4 da tarde, para fixar e ativar a vitamina D, responsável pela absorção do cálcio no organismo.
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0: 12h40.
1: Essa moda é linda demais. Escuta aqui, ó.

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2: 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Atividade física.
3: O remo exige muito mais do que só os braços. O exercício movimenta os músculos da perna, glúteos, abdominais e costas, além de melhorar a postura, aliviar o estresse e aumentar a massa muscular e a coordenação motora. Outra grande vantagem do remo é o baixo risco de lesões.
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5: 3 e 4.
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0: 3h41.
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0: Ninguém fica em casa, não.
1: Oitenta e oito.
2: Pode.

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2: 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Não exerça muita pressão nesta região.
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4: A Microsoft testa um novo recurso no Windows para usar o máximo da CPU em tarefas como abrir aplicativos ou entrar no menu Iniciar. A informação é do site Windows Central. O modo recebe o nome de Low Latency Profile e maximiza o uso do processador em curtos períodos de tempo. O objetivo é diminuir o tempo gasto para acessar aplicativos e melhorar o desempenho do computador nessas situações.
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0: 4 e 12.
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2: Oi, gente, meu abraço, meu carinho, bom dia aqui do Valdevino Júnior. Sábado, 23 de maio do ano 2026, 19 graus a temperatura.
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2: 5 horas mais 1 minuto.

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1: Vou Divino, que horas são agora?
2: 5 e 4.

filho pródigo, Jorge Luiz e Fernando. Bom dia, bom dia. Vamos que vamos, 5 e 14. Lembrando que hoje, né, tem sorteio aqui de dois fardos de cerveja, dois fardos de ceva para você, em nome de Portões e Companhia. Daqui a pouquinho eu explico como é que faz para você participar, tá bom? Já eu dou a dica aí. Aguarde aí.

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1: 5h20. 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
2: Nos casos de traumatismo dentário, é importante agir nas primeiras horas e procurar um dentista com urgência. 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
3: Aquela mancha de sabão que se acumula em torneiras, chuveiros, banheiras e principalmente nas paredes do banheiro e que é difícil de sair, pode ser eliminada. Basta espremer limão diretamente na espuma, deixar descansar por alguns minutos e depois limpar com facilidade.
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1: 5h22.
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Aí, um bom dia para você que está em sintonia comigo nesta manhã gostosa, né? Um abraço, obrigado aí pelo carinho. Chamando a alusão também para a Soninha Guiar, já acordou, né? Obrigado aí. O Mangelinha, que hoje está de folga, né? Não é igual o Zé Pinholato, não. Zé Pinholato está aí trabalhando, né? Gente, é o seguinte, ó, hoje nós vamos sortear aqui, né? O Rogério, acho que eu venho aqui, eu vou acordar ele, né? Mais tarde. O cabeção ali, Portões e Companhia, nós estaremos sorteando hoje, ele estará sorteando hoje dois fardos de cerveja, um fardo de cerveja para cada um dos ouvintes, tá bom? Então, dois ouvintes serão contemplados aqui hoje, cada um com um fardo de cerveja. Mas para isso, você vai mandar no zap, ó, preste atenção, no zap da Difusora, no zap da Difusora. Você manda aí, eu quero ganhar o fardo, né? E falar o nome, né? Quem é que vende Portões mais barato? É a Portões e Companhia. É a Portões e Companhia. Você manda e coloca seu nome completo. Manda no zap da Difusora, que é o 99996-1018. 99996-1018, tá bom? E depois você vai concorrer aí o sorteio do Selva de Cerveja, tá bom? Então manda no zap da Difusora aí. 5:26. Ei, quem gosta desta música? O Guina, né? O Guina. Guina curtindo a gente, né? Guina, ele gosta. É porque a netinha dele que chama Lady Laura, né? A netinha do Guina. Um abraço aí pra você. Obrigado pelo carinho, Guina. É o Guina, né? Vamos lá. É o pai adotivo do Marcelo, né? Marcelo Pigurim.

0: Aí, beleza, 5 horas mais 30 minutos. Marquinho, lá do Antônio Romaior, Vinícius. Né? Vinícius, um abraço, meu amigo. Ó, tudo de bom para vocês aí. A Rosa, a Vanessa, o Rodrigo, aquele abraço. Você que gosta, né, Marquinho? Aí, Lourenço, de vós, três namoradas.
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0: Marquinho Pedreiro e toda a família aí curtindo a gente, aquele abraço, obrigado pelo carinho. O Fabrício, né? Fabrício Cabrini, Valdevino, o Antônio Augusto Ribeiro já está aqui na conveniência, na padaria aqui, né? Ele vem pegar o pão que sobrou de ontem, né? Para que é para tratar das galinhas, fazer aquelas coisas, nada, ele leva para casa lá e dá uma maciada com água, põe no forno de novo. Foi o Fabrício que me falou, eu não sei de nada, né? Fabrício, um abraço, muito obrigado aí. O Antônio, então, Antônio Augusto Ribeiro já está aí, o Ribeirinho, já está aí, que coisa, né? Ô, Nenê Brechó, Regina, toda a família, Nenê, aquele abraço, um bom dia de trabalho aí, obrigado pelo carinho. O Neném, né, o Neném da Estelinha já deve até, tá, fica deitado curtindo a gente, né, viu? É, ele fica deitado, que é o Claudinei Tobias, fica aí curtindo a gente. O, ó, quem? Portões e Companhia, vamos dar um recado aí, vamos lá.
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0: É, e não para, pai. Portões e Companhia, preste atenção, tá? Vai sortear hoje, viu? Vai sortear hoje 2 fardos de seva. Você tem que colocar aqui quem é que vende mais barato, aí, Portões, né? Ah, Portões aí, você, portão basculante, você coloca aí no zap da difusora, que é a Portões e Companhia. Fala, põe aqui, eu quero ganhar 1 fardo de cerveja. Estarão sorteando 2 fardos de cerveja, 1 para cada pessoa. Mas tem que ser no zap, tem que ser no zap da difusora, no 99961080, viu? É o 99961080, só tá valendo ali pro Rogerão. Vai puxar a ficha aqui, que ele vai dar um pulinho daqui a pouco, né? Então tá certo. Então você tem que realmente passar aqui de Portões e Companhia, tá ok? Tá dado recado, né? Ô, Murilão, né? Ele fala, Valdevino, manda abraço, né? As crianças são bem-vindas aqui no bairro do Mané 2 também, tá, né? Que beleza, aquele abraço. Amanhã, quem vai estar lá? Tem gente cantando amanhã às... Quem que vai cantar amanhã às 16 horas lá no bar com o Vendedor de Mamé? Deixa eu puxar o Rodrigo Oliveira, né, Rodrigão?

0: as portas.
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1: 21 para 6.

0: 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Alô, Magali, Magali curtindo a gente, a Cristina, Magali dos Passos, né? Beleza, bom dia.
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5: Para o batom ficar perfeito, mantenha os lábios bem hidratados. Para isso, recomenda-se esfoliá-los 2 vezes por semana e utilizar diariamente um protetor ou creme labial.
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0: Jorginho, lá do Nori Padeirão, lá na Curtida da gente. Um abraço, manda um abraço pro meu padrinho Zezão, né? Zezão Morcego. Tá dado o recado aí também, né? Quem que falou? Ô, Nenê, Brechó, bom dia, bom trabalho aí, meu amigo. Tá certo? Tudo de bom. Chega, a linguiceira também, ela gosta do Belmonte Amarelo, a linguiceira, né? Alô, Paulo, meu amigo Paulo aí da usina, né? Paulo, você vê, a linguiceira adora. Patalozão aí pro Sebastião e pro Luiz Galerani, né? Sebastião, Galerani e Luiz aí, curtindo a gente 12 para 6.
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0: Beleza, beleza, ele tá bom. O pessoal tá aqui, ó. Então deixa eu ver aqui, só corrigir. Você tem que passar aí, que daqui a pouco nós vamos sortear dois fardos de cerveja. Você tem que pôr seu nome completo, viu? É. Além de. Ah, é Portões Companhia, tá certo. Portões Companhia, mas tem que pôr o nome. Você tem que passar o nome completo, tá bom? Então você que já ligou, já participou, continua aí. Você vai no zap aí. Ah, eu queria, não sei depois meu nome não, eu queria ganhar um fardo de cerveja lá da Portões e Companhia, e põe seu nome, né, é o zap da difusora, é o 99961080, 99961080, né, se eu contar só você contar 949, 1234, 99961080 e manda o Valdevino queria ganhar, mas passa o nome completo, tá bom? O nome completo aí, depois o Rogerão vai chegar aqui para fazer o sorteio, tá bom? Obrigado pelo carinho!
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do que a do tempo do sagaz. 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

0: 5h56.
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0: 5h58.
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7: Eu vou mandar aí para a oração com o Padre Vitor, para o Dr. José Augusto Bertoluz, para a Bete, para o Ivan, para a Marta de Paula, para o Maurinho de Paula também, que está em sintonia com a gente, né? Para a Helenita, mal vestiu conto, né? Helenita, toda a família, para a Dilma e o Amauri e toda a família, para o Arthur Paulo Vitoriano, vamos, e também aí para o Rudinei Balduino e toda a família. Vamos pedir paz e proteção em mais um dia.
8: Ó Maria Santíssima, que em vossa imagem milagrosa de Aparecida espalhais inúmeros benefícios sobre o Brasil. Eu, embora indigno de pertencer ao número dos vossos servos, mas desejando participar dos benefícios da vossa misericórdia, prostrado a vossos pés, consagro-vos o entendimento, para que sempre pense no amor que mereceis. Consagro-vos a língua, para que sempre vos louve e propague a vossa devoção. Consagro-vos o coração, para que depois de Deus vos ame sobre todas as coisas. Recebei-nos, ó Rainha incomparável, no ditoso número dos vossos servos. Acolhei-nos debaixo da vossa proteção. Socorrei-nos em nossas necessidades espirituais e temporais, e sobretudo na hora da nossa morte. Abençoai-nos, ó Mãe Celestial, e com vossa poderosa intercessão, fortalecei-nos em nossa fraqueza, a fim de que, servindo-vos fielmente nesta vida, possamos louvar-vos, amar-vos e render-vos graças no céu, por toda a eternidade, assim seja. Pela intercessão de Nossa Senhora Aparecida, Rainha e Padroeira do Brasil, a bênção de Deus Onipotente, Pai, Filho e Espírito Santo, desça sobre vós e permaneça sempre. Amém.

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Sábado 23 de maio do 2026. Alô, Feinho, tá aí curtindo a gente, né, Feinho? Aquele abraço, muito obrigado aí pelo carinho, né? 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Então tá bom, gente, o pessoal tá participando aí, você vai digitando aí no zap da Difusora, vai digitando aí, ó. Valdevino, eu quero ganhar o fardo de cerveja. Estaremos sorteando dois lá de Portões e Companhia. É quem vende mais barato, né? Portões Basculante é Portões e Companhia. Você liga, manda o zap 99961080 e manda o seu nome completo, né? Digite aí, tá bom? Tá bom? Manda aí, passa o seu nome aí, que daqui a pouco a gente vai fazer o sorteio, tá certo? Um bom dia, chama do Luzão, né? O Miltinho tá mandando um abraço, Miltinho Milan e a Maria Antônia, né? Agora estão trabalhando, rapaz, colocando caixa postal. Você não, às vezes, depois ele vai passar o telefone aqui pra gente. Vamos fazer a propagandinha aí de graça aí pra eles. Tá colocando aí caixa postal. Quem às vezes não tem caixa postal, aí lixeira, eles estão outra. meu Deus do céu, quem que pediu prato do dia? Deixa eu ver se o senhor lembra aqui. É Márcia, mas não sei, Márcia que pediu, agora não lembro. Vamos lá, prato do dia.

0: Beleza, o Valdevino, né? Um abraço. É quem que tá aí mandando abraço aqui? Deixa eu ver. Rodolfo, né? Rodolfo, um abraço aí para você. Obrigado aí pelo carinho. Gostaria de mandar um abraço aí para, deixa eu ver que todo mundo tá curtindo, né? Para minha mãe Eliana, Emiliana, para minha mãe Eliana e meu pai Capatinho, que trabalha na PAI. Ah, o teu pai é o rei do Giló? É que estava dando giló para todo mundo aí? Ah, então tá certo, lá da PAI. Para minhas filhas, Lavine, a Maitê e Raíssa, né? E minha esposa Gisele. Então tá um abração aí para vocês. Obrigado pelo carinho, né? Aí tá participando do sorteio, viu? Um abraço, Capatinha aí. Obrigado, tá certo? Obrigado, Cláudia. A Cláudia que pediu aí a música, né? A música aí para todo dia. E você continua aí, né? Mandando o zap aí, manda o zap aí, viu, bandidos? Para mandar, tem que ser no zap da difusora 996-1080. Hein? Tá certo? E falou, eu quero ganhar um fardo de cerveja. Com o seu nome completo aí no zap da difusora, daqui a pouquinho a gente vai fazer o sorteio, tá certo? Obrigado pelo carinho. 6 horas mais 10 minutos.
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0: Deixa eu só dar uma dica. Quem é que falou para mim que viria hoje aqui na rádio? Você lembra tomar um café? Vocês lembram? Tiguela, né? E ele não é que ele veio mesmo, rapaz? Ele está lá na cozinha, sentado lá, o Tiguela, sentado lá na cozinha. Chegou, nem depois coloquei a xícara de café para o Tiguela. Tiguela sentou, está lá, sentado, dormindo. Eu vou deixar ele aí, quando o pessoal chegar aí, cuida. Ele entrou, ele sai, né? Nem sabe quem está na. Ele nem sabe onde que ele está, rapaz, o Tiguela.

6h14. Alô, Capatinho, pessoal da Pai. Daqui a pouco tem a música, evidências aí para vocês. Manda um abraço para todo mundo, para né, a Priscila aí, que é a presidente, a Priscila, que já trabalhou aqui na Difusora. Manda um abraço para ela aí, tá bom? Ela era repórter de campo do Valdepinho, comentarista, melhor. Ela era comentarista, foi a comentarista aqui da Difusora, né? A Lurdinha Ferrarese né? E seu Hélio, a Lurdinha, a irmã do Tchãozinho Lepilé, do falecido Tchãozinho Lepilé, nosso amigo Valdepinho. Quem está aqui no sítio já é o doutor Cirano. Isso já sei, isso não tem dúvida, né? Isso não tenho dúvida que ele está aí. Gente, olha, alô, senhor Dirceu Marinheiro. Ele já garantiu uma camisa, o Dirceu Marinheiro. Deixa eu explicar aqui. É assim, Copa premiada, né? 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E, além disso, você está ligando aí no zap, mandando mensagem no zap da Difusora 996-1080, né? 999-996-1080. E coloca a Portões e Companhia, que vende portões mais barato. Põe seu nome completo, o seu nome completo. O telefone não precisa, que já vem, né? Não precisa. Aí você vai concorrer aqui a um fardo de cerveja. Estaremos sorteando dois fardos de cerveja, não é isso? É, beleza. E deixa eu mandar uma alusão aqui também, ó. É amanhã, a partir das 16 horas, viu, Rodinei Balduino? Preste atenção, amanhã tem lá no Bar Conveniência do Bané, show aí com o Rodrigo Oliveira, rapaz. O homem é bom na viola.

0: transportada.
1: 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Tem um ambiente lá, um parquinho, playground, para a criançada brincar. 6h16, deixa eu ver se o Tiguela já acordou.
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11: Os preços dos pescados aumentaram no mês passado na CEAGESP, a Central de Abastecimento de São Paulo, que trabalha com mercadoria de todo o país. Na média, a alta foi de 3%. Cada produto tem sua história, mas no geral, cardumes de determinados peixes se afastaram da costa por conta da água mais quente, cenário que reduz a oferta. Destaque para xarel, robalo, manjuba, bonito e salmão importado, que ficaram entre 7% e 43% mais caros. O preço do milho no campo caminha para fechar o mês de maio em queda. Até agora, o valor médio recuou quase 2,5% para R$ 65,00 a saca, informa o CPEA. Entre os motivos está a melhora nas projeções da Conab para a safra deste ano, o que significa aumento da oferta. Com isso, muito produtor que tem milho estocado para as próximas semanas decidiu dar um tempo nos negócios, inclusive para forçar cotações ainda menores lá na frente. A cotação da soja reagiu nos últimos dias, mesmo com a tendência de safra recorde. A saca chegou a ser vendida acima dos R$ 130,00 em Paranaguá, informa o CPEA. O dólar mais caro é uma das explicações, mas também pesa a tendência de crescimento da demanda internacional, principalmente por farelo e óleo de soja. O óleo, aliás, é a matéria-prima para a produção de biodiesel, que pode ganhar espaço com a crise no Oriente Médio e o impacto no preço do petróleo.
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1: Beleza, 6:20. Alô, Rodolfo Capato, Evidências, Chintão e Xoró. Manda um abração pro Pacuzão, né? O professor de grila, professor de luta, né?

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1: É isso mesmo. Você está ligando, mandando o zap da difusora, né? Já já tem um sorteio, né? Tem gente que não está colocando o nome da empresa. Você tem que colocar aí o nome que da empresa Portões e Companhia, senão não vale, tá bom? Portões e Companhia, tá certo? E o zap 99961080, né? 99961080. O Miltinho cabeleireiro curtindo a gente, né, Miltinho? E ele manda essa música aqui pra Neia. Alô, Neia, o Miltinho cabeleireiro apaixonado mandando pra você aí.

0: Aê, o Miltinho mandando para sua esposa, né? É o Miltinho apaixonado, né, Miltinho? Obrigado aí pelo carinho, né? Tá certo, abraço aí. Obrigado, né? Beleza. Valdemiro, coloca meu nome. Para colocar seu nome, você tem que colocar o seu nome aqui, tá bom? Então, Valdemiro, coloca meu nome aí. Mas o seu nome não está aqui, não tem como colocar. Coloca o seu nome, Valdemiro. É Portões e Companhia, tudo bem, mas coloca seu nome. Daqui a pouco o cabeção passa aí, não tem o seu nome, então não adianta nada. Tá certo? Alô, sou Laércio Leite, lá na Vila Cruzeiro. Sou Laércio, a Cândida, sua esposa. O Alfredão, né? E o Edson também curtindo a gente. Ô, doutor, deixa um pedacinho de pão para mim, pelo amor de Deus, doutor. Deixa um pedacinho de pão. Ele traz os pãozinhos aqui, mas não, leva tudo no bucho. Então não adianta. Marquinho Biagem, tá chegando Tibagi, Biltim, Pombinha Branca.
1: Bom dia!

0: O Ninão, o Ninão e o Marcelo daqui a pouquinho estarão aí tomando um cafezinho, tá bom? 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
6: Deixa eu mandar alusão aí, meu amigo Zé Leão. Né, Zé Leão? Um abraço, obrigado aí pelo o carinho, né? É isso mesmo. Ô, Lube, bom dia. Certinho, Lube? Ô, Marco, Marquinho Toledo também participando aí com a gente. Marquinho, muito obrigado aí pela força, rapaz, tá certo? Aquele abraço. Gente, vamos falar aqui de portões e companhia, rapaz. Você automatizando o seu portão, né? É aí que você ganha uma camiseta da seleção brasileira. Faz como o Dirceu Marinheiro, né? Automatizou e ganhou uma camiseta aí, tá certo? Portões e companhia, rapaz, tem tudo que você. E além disso, vai sortear daqui a pouquinho, vai sortear aqui 2 fardos de cerveja. É fácil, hein, Rogerão? É só o pessoal mandar o zap da difusora, 99961080 aí, e falar, né? Olha aí, presta atenção, Valdevino, eu quero ganhar aí um fardo de cerveja da Portões e Companhia. Passa certinho aí tudo que você pode ganhar aí, tá certo? Não tem erro, tá bom? Manda aí, vamos lá, vamos que vamos! Vamos

0: transportada.
1: O Rodrigo Oliveira, rapaz, amanhã, atração Rodrigo Oliveira, tarde sertaneja, às 16 horas, no Bar Convenço, Mané 2, tá certo, gente? Beleza. Ainda dá tempo de você mandar o zap da difusora, ainda dá tempo, tá bom? Falta alguns minutinhos, que eu quero ganhar um fardo de cerveja da Portões e Companhia, Bom Devino, manda o zap 99996-1080, tá?
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0: Beleza, e um bom dia para você que está em sintonia comigo nesta manhã gostosa. Olha quem já chegou aqui. Bom dia, meu amigo Rogerão.
1: Bom dia, Lino, tudo bem?
0: Beleza.
1: Excelente final de semana a todos os ouvintes e participantes da nossa promoção.
0: Beleza, rapaz. E o pessoal, hoje o pessoal... Que o pessoal gosta, hein, rapaz? De cerveja, hein?
1: Uia. A cervejinha final de semana vai bem, né?
0: O pessoal, graças a Deus, participou bastante aqui, né?
1: Nossa, teve uma aderência bastante mesmo na campanha.
0: Aí, é isso daí. E agora, nós estávamos falando aqui de... Automatizou seu portão, ganha uma camiseta da seleção brasileira.
1: Isso, vamos junto, rumo ao Hexa. Cada um que. Não é sorteio, comprou
0: o
1: computador, ganhou a camiseta na hora.
0: Tá certo, depois você guarda uma pra mim lá.
1: É, mas não tem desse tamanho tua, não. Tem a tamanho gigante aí.
0: A minha já tá lá em casa, vovô, né? A minha já guardei. Obrigado, Rogério, pelo presente. Aí, a minha já está lá em casa. Oh, vamos lá então, Rogério?
1: Vamos lá então, vamos fazer o sorteio então.
0: Serão dois
1: fardos de cerveja, um para cada ouvinte.
0: É, deixa eu fazer a vinheta aqui.
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0: Ei, Rogério, de Portões e Companhia. Aí, beleza, o Rogerão, o primeiro nome aí, rapaz.
1: Vamos lá, o primeiro nome. Vera Lúcia Alves.
0: Vera Lúcia Alves.
1: Acabou de ganhar um fardinho de cerveja, pode retirar na Portões e Companhia.
0: Passa o Portões e Companhia lá na 549, né,
1: isso,
0: gente?
1: Coronel Kim Rosa, 549, ele nos tenta até o meio-dia hoje.
0: Até o meio-dia. Se não buscar, o Valdevino pega. É, Lúcia? Ontem eu não entrei em casa, minha chave ficou aqui, né? Batista Casa, eu procurei esse.
1: Próximo sorteado.
0: Vamos lá.
1: Rodrigo Capato. Isso. Mais um fardinho de cerveja.
0: Alô, Rodrigo Capato. Também passa hoje até meio-dia lá no Cabeção, lá, Rodrigo, tá bom?
1: Isso. Pode retirar lá até meio-dia.
0: E eu queria te dar os parabéns, porque quantos anos de casado ontem? Não, parabéns para a Daniela.
1: Não, eu sou herói, filho. 32 anos juntos.
0: Manda um abraço para ela lá.
1: 27.
0: Um abraço, fica com Deus.
1: Um beijo.
0: Obrigado pela sua presença aqui. Tchau.
1: Tamo junto sempre.
0: Bom final de semana aí. Tchau, gente. Vem Café com Notícia.

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0: São 7h05, bom dia Batatais, bom dia Brasil. Quem tem o prazer em cumprimentá-los nesta manhã linda de sábado na terra do Senhor Bom Jesus da Cana Verde, estância turística de Batatais, é compadre Batista. Lubis, bom dia. Valdevino Júnior, bom dia. Hoje ele saiu numa verdadeira correria, né? Meu Deus do céu. Todos os sábados ele está conosco aqui no Café com Notícias. É o professor doutor José Carlos Garcia de Freitas. Mais uma vez, bom dia, doutor.
1: Bom dia, Batista. Bom dia, Lubis. Bom dia, Vino. Bom dia a toda a família da Rádio Difusora. Bom dia a todos os nossos ouvintes. Né? Mais uma semana, né, Batista?
0: É, passa rapidamente, né?
1: Passa.
0: Aliás, não está passando a semana, está passando o mês, o ano.
1: O ano. O problema é que nós estamos tendo mais atividades, né, e mais preocupações. Então, quase que a gente não está tendo tempo, né, para ver as estrelas, né, para ver o pôr do sol, nascer do sol. Né. Não se fala mais disso. É por isso que não tem mais poeta.
0: Né. Os poetas acabaram.
1: É, porque na nossa época, né, tinha o poeta e a poetisa. Né.
0: É.
1: Hoje as coisas estão tão difíceis que se não fala mais poetisa, fala poeta, né, poeta.
0: Poeta.
1: É, porque...
0: Está misturando tudo também, né, doutor?
1: Ah, misturando. Comum de dois, né? É o jacaré macho, jacaré fêmea, né? Assim, comum de dois. Então, está difícil, viu, a gente hoje, com esses grandes problemas que vem acontecendo aí no mundo social, no mundo político, né? No mundo econômico, né? Você viu que os Estados da América do Norte, né, por aí, sugestão do secretário lá, o Rubio, né, que é cubano, os Estados Unidos deram 100 milhões de dólares para Cuba. Né?
0: Aquilo ali foi.
1: É, então, agora, quem tinha que fazer isso aí, mas era a Espanha, né, porque a Espanha que explorou Cuba, como Portugal explorou o Brasil. Né? Eles levaram as nossas riquezas, porque os Estados Unidos não têm assim, uma tradição de exploração aos cubanos. Né? Os Estados Unidos, na época do Fulgêncio Batista, né, tinha muitos grandes agricultores ali, né, da Flórida que aplicavam, né, nos canaviais de Cuba, tanto que naquela época Cuba era considerada açucareira do mundo. Mas, de repente, você vê que, né, doutor, hoje, quem está ajudando... Assim.
0: O que fez ali esses 100 milhões foi a Rússia, porque enviou o navio de petróleo para eles. Ah. E o Trump estava ali provocando confusão, porque ele só sabe fazer isso. Ele não sabe fazer outra coisa, né? Ele estava provocando, daí um pouquinho veio um navio de petróleo, que vem, é muita coisa.
1: Assim, que estava sem energia, né?
0: É, esses caras vão querer entrar no meu quintal de novo. Desse navio, o que será que está vindo desse navio?
1: E ainda mais depois, você pode ver, Batista. Às vezes nós falamos que o pessoal não presta atenção. E fica assim. Você pode ver que isso que você está falando aí tem um fundamento muito grande. Porque os 100 milhões de dólares foram liberados depois do encontro do Putin com o Xi Jinping, dias depois, você viu, né?
0: Ele estava... Porque teve um recado, né? É lógico que teve.
1: É.
0: O famoso telefone vermelho deve ter funcionado. É. Ele falou, espera um pouquinho. Você está aí agora mexendo com os meninos aí?
1: É.
0: Depois de... Porque isso foi em 94,
1: foi,
0: né? E estava certo, né, doutor? Porque dois aviões entrando lá, panfletando Cuba, né? E aí, agora você está querendo prender? Fazer tal, né? Aí vem um navio carregado de petróleo. Ele estava sem. Porque ele depende do petróleo.
1: Depende da energia. É uma série de coisas, né?
0: No outro dia caiu 100 milhões da continha.
1: O Rubio falou: pelo amor de Deus, eu já sumi de lá, eu já fugi de lá com a minha família por causa disso, né? Então. Mas a tendência natural hoje no mundo contemporâneo, essas ditaduras aí, né? Elas promoveram a abertura, né? Porque a China, de todos os países assim, que seguem uma orientação marxista, a China foi o mais inteligente. E continua sendo.
2: E continua, porque você pode ver, Batista, que nós aqui no Brasil, primeiro, nós fizemos um erro fatal. Nós fizemos abertura política e deixamos para fazer abertura econômica depois. Por isso nós estamos enfrentando esses problemas aí, independentemente de quem seja o presidente da República, né? Desde o Fernando Henrique Cardoso até o Lula. É aquele negócio, tem que negociar com o Congresso para fazer uma reforma tributária, aquelas coisas tudo. Agora, na China, não. Primeiro, eles promoveram abertura econômica. E você pode ver que eles estão fazendo aquele processo de distensão, né? Aos poucos aí. Porque lá na China, hoje, é comum o chinês lá comer um McDonald's, essas coisas todas, né? Eles fizeram uma abertura econômica mais vigiada, né? E disciplinada, né? Agora, nós aqui fizemos o inverso. Por isso que, às vezes, a gente enfrenta esses problemas aí, independentemente de quem seja o presidente da República, né? Então, e hoje a Rússia tem aquele sonho expansionista, né? Como o Estado de Israel, né? O Putin, ele se vê, né, na condição de Pedro Grande, né? Ivan o Terrível, né? Aquelas personagens históricas ali da Europa, né? O Gengis Khan, né, que promovia a unificação dos povos. Primeiro eles venciam os povos, depois eles pegavam e traziam eles para fazer.
0: O que não dá para acreditar que a Rússia, eu acho, não está essa potência que eles falam que tem. Porque brigando com um país que estava sem condições, né? E não consegue, falou acabar com a guerra em três dias, faz quatro anos.
2: Mas por que, Batista? Por que, que o Putin tem interesse na Ucrânia como tinha na Crimeia, né? Porque na Crimeia, aquele lá, o Nikita Khrushchev, que foi o terceiro secretário-geral das Repúblicas Socialistas Soviéticas, ele era oriundo da Crimeia. Por que que o Putin não pensa em invadir a Geórgia? Porque a Geórgia só produz um pouquinho de petróleo e produz, por exemplo, trigo, assim, alguma coisa. Por que que ele se interessa pela Ucrânia? Porque na Ucrânia, se você for fazer um levantamento, lá ainda estão os maiores armazéns, depósitos, né, nucleares. Então, ele tem medo amanhã da Ucrânia.
0: E quem, quem garante que a Ucrânia não tenha bomba atômica?
2: Tem, eles têm. Porque se eles não fizeram, eles encontraram lá feita. Lá.
0: Exatamente. Esqueceram de mim, o doutor. Mas agora está complicando cada vez mais a situação para o Putin.
2: Putin.
0: Porque a Ucrânia fez uma fábrica de drone.
2: De longo alcance. Você vê que eles põem as bombas nos drones e jogam aqueles prédios lá, porque o drone tem uma vantagem, né? Ele faz voos rasos, então é difícil o radar
0: pegar
2: ele. É o que o Irã aprontou lá com o Estado de Israel. Não, porque a nossa cortina protetora é um negócio. Você pode, de vez em quando, explode lá em Haifa, né, em Jerusalém, né? Aquela cidade, Tel Aviv, né? Então, é por causa disso, é porque as tecnologias, o Batista, elas vão avançando. As pessoas esquecem desses detalhes aí, que hoje, nessa época aí, da inteligência artificial, porque a inteligência artificial é uma faca de dois gumes, né?
0: Exatamente.
2: Você não sabe o que vai acontecer daqui 20 anos, né? A máquina pode se virar contra o homem aí, enfim. Alguma coisa nesse sentido. Então, eles fazem, né?
0: O senhor viu o exército chinês só de computadores que anda, que faz. Pode atirar neles que não vai fazer nada.
2: Não faz nada, né? Só que tem detalhe. O cara, ele permanece com essa estrutura protecional no máximo 5 anos, porque os opositores começam a desenvolver tecnologias para combater aquilo. É o mesmo caso. Hoje a Rússia, né, ela está desesperada. Por quê? Porque a Ucrânia desenvolveu, né,
1: uma...
0: Nesses quatro anos...
1: É, produção de drones lá e está vendo o que está acontecendo.
0: E o longo alcance.
1: E o Irã, mesma coisa, o Estado de Israel. Né? Israel ainda está com aquela... aquele sistema obsoleto, né? Você pega e lança o míssil, né? Isso aí é coisa da Segunda Guerra Mundial. Hoje não, hoje tem tecnologias muito mais avançadas, você pode arrebentar com uma cidade.
0: E interessante que os Estados Unidos, o povo não quer a guerra.
1: Não, não quer.
0: A Europa inteira não quer a guerra.
1: Tudo, não quer. Agora fizeram lá um acordão, né? Você pode ver que comunidade europeia começou a elogiar o Trump ontem, né? A Alemanha, o primeiro-ministro da Alemanha, né? Porque a Alemanha é uma república parlamentarista, né? Ele estava se às turras, né, com o Trump. Ontem já fizeram elogios, né? Tanto o governo, né, o presidente, quanto o primeiro-ministro. E assim sucessivamente, porque, na verdade, o Batista, esses países, como a Holanda, a Bélgica, né, Portugal, Espanha, né, Andorra, esses países, eles não têm um arsenal de proteção. Então, eles dependem, na Europa, da OTAN. E quem sustenta a OTAN... são os Estados Unidos da América do Norte.
0: Que queria sair, né?
1: E você viu, queria sair, mas já mandaram tropas lá, porque todo mundo tem medo da Rússia e da China. Você não sabe, né? Você pode ver, por exemplo, que aquela Transiberiana, né? Linha férrea, né? Ela sai de Moscou e vai até Vladivostok, que é na fronteira da Rússia com a China. Então, aquele pessoal que está mais ao norte ou noroeste, né, da Europa, esses países aí ficam com medo, porque se a Rússia resolve invadir, a China resolve invadir, e você pode ver que todo dia, 1º de maio, né, os dias nacionais aí, eles promovem aqueles desfiles, então, mostra aquele armamento nuclear. Deixa todo mundo.
0: Mas o senhor pode ter certeza que a China não vai invadir.
1: Não, a China.
0: Eles
1: não...
0: só faz, eles mostram.
1: É, eles mostram assim, porque não vem mexer conosco.
0: É, não vem aqui, não. Não vem aqui. Que nós estamos preparados para resolver.
1: Agora, aquele lá da Coreia do Norte, aquele lá é terrível, né? A sorte da Europa é o Xi Jinping, o presidente da China, que segura ele. É. Porque aquele cara, se depender dele, ele joga foguete. E ele tem o terceiro maior exército do mundo, Batista. E aí você vê que a Coreia do Norte é um país de pequenas dimensões.
0: Eu estava conversando para ver se unir as duas Coreias.
1: Mas sabe como é que é? Vai acontecer logo, logo, o que aconteceu na época do primeiro-ministro da Alemanha, o Helmut Schumann, né? Que pegou e promoveu a unificação das Alemanhas. Né? Então, a Coreia, sim, o resultado, né, final de tudo isso aí vai ser a unificação das duas Coreias.
0: Eles não falam, mas quantos soldados os Estados Unidos têm aqui no Brasil, na base deles?
1: Ah, lá de Alcântara, né? Eles têm. E não é só lá, né, Brasil, ou Batista? Porque você pode ver que uma estrutura militar, ela monta nas embaixadas de cada país o adido militar. Porque tem um adido cultural, né, que faz, às vezes, da integração de costumes, tradições entre os dois povos. E tem o adido militar. Esse é que é o perigo, né? Você viu que a amizade do Warren Butters lá, né, que era amigo do Castelo Branco lá na campanha, né, na Segunda Guerra Mundial, na Itália. Aí o que aconteceu? O Castelo Branco acabou assumindo a presidência da República. Né? Esse Warren Butters, adido militar... E aquele outro lá, o Lincoln Gordon,
2: era um embaixador. Você viu o que eles aprontaram aqui no Brasil.
0: Né? É, esse Gordon foi terrível. Né?
2: Não foi. Eu tenho um livro sobre ele lá. O cara era inteligentíssimo. A autobiografia dele, né?
0: Mas então, também era maldoso.
2: Não, era maldoso. Ele, porque ele ensinou... não gostava. Eu acho, Batista, que quando ele era jovem, porque ele estudou em escola pública, né? E você sabe, escola pública tem todas as presenças religiosas, as presenças ideológicas. Eu acho que algum comunista pequeno roubava o lanche dele todo dia. Ele não gostava de comunista, igual ele não gostava. O cara tinha um ódio, mas isso também é consequência, né, da influência religiosa. É porque o que predomina nos Estados Unidos não é a religião luterana e as suas vertentes, né? São os calvinistas, né? E a moral calvinista, ela é mais acentuada. Você pode ver que os Estados Unidos da América do Norte são o único país do mundo que, quando o presidente toma posse, ele jura obedecer à Constituição, não com a mão direita em cima da Constituição, com a mão direita em cima da Bíblia, Batista. É o único país do mundo que... Porque, normalmente, os países têm assim, uma presença laica, né? Devido a essa profusão de religiosidade e devido também ao ateísmo, né? O deísmo, porque nós temos aí o ateu, ele tem que ser protegido também pela Constituição, né? Então, você não pode, você pode ver que a nossa Constituição, ela é um pouco controvertida, como nós já dissemos aqui, que ela pega e fala, sob a proteção de Deus, né? Mas não admite um Estado assim, né? Com uma certa religiosidade, com vertentes teocráticas, né? Então, pessoal, é assim, né? Fica aí, ó, vamos, a gente toma a benção do padre, que as coisas tudo, né? Devido ao sincretismo religioso, né? Que é o país do mundo mais sincretista que nós temos, é o Brasil. Você pode ver que o cidadão vai assistir missa de manhã e à noite vai tomar passe, né?
0: É.
2: Num Santo Espírito, num terreiro de Umbanda, né? De Candomblé. É assim o Brasil, é isso aí, Bahia. Você veja lá na Bahia, Jorge Amado, Antônio Carlos Magalhães, Dorival Caymmi, eles eram todos pais de santos, você sabia?
0: É, todos.
2: Todos eles. Aquela menininha do Gantuá, aquela mas senhora.
0: Tem uma coisa, famosa. A Maria Bethânia,
2: também.
0: Ela não faz show, se ela for lá não sei se é terreiro, ela tem uma vocação.
2: É.
0: Se alguém lá falar, olha, você não vai dar o show hoje que o avião vai cair, ela não

0: respeito, perdão, Eugênio Salles, né? De Araújo Salles. Então, que é aquele cardeal que nós sabemos, e que quando ele veio a óbito, né? Pois colocaram o caixão lá com o corpo lá, né? E aí veio uma pombinha branca, ninguém sabe onde surgiu. Aí, a hora que foi fazer o sepultamento por colocar o tampão, né, no caixão, a pombinha voou. E tem gente aí que morre, morreu, não vi nenhum.
1: Nem urubu.
0: Você vê, o Dom Eugênio Salles, ele era um cardeal arcebispo, batista, muito respeitado. Ele não gostava de holofotes. E na época da Revolução de Março de 64, aquele período pesado, principalmente do Garrastazu Médici, ele foi o cardeal que mais conversava com os militares. Oh, não faz isso com os meninos, não faz isso com as meninas. Porque tinha uns aí, que você sabe, que em São Paulo a turma gostava de um holofote, né? E eles chegavam quando o jogo já tinha terminado. Né? Agora, lá o Dom Eugênio, lá não, ele chegava antes dos times entrar em campo, ele já estava lá. Inclusive, há uma passagem aonde ele foi, era general lá, né, comandante, Cizeno Sarmento. E aí foi buscar uns estudantes que estavam lá, no congresso. Aí todo mundo, não, cardeal, isso aqui. Ele falou, bom, então eu vou me considerar preso. Eu vou ficar preso com os meninos e as meninas. Sabe o que fizeram? Chamaram os homens. Batista. Você, o Freitas, aí o Lume, dá vocês são. Ah, nós somos da região de Franca. Então vamos fazer xixi, vamos fazer cocô. E, ó, falava para o motorista, você só para daqui 200 quilômetros. Mandou todo mundo para casa, Batista. Uns para a região de Minas, lá para o Espírito Santo, outros aqui para o Paraná, Santa Catarina. Então, ele conseguia fazer isso daí. Né? Ele era muito respeitado pelos militares, principalmente pelo
1: golpeado. Por isso que houve aqueles comentários, né, que ele era aliado dos militares.
0: É, mas não era a oposição, nada. Foi. Ajudou mais do que esse que ficava fazendo média.
1: É, fazendo, né, média, não fazia nada.
0: A hora que a televisão chegava, eles chegavam. Né? Ah, não sei o quê, não sei o quê. Mas o Dom Eugênio, porque
1: o de São Paulo, época, na época, ele teve uma passagem bonita, né? Que ele abriu a Sé, e pros, a polícia chegou batendo todo mundo, ele abriu e deixou o pessoal entrar.
0: Não, todo mundo já tinha entrado, né, Batista? É. Porque você pode ver que a repressão maior foi no Rio de Janeiro, não foi em São Paulo.
1: É, foi. Foi lá.
0: Porque o Rio de Janeiro é um estado muito mais politizado do que São Paulo. Foi capital do Brasil.
1: Uhum.
0: Então, você veja a profusão cultural, embaixadas, né, consulados, essas coisas todas aí, né, aquela integração universitária e tudo. Então, o Rio de Janeiro...
1: E começa desde 1808.
0: Isso. Então... Começou lá, né, com Dom João VI, aí a primeira capital do Brasil foi Salvador, na Bahia, né? Mas aí de Salvador veio o Rio de Janeiro. E ficou no Rio de Janeiro, tanto que até hoje tem muitos órgãos, muitos departamentos que não foram para Brasília.
1: Uhum.
0: Eles continuam no Rio de Janeiro.
1: Continuam no Rio. O Dom João VI, ele gostava de franguinho assado.
0: Gostava.
1: Mas também era inteligente, né?
0: Dois por dia, Batista.
1: Dois frangos.
0: No mínimo.
1: A barriguinha dele foi só crescendo. Dois frangos todo dia.
0: Dois.
1: Frango assado.
0: Ele era um gênio, né? Você vê, ele passou a perna no Napoleão Bonaparte. Né? Então, até hoje, onde esteja o espírito do Napoleão Bonaparte. E está lamentando até hoje.
1: Será que é verdade, doutor, que a vinda dele foi escoltada pela Inglaterra?
0: Foi.
1: Pela Inglaterra que ajudou. E diz que tudo isso foi uma despesa muito grande. Depois ele volta para Portugal, né, e a conta de tudo isso ficou o Brasil pagar. Será que tem...
0: Sabe o que é, o Batista? O Dom João VI...

0: Quem conhece a história do Brasil e a história dele sabe que foi um dos maiores estadistas que nós tivemos em Portugal e enquanto ele esteve no Brasil, no Brasil. Você vê, fundou o Museu Nacional, Banco do Brasil, Jardim Botânico,
1: Correios
0: tudo, tudo, tudo ele
1: abriu os
0: fez.
1: portos.
0: Abriu os portos e ainda falou para o filho, né? Tome essa coroa antes que algum surja aí, né? E ponha na cabeça, né? Algum aventureiro. Então, o Dom João VI ele foi preparado, Batista, para ser rei de Portugal. Porque na época das grandes monarquias, né, eles eram preparados desde pequeno. Hoje, se você for conversar com qualquer integrante da família imperial, eles sabem tudo de economia, direito, política, porque eles ainda têm esperança de que um dia o Brasil volte a ser uma monarquia.
1: Por isso que eles
0: Ainda
1: continuam.
0: continuam, você pode ver aí. A turma fica aí chamando eles de direita ou de esquerda, eles não estão preocupados com essas coisas, não. Eles estão preocupados em conhecer a realidade nacional, em termos econômicos, em termos políticos, em termos sociais, justamente por quê? Porque se eles voltarem. E há essa expectativa, né, Brasil? Porque o Batista viu na Espanha, né? Quando houve aquele temor, né, da dominação marxista na Espanha, o general Franco tomou o poder, pôs o rei para escanteio, né? E aí, quando ele percebeu que estava tudo certo, aquele rei que ele destronou tinha morrido. Mas ele chamou o filho daquele rei, que é o atual,
1: E
0: assim,
1: entregou, entregou.
0: entregou, falou: agora vocês ficam aí, cuidado, senão nós voltamos. E assim foi, é o mesmo caso.
1: A família real do Brasil está em Petrópolis.
0: Está em Petrópolis. É o mesmo, tem um deles aí que é até deputado federal, muito atuante, né? Você vê, por exemplo, nos Estados Unidos, no Japão, né? Lá o imperador lá aprontou aquele negócio, determina, e jogaram bombas lá em Pearl Harbor, né? E aconteceu o que aconteceu. O general MacArthur foi lá, por determinação do governo norte-americano, pôs todo mundo sentado lá, e a hora que ele promoveu assim o equilíbrio e tudo, aí chamou o imperador e hoje continua sendo uma monarquia
1: Mas
0: parlamentarista do
1: respeita
0: Japão.
1: muito os
0: É
1: Estados Unidos.
0: tudo. E você veja, Batista, às vezes as pessoas falam. É lógico, você não pode pensar assim, mas tem hora que você chega à conclusão que você fazendo a guerra, você leva algum benefício. Você veja que os países do eixo, né, que promoveram aquele desastre no mundo na Segunda Guerra Mundial foram o Japão, a Alemanha e a Itália. E sei o que aconteceu? Quando os aliados venceram, então chegaram à conclusão, tinha aquele célebre plano Morgenthau, né, de um economista político norte-americano, de transformar a Alemanha numa economia agrícola. Aí o plano dele foi recusado. Aí o que aconteceu? Os Estados Unidos investiram pesado, como estão investindo, porque não vai pensar, vamos nós pensar que o Trump deu 100 milhões aí de coisa aí para ficar desse jeito, não. Daqui uns dias, o presidente de Cuba aí falou: gente, vamos fazer eleições diretas aqui, sem fraude, sem nada, isso e aquilo. E pronto,
1: E já tem
0: volta.
1: acordo,
0: Já tem, é tudo isso. E aí, o que os Estados Unidos fizeram? Eles investiram, Batista. Pegaram, porque o forte na Itália é o turismo. Então, eles investiram, né, na indústria turística na Itália, nos Estados Unidos. A Alemanha é produtos farmacêuticos, né? Você vê que até hoje tem aqueles grandes laboratórios, a
1: porque
0: Bayer, aquelas coisas.
1: tudo isso aconteceu lá na guerra.
0: Na guerra, investiram lá. E no Japão, esses manufaturados aí, celular, essas coisas, tudo, computador, você pode ver que é tudo Samsung, Benesung, essas coisas, tudo aí.
1: Interessante que poucas pessoas sabem, mas mesmo depois que derrubou o muro, os Estados Unidos ainda têm 5 mil homens armados na Alemanha.
0: Na Alemanha. E você veja, era primeiro-ministro da Alemanha, Helmut Kohl, né? O que ele investiu, porque na época a moeda na Alemanha, né, era o marco, era a moeda mais forte do mundo, lastro, né? Porque o que faz a inflação? Se você tem um lastro de 500 mil, você tem que ter o correspondente na emissão de papel moeda em 500 mil. Porque se você emitiu 500 mil e uma, já começa a inflação, né? Então, o que acontece? Ele investiu milhões e milhões de marcos na reintegração das duas Alemanhas. E foi um projeto fantástico, né? Agora, os Estados Unidos. Os Estados Unidos, que eles têm de papel moeda, dólar, correndo no mundo, é uma coisa fantástica. Se todo mundo, vamos pegar o Luiz Inácio aqui, esse Mark da Argentina, vamos levar todos os dólares, recolher os dólares que estão circulando nos respectivos países e levar nos Estados Unidos lá, eles não têm lastro no Fort Knox, onde fica a reserva de ouro dos Estados Unidos. Eles não têm. Então, é por isso que você vai nos Estados Unidos. É só assim, viu, Lu? Você entrou lá, eles fazem uma análise até na tua meia, para ver quantos dólares você está levando.
1: Uhum.
0: Porque o medo deles é inflacionar a economia. Agora, na hora de ir embora, que isso, Lubis? O Rick, o teu menino lá, leva um pouco de dólar para você comprar um bercinho melhor para ele. É assim que eles fazem. É. Porque a proposta política dele é inflacionar os outros países. Porque inflacionando enfraquece a economia. Enfraquecendo a economia não representa perigo para eles e eles vão, né, exportar mais e importar preço de banana, Batista.
1: Exatamente.
0: Então, aquelas políticas aí que todos nós, né, sabemos aí, e que ele sabe administrar muito bem. Porque se você for fazer um levantamento aí, os Estados Unidos da América do Norte são o país onde se tem maior o número de prêmios Nobel de Economia. Você entendeu? Uhum. Você pode ver que nós, aqui na época do governo Sarney, nós convivemos com uma inflação de 84%, chegou 80% por mês, hein? Não era por ano. Não. Os Estados Unidos, quando a inflação deles sai de 2%, que é tolerável, de 2,5% para 2,8%, às vezes 3%, nossa, isso eles entram em crise.
1: E derruba o presidente.
0: Derruba o presidente, isso e aquilo. Então, é assim, porque eles investem, Brasil, o Batista, coisa que o mundo hoje não está fazendo, investimento. Está todo mundo preocupado em fazer investimentos na, assim, na indústria bélica, né? Porque um está com medo do outro. Você vê que nos Estados Unidos são as melhores universidades do mundo, né? São os maiores projetos sociais do mundo, econômico, né? Você vê que aquelas grandes fortunas dos Estados Unidos da América do Norte, eles têm fundações para pesquisar o câncer, o HIV, né, HIV, a Covid, essas coisas todas. Eles têm.
1: Eles investem.
0: Agora, no Brasil nós não temos isso, né? As fortunas começam e mal chegam nos netos, né?
1: Divide tudo, gasta tudo.
0: Gasta, né? Aí começa, vai isso.
1: A China tem. Ela quer um país lá que o Japão, que sempre teve domínio, né?
0: Teve. Por exemplo, a China, né? O japonês, né? Vai falar, vocês ficam bravos, mas eles judiaram muito dos chineses.
1: Dos chineses, né?
0: E hoje eles têm medo da China. Você pode ver que investiram lá em questões de segurança, porque os Estados Unidos, né? Naquele célebre, né, projeto lá do MacArthur, eles não é que proibiram, não é que impediram, mas desestimularam, né, projetos de expansão do exército. Porque o O Japão não tem um exército como nós temos no Brasil, como o Chile tem, né? Eles têm uma guarda nacional, eles têm uma polícia lá, como nós temos, uma polícia militar, para garantir a segurança. Porque, em caso de uma eventual invasão, eles dependem dos Estados Unidos.
1: Dos Estados Unidos.
0: É. Então, por isso que a China lá, né, perdoa. Né? Mas os japoneses judiaram muito os chineses.
1: Mas esses dias estavam em atrito, né?
0: Estavam em atrito. De vez em quando vem à tona, assim, né?
1: E tá tentando...
0: Você bateu no meu avô, né? Foram ruins, ô, Batista. Você precisa ver o que eles aprontaram com os chineses.
1: E os chineses também aprontou demais, né? Com o Tibete foi o
0: Chile. Foi o Tibete, né? Mas um ensina o outro, né? Então, você veja que o Tibete invadiu, ou melhor, a China invadiu o Tibete, alegando que o Tibete era, assim, né? Já havia estado anexado à China, é tudo xaropado. Porque no ano 202 a.C., o Tibete já era uma, vamos dizer assim, uma monarquia teocrática, né? E que não dependia nada da China. A China, naquela época lá, estava aí, os suceranatos, né, que veio até a Idade Média, né? Então a turma estava lá, samurai, né? Senhor, um suceranato, né, que é tipo de uma província, um condado, que tinha muito na Europa, baronato, né, ducado, essas coisas. Então, eles promoviam, né, a segurança entre eles lá. Agora, depois, pegaram, em 1950, o Mao Tse-tung invadiu o Tibete. Mas essa invasão...
1: E agora eles querem outro país lá, como chamam que...
0: A Mongólia. Só que na Mongólia eles não entram, porque a Mongólia, né, ela é marxista. Então a China fica quietinha. Né?
1: Uhum.
0: Mas se um dia a Mongólia pensar lá em...
1: Mas esse outro país, agora que me fugiu o nome, que é pequeno, e que os Estados Unidos depende, tanto dos Estados Unidos, eles dependem por causa dos chips de telefone, sobretudo esse país lá que fabrica tudo isso. E eles estão agora tentando tomar.
0: Porque isso aí, Batista, é a questão expansionista, né? A geopolítica hoje é uma coisa fantástica. Você veja que nós sempre falamos aqui, há uns 20 anos, está vendo a verticalização do eixo da Terra. Mas, e tudo isso baseado no que você conhece, eu conheço, o Lupes conhece, todos nós conhecemos, do Apocalipse. Né? Porque no Apocalipse está lá. Né? Haverá um novo céu, uma nova Terra. As estrelas cairão do céu. Por quê? Isso é uma explicação lá, né, do primeiro século depois de Cristo, de como seria a configuração da Terra hoje, com a verticalização do eixo. Né? Aí, o que acontece? Se há uma verticalização, você pega aí, por exemplo, o pessoal não vai atrás dessas coisas, ou às vezes acha que... Mas você pode ver que no Nordeste, quando você era criança... Ali era difícil chover, hoje estão tendo inundações ali, né? No Recife.
1: Exatamente, 7 anos sem chover, né?
0: E
1: agora está chovendo.
0: Você pode ver que o dia 19 de março, para eles, né, é o dia de São José. Se não chovesse até esse dia, a turma, ó, eram os retirantes. Hoje não tem mais retirantes.
1: Não, estão voltando tudo.
0: Não, tudo. Aquela região de Pernambuco, ali de Petronília, nossa, quando o Geisel assumiu a presidência da República e depois prosseguiu com o Gastazu Médici, depois prosseguiu com o Geisel. Eles desenvolveram políticas agrícolas semelhantes à que o Estado de Israel desenvolveu lá. Irrigação, casco e tudo. Você vai hoje lá, até hoje eles produzem melão, melancia.
1: Houve um investimento muito grande.
0: Houve muito grande.
1: Conduziu do Rio São Francisco, que levou água para eles, para outro lugar.
0: Então eles fazem isso daí.
1: A manga deles,
0: manga,
1: uva, eles estão produzindo. Aí, agora, começaram também a produzir vinho, porque a plantação de uva é muito grande.
0: Então, e você veja que ali o agreste, né, nordestino, ali aquela região mais interiorizada, né, do Piauí, do Ceará, aquilo ali era um negócio terrível. Eu caminhei lá, assim, andei por aquelas regiões lá de ônibus, cara, na época era jardineiro.
1: Jardineiro.
0: E a gente viu como que é. Você pode ver, Batista, que a própria configuração do estado do Piauí, ele é largo no interior e lá na praia é estreitinho. Por quê? Porque a conquista do Piauí, ela começou pelo interior até chegar lá no litoral. Porque normalmente o litoral é mais amplo, em qualquer país, em qualquer estado. Que é onde as forças, assim, as bandeiras, os bandeirantes, né? E os entrantes, assim, porque um vai lá buscar ouro, o outro vai lá para buscar, escravizar índio, escravizar o preto, aquelas coisas todas, né? Então você percebe que o estado do Piauí é o único estado que ele é mais largo.
1: Lá no interior?
0: No interior. Do que no litoral, porque a conquista dele lá começou de lá. E foi tudo, praticamente. Aí é lógico, foi bem antes, né? Mas aquela cachoeira de Paulo Afonso ali, né? Que é alimentada pelo Rio São Francisco, nossa, aquilo ali é a salvação do Nordeste.
1: É. Doutor, no dia de hoje, 1932, mataram 4 jovens em São Paulo.
0: É.
1: O MMDC.
0: É, o MM.
1: E aquilo lá não deu nada, estão discutindo até hoje. Que...
0: Então, eles ficam, né, com essas coisas para lá e para cá, mas sempre no dia 9 de julho, né, eles fazem uma lembrança, ah, né, dos 4 lá. É assim como, você viu, na época do Getúlio, o Lampião, Antônio Virgulino,
1: capitão.
0: É, capitão. Recebeu a patente capitão do Getúlio. Mas aí era para proteger os povos ali, né, do interior, do Ceará, da Paraíba, tudo ali. Aí ele começou a pôr os pés pelas mãos, né? E aí o que, que aconteceu? Aí foi criada a coluna Prestes, né? O Luiz, porque tem o nome de coluna Prestes, por causa do Luiz Carlos Prestes, que foi o chefão aí, né, do Partido Comunista Brasileiro aqui no Brasil. Né? Então, o Juraci Magalhães era de direita, era general também. Né? Todos aqueles que chegaram na coluna Prestes, chegaram general. O único que não tinha, continuava capitão, era o Luiz Carlos Prestes. Mas aí um dia mandaram projeto de lei para o Congresso de promover essas promoções, né, pós-morte. Então, o Jarbas Passarinho, que era coronel, ele não concordou com a promoção do Lamarca, o capitão Lamarca, mas concordou com a do Luiz Carlos Prestes. Ele falou, não, eu concordo, apesar que eu não sou comunista, o Luiz Carlos Prestes, mas só que o Luiz Carlos Prestes nunca pregou a luta armada. Então, o Luiz Carlos Prestes é general, Batista. Pós-morte.
1: Pós-morte. É. O Lampião, ele é Maria Bonita, né, tiveram apenas uma filha.
0: Tiveram.
1: Que está viva.
0: Está viva, é viva. Mora acho que no Rio de Janeiro.
1: Ela, né, deu entrevista esse
0: pouco
1: dia
0: tempo,
1: agora.
0: Ele tinha lá o Corisco, né? Era o braço direito dele no cangaço, o Corisco, né? Ele já tinha feito aquele filme, Alberto Ruschel, né, aqui do Rio Grande do Sul, fazia o papel de cangaceiro. Mas quem fazia o papel, e muito bem feito, de Lampião, era o Milton Ribeiro, que aqui eu morava na Macaúba, em Batatais. Essa turma, sabe, fazer um levantamento da história. Mas
1: de Batatais.
0: Aqui em Batatais nós temos aí muita coisa. Isso que eu falando só em Altino Arantes, fica só falando em Washington Luiz, Renato Jardim, mas aqui tem
1: Jamilão,
0: o Dioguinho.
1: O Jamilão, o maior puxador de samba da história do Brasil, E o maior cantador de boleros também, junto com a Orquestra Araújo.
0: Era, do Severino Araújo.
1: Araújo, né? Ele morou em 1954 em Batatais.
0: Morou.
1: Porque teve a morte do Getúlio.
0: É.
1: Ele estava aqui dando um show, sabe quando? Na Princesa Isabel.
0: Não.
1: Que ele veio, acho que é a inauguração da Princesa, logo
0: ele
1: estava
0: aí. Você sabe que a Princesa Isabel era um projeto do Dr. Alberto Gaspar Gomes. E como ele apoiou o Mário Martins de Barros, que tinha sido o vice dele antes, ele falou para o Mário Martins, ó, tem que dar o terreno ali para a construção do prédio. E o Mário Martins cumpriu.
1: E engraçado que Grande Otelo, ele era amigo do capitão Firmino. Ele vinha para cá.
0: Firmino Machado.
1: Ficava na fazenda e tal.
0: Morou
1: aqui muitas vezes, veio morar em Batatais. Né? E nós precisávamos começar a contar essas histórias, essas pessoas.
0: No tempo desse Milton Ribeiro, a morte comando o cangaço. Né? Nossa, aquilo ali eu lembro de uma cena que ele, assim, iniciava a molecada, né, para ter coragem. Então, ele tinha que primeiro matar um porco. Aí ele falava assim, sangue o bicho, Zé! Sangue o bicho, Zé! Aí a meninada tinha que pegar as peixeiras e matar o porco.
1: O porco. Não,
0: Ei, mas isso aí foi o quê? Mano? 1960, 61, 62, né?
1: A gente vai para o intervalo comercial.

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0: Agora são 8 horas. Os Insanos Motoclube e o Clube dos Amigos estão realizando nesse mês de maio uma campanha para ajudar o Lar São Vicente de Paulo de Batatais. Em entrevista, nossa reportagem, um dos integrantes, Rangel Buranelli, fala sobre a campanha e como a população pode ajudar com doações.
1: Bom, antes de mais nada, eu queria agradecer a Rádio Difusora aí por estar abrindo esse espaço para a gente, para tornar essa campanha ainda mais pública, chegar ao alcance de todo mundo. E a iniciativa é muito simples, tá? Nós, no Motoclube, temos na veia, temos ali acesa a chama da solidariedade. Por sermos um grupo grande de pessoas, nós temos força de trabalho e capacidade de desenvolver bastante coisa, seja com trabalho manual, com contatos, com arrecadações e com entregas. Juntamente com o Clube dos Amigos, que são amigos e parceiros de Batatais, que sempre foram muito solícitos aí em todas as causas que lhes foram apresentadas, nós resolvemos fazer essa parceria e desenvolver essa campanha em prol ao Lar São Vicente de Paula.
2: E mais ou menos quantas pessoas estão envolvidas aí?
1: Olha, tem a turma do nosso motoclube, tem a nossa divisão de Batatais, que são 11 pessoas. Tem o Clube dos Amigos, que são 12 pessoas. Tem os Amigos dos Amigos, que são os nossos amigos e amigos do clube. Então, assim, não dá para mensurar exatamente quantas pessoas, mas tem bastante gente envolvida e eu tenho certeza que essa campanha vai ser um sucesso.
2: Um foi passando para o outro, né? E só está aumentando.
1: Exatamente, é o que a gente pensa, a união faz a força, né? Quanto mais gente a fim de ajudar, de colaborar, a gente dá um jeito, quem não puder nos trazer, a gente dá um jeito de buscar. Temos pontos de arrecadação espalhados pela cidade, e então tenho certeza que essa campanha vai ser um sucesso.
2: Rangel, para a população que está ouvindo a gente agora, que quer ajudar, que quer colaborar nessa campanha, o que vocês estão arrecadando para doar para o Lar São Vicente?
1: Nós arrecadamos produtos de higiene pessoal e são itens que eles usam lá diariamente, itens que acabam pesando um pouco no orçamento deles, tá? Então, os produtos aqui tem desde o produto mais simples até o produto estrela. Então, eu vou falar na ordem aqui, tá? É sabonete, pasta de dente, escova de dente, aparelho de barbear descartável, shampoo, condicionador, desodorante e o principal, o que a gente mais foca na arrecadação é a fralda geriátrica.
2: Há quanto tempo vocês começaram essa campanha?
1: A campanha começou no dia 1º de maio e ela termina no dia 30 de maio às 12 horas, as arrecadações. E a gente vai juntar tudo e entregar no dia 31, na parte da manhã, lá no Lar São Vicente de Paula.
2: Você citou o ponto de arrecadação. Quais são esses pontos aí onde a população que possa colaborar, que quer colaborar, possa levar a sua doação?
1: Os pontos de arrecadação são a barbearia Wall Street, que fica aqui em frente ao Parquinho do Castelo, na Praça Doutor Fernando Costa. Emplaque já, o emplacamento do guarda ali, o Turquinho. Turquinho, parabéns, você está emplacando um excelente trabalho nessa campanha aí na arrecadação. Muito obrigado. CT559, CrossFit e Estúdio Equilíbrio Academia. Também estão dando uma força gigantesca para a gente aí nas arrecadações. E o Clube dos Amigos, que é o ponto oficial de arrecadação também.
2: Importante campanha, ajudando o próximo, ajudando quem precisa.
1: Sim, sempre. Ah, um dado importante aí, em todas as campanhas que nós do Insanos Motoclube estamos envolvidos, galera, a gente não aceita Pix na doação da campanha, tá? Falar, ah, eu gostaria de doar dinheiro. Não, dinheiro a gente não pega, a gente pega o produto. A gente pega o produto na sua casa, se for preciso, e leva até o endereço que a gente vai destinar, tá? Então, a gente não quer só o dinheiro, a gente quer o seu envolvimento, a sua energia dentro do produto que está envolvido na campanha.
2: Quem puder doar um pacote de fralda geriátrica, quem puder doar sabonete, quem puder doar o creme dental, né, que é a pasta de dente, quem puder doar o shampoo, né? Qualquer doação é sempre bem-vinda.
1: Qualquer doação é sempre bem-vinda, não precisa se acanhar, que seja um sabonete, uma pasta de dente, tudo que vier aqui vai ser entregue para o lar E vai ser muito boa essa campanha, a gente conta com todos vocês aí.
2: Para vocês que estão engajados aí na realização de mais uma campanha, como que é para vocês ajudar quem precisa?
1: Ah, é sempre bom, é uma energia diferente, né? A gente vive num mundo tão corrido, onde passa por situações que às vezes a gente passa, mas nem enxerga. Uma pessoa deitada na rua, sem ter o que comer, a gente passa e acha normal. Não, gente, não é normal, tá? Tem muita gente boa aqui na cidade, isso é uma coisa que nos motiva mais ainda a fazer esse tipo de campanha. Tem muita gente que gosta de colaborar, às vezes a gente até se surpreende com determinadas pessoas que aparecem, outras que ainda preferem até ficar anônimas, direito de todos, mas, cara, Batatais é uma cidade muito boa, tem muita gente boa e ninguém vai ser esquecido aqui nessa cidade.
2: No início da nossa entrevista, você citou a participação e realização de campanhas, ou seja, não é a primeira campanha que vocês realizam.
1: Não, não é a primeira campanha e com certeza não será a última. Como eu disse no começo, a gente tem aí aflorado dentro do ideal do nosso motoclube o lado social, de ajudar as pessoas. Então, assim, todos os meses a gente faz algum tipo de campanha, algum tipo de ação social, tá? Mas nós somos muito democráticos nas escolhas. A gente não adota uma entidade e ajuda ela o ano inteiro. A gente vai variando. Um exemplo simples é que na Páscoa a gente se associou ao Desbara e fez a campanha de chocolate para as crianças. Agora, no mês seguinte, estamos com os idosos. No próximo mês, já estamos materializando aqui alguma coisa que vai ser bacana também e por aí vai. O ideal é saber onde a gente pode ajudar, que forma, procurar os parceiros e tornar isso cada vez maior.
2: Legal, Rangel. Parabéns pelo trabalho de vocês, tá certo? Uma excelente iniciativa, mais essa campanha que vocês estão realizando e nesse mês de maio para o Lar São Vicente de Paulo.
1: Muito obrigado, dá os parabéns aí também para vocês da Difusora que deram esse espaço para a gente, para entrar aí na casa de todo mundo e estar divulgando a campanha. Galera, quem quiser doar, quem quiser participar, chama um insano, chama um dos amigos lá e vamos para cima. Vamos fazer o negócio acontecer, vai ser muito bacana, vai ser lindo para a cidade.

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6: Se a sua lixeira é de metal ou de inox, os sacos plásticos provavelmente vivem escorregando. 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

0: Agora são 8 horas mais 10 minutos. 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Agora são 8 horas 11 minutos. Esteve na cidade de Batatais da manhã desta sexta-feira, 22 de maio, a ex-jogadora profissional de basquete e ex-jogadora da seleção brasileira. Feminina, é lógico, de basquete, Janete. A vinda de Janete a Batatais foi possível através de uma parceria entre a Prefeitura Municipal, através da Secretaria Municipal de Esportes e Lazer, com o SESC Ribeirão Preto. A reportagem da Difusora Batatais esteve no Ginásio Esporte Marinheirão e falou com a Janete.
1: Bom, primeiramente, para mim, é sempre muito bom estar no interior de São Paulo, né, aqui em Batatais, principalmente com o apoio aí do SESC em trazer esse dia do desafio, pré-aquecimento do dia do desafio, para estar junto com esses jovens, trocar essa experiência e ver, né, essa vontade deles aqui. Eu me reporto muito, porque eu lembro da idade que eu tinha deles e o que eu sonhava, o que eu queria para mim. E hoje a gente vem aqui poder inspirar, quem sabe, alguns jovens a fazer alguma atividade física e quem sabe também futuramente escolher um esporte para poder seguir essa carreira.
2: Grandes atletas hoje do mundo esportivo surgiram assim?
1: Surgiram assim, né? Talvez de uma experiência como essa de ter um atleta campeão mundial, medalhista olímpico, perto deles, mas também vários outros atletas vendo pela televisão. É uma experiência que eu, com certeza, vai ser única aí, que eles vão levar para a vida deles. E a gente espera poder, né, semear, né, um alvo, assim, uma plantinha, e quem sabe é um município um dia poder colher isso.
2: Janete, você é multicampeã no basquete. E como que vê hoje? Porque muitas crianças, muitas pessoas se espelham em você.
1: É isso que a gente quer, né? Eu acho que também através do meu instituto, que eu tenho já 24 anos, e aí o instituto, ele proporciona isso a jovens e crianças de 7 a 17 anos, a prática do basquetebol. E a gente procura levar isso, ser esse espelho, ser um espelho positivo, mostrando que com dedicação, com muita vontade, a gente consegue chegar aonde a gente sonha, né? Então eu espero ser por muito tempo esse espelho positivo.
2: E toda a sua carreira no basquetebol feminino, você é multicampeã, campeã pela seleção brasileira, campeã pelas equipes onde passou no Brasil. Você foi a primeira jogadora profissional a atuar no basquete norte-americano, hoje o melhor basquete do mundo. Qual foi o principal momento da sua carreira?
1: É sempre muito bom quando a gente consegue ser, né, a primeira jogadora a abrir portas para as outras jogadoras. Lá na WNBA, 16 jogadoras participaram, né, já dessa liga. Hoje, atualmente, nós temos duas, que é a Damires e a Camila. Mas é isso, a gente conseguir fazer com que mais atletas sonhem, consigam chegar a esse patamar que a gente chega. E torcer para que o Brasil consiga ter mais títulos, né? Seja no basquete, no vôlei, handebol, enfim, várias outras modalidades. A gente procura inspirar, essa inspiração. A gente sabe que tem todos os outros conceitos que a gente precisa, né, de mais investimentos para tudo isso. Mas eu acho que a parte escolar é a responsável também por ajudar, por fazer com que esse primeiro contato com a atividade o jovem possa ter e chegar onde ele quer.
2: De todas as suas conquistas, teve uma assim com um gostinho especial?
1: Ah, sempre tem. Atlanta 96 subir ao pódio olímpico pela primeira vez, para mim, é um dos maiores gostos que eu já tive, apesar de já ter sido campeã mundial, campeã pan-americana lá em Cuba, Fidel Castro entregando medalha pra gente, mas essa pra mim é a que mais vale.
2: O basquete brasileiro no momento vive um bom momento? Melhorou muito?
1: Está melhorando. É, ainda não está no patamar que a gente quer, no melhor patamar para poder conquistar títulos, mas a gente espera que os resultados aconteçam, até mesmo em classificação para jogos mundiais, campeonatos mundiais, né, Copa do Mundo, Jogos Olímpicos, e aí venham esses outros resultados para que esses jovens se espelhem e queiram chegar lá também.
2: Janete, muito obrigado, sucesso e parabéns.
1: Valeu, obrigado.
2: Aqui agora com o secretário municipal de esportes, o Gleiser da Silva. Gleiser, Batatais, hoje tendo a honra de receber aí a atleta multicampeã do basquetebol feminino e também ex-jogador da seleção brasileira, a Janete.
3: Bom dia, Fábio. Com certeza, hoje nessa sexta-feira, com esse programa aí de festiva, né, para Batatais, um dia importante trazendo essas crianças aqui com a Janete, uma referência do esporte aqui do Brasil, campeã pan-americano, né, disputou Olimpíadas, campeão mundial também. Então, você vê a empolgação das crianças aqui, tendo essa oportunidade de estar cara a cara com uma esportista de alto nível aqui do nosso Brasil.
2: É uma parceria com o SESC?
3: É isso, é uma parceria com o SESC, né? A gente aqui da secretaria já temos, anos atrás a gente já fizemos essa parceria com o SESC, e hoje é um dia de estar aí fazendo essa atividade. E também uma parceria com a Secretaria de Educação, com o secretário Vitor, que fez essa, de trazer essas crianças das escolas aqui para estar prestigiando esse dia tão lindo aí.
2: Hoje aqui é um esquenta para o dia do desafio?
3: Sim, Fábio, é um esquenta, né? Um esquenta, é uma preliminar do dia do desafio, que será no dia 27 de maio, né? Que vai também ser feito aqui no ginásio Marieirão, aqui, e também em todas as escolas aí a gente vai estar aplicando o dia do desafio, que é poucos minutos de atividade física, a maior representatividade dentro de uma cidade, que faz filmagem, faz foto, para estar mandando para o SESC para ter essa contagem depois, para ver qual cidade fez mais atividade física neste dia.
2: Batatais, esse ano vai competir com qual cidade?
3: Ah, todas as cidades aqui da região, né, aqui do estado de São Paulo. Isso é feito todos os anos, tem, né? A gente foi, fomos até a cidade de Rio Preto, não me engano, Bauru, que teve um encontro de todos os secretários ou coordenadores. Tiveram lá para o lançamento do dia do desafio. Lá encontramos vários secretários e coordenadores de todas as cidades onde que foi lançado o dia do desafio. Então, aqui em Batatais não poderia ser diferente. No dia 27 de maio a gente vai fazer essa inclusão no esporte aqui dentro de Batatais.
2: E a criançada está aí, contente, batendo basquete ao lado da estrela Janete.
3: Então, isso é muito importante, né? Não é todos os dias que a gente tem esse privilégio de ter, né, uma jogadora de alto nível aí, como já foi dito. Pan-Americano, Olimpíadas, Mundial, uma referência no esporte aqui do nosso Brasil, ela junto com a Janete, que todo mundo lembra, Hortência e a Magic Paulo. Então hoje é um dia muito feliz para o esporte de Batatais.

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0: Agora são 8:23. Ô, doutor, vamos falar um pouquinho da estrada de ferro bugiana, porque ela vinha até Jundiaí só.
1: Até naquelas imediações de Jundiaí, né?
0: Quem que na época, foi Dom Pedro?
1: Dom Pedro II.
0: Autorizou fazer?
1: Ele autorizou fazer de Jundiaí, né? Tinha aquele engenheiro célebre de ferrovias no Rio de Janeiro, porque o Rio de Janeiro era a capital do Império, né? E aí era o Brodowski, o engenheiro Brodowski. Aí o imperador contratou ele, né, para ele fazer essa estrada.
0: Saindo de São Paulo?
1: Lá na divisa com Minas, né? Porque o sonho do Dom Pedro II era o Araxá. Né?
0: Ah, o Araxá.
1: É, o Araxá. Que Araxá, nas línguas indígenas, significa de onde o sol se levanta primeiro. Bom. Aí o engenheiro pegou, fez um entreposto aqui para receber assim, o material, né? E daqui. E ele foi, projetou a cidade de Brodowski. Você pode ver que Brodowski é a primeira cidade do mundo, aliás, do mundo, do Brasil, a ser projetada em uma prancheta. Aí depois foi Goiânia, né? Belo Horizonte também, e finalmente Brasília, né?
0: Brasília.
1: Porque a capital

0: aquela fita, né?
1: Aquela falava que da janela que ela tinha inspiração para escrever.
0: E quem gostava muito dos poemas dela era o jurista, filósofo do direito, Miguel Reale. Né?
1: Ela teve na casa do Salim, né?
0: Teve aqui em Batatais. Aqui. Quem trouxe ela foi o Joaquim Venâncio.
1: Então, o que precisa pôr na história...
0: Você vê Os Becos de Goiás, velho. Um dos livros. Eu tenho os livros dela em casa. Ela fala, Batista, daquele sofrimento, né? Das mulheres decaídas, das mulheres da vida, né? Desdentada. E, Batista, eu vou te contar, esse país tem história. O problema é que... Né?
1: Ela criou os filhos sozinha, parece.
0: Tudo sozinha. E ela começou a escrever depois dos 80 anos, porque o marido não deixava ela escrever. Ele falava que era coisa assim, que mulher tem que... Está na cozinha, né? E cuidar de filho. Aí ela começou, nossa, você precisa de ver. Ela ganhou o prêmio Jabuti, né?
1: Ah, mas foi uma pessoa fantástica.
0: Foi fantástica. Ela teve aqui.
1: A Mogiana chega em Ribeirão Preto e divide em dois braços. E um vai para Uberaba, Uberlândia, e vai até.
0: E aí o caso aí, né? Passou por Batatais, tanto que em 1886, o imperador Dom Pedro II esteve em Batatais com a imperatriz Tereza Cristina para inaugurar a Estação Férrea. Né? Aí eles vieram aqui no centro, aqui onde tem a praça, ficaram hospedados no hotel. Né?
1: Guanabara.
0: Ali ficaram, acho que era o Hotel São José. E quem fez a saudação foi o Altino Arantes, aí está em Passos do Meu Caminho. Né? É um livro também do Altino Arantes, que o pessoal também desconhece, viu, Batista? Esse livro só deve ter uns 3 ou 4 na cidade que tem ele. Nem sei se a Biblioteca Municipal tem esse livro dele. Né? Mas ele fala, quando chegou a imperatriz, ele fez o discurso, e ela osculou-me com um beijo quente na minha face. Porque o Altino Arantes tinha essa veia poética, né? Mas assim, na prosa. Né? Uhum. Ele era mais um prosador do que um poeta, né? Mas tinha uma coisa fantástica.
1: Será que o Dom Pedro contou para a esposa por que ele estava fazendo esse estrada de ferro até Araxá?
0: Ah, sabia nada. Ele tinha amizade muito profunda com a dona Beija. Agora eu preciso ver se
1: tá passando. Essa novela vai contar.
0: Está, né? Passando um documentário dela. Não sei se vai contar, não. Né? Eu sei que foi para lá.
1: Doutor, onde que essa mulher roubou tanto poder, dona Beija?
0: Ah, Batista. Isso aí...
1: Era rica ou era bonita?
0: Era bonita, né? Se você vai falar, fecha a rádio. Mas você sabe. O doutor Zosi, né? Saudosa memória, ele dizia, né? A mulher constrói império e derruba império. Mulher fez até concílio ecumênico, né? A imperatriz Teodora, esposa do Justiniano, o imperador Justiniano, lá em Constantinopla, né? Então, até isso aí.
1: Mas tem uma história.
0: Turma, sabe o que é? Às vezes eu fico analisando, eu vejo que muitas mulheres ficam aí, porque não sei o quê, preconceito contra a mãe. Não tem, gente. Vocês são mais inteligentes que nós. Vocês derrubam o império, constroem o império. Né?
1: Tem um ditado que falava: mulher quebra os coronéis. Né? É mentira. Que quebra o coronel é o ciúme da mulher.
0: O ciúme da mulher.
1: Que perde muito tempo vigiando.
0: Você pode ver que esses grandes aí, grandes personagens da história, Alexandre Magno, né? Rosana era a mulher que botava, por exemplo, Ramsés II, né? Era a Nefertari, né? Então, Batista, tem, aí fica. Isso aí, quem fica fazendo essas bobagens aí? É gente assim, que fica triste, mas se conhecer a história, vai saber. Por exemplo, a Popeia Sabina, né, que era a primeira esposa do Nero, né, ela fez de tudo para salvar São Pedro e São Paulo. E aí, muito padre nem sabe disso. Aí eles foram, né, martirizados no 29 de junho do ano 64, né, da nossa era, o São Pedro pediu para ser sepultado, ou melhor, crucificado de cabeça para baixo, alegando que ele não era digno de receber a mesma forma de morte que o Senhor dele, que era Jesus Cristo, foi crucificado normalmente. E Paulo de Tarso invocou a cidadania romana, né? Porque o pai de Paulo de Tarso e o avô, que na verdade era Saulo de Tarso, né? Então, Tarso é uma cidade que fica aí na atual Turquia. Eles construíam, eles faziam assim, tendas, né? Eram tecelões, né? Para os exércitos de Roma. E com isso eles conquistaram a cidadania romana, né? E quando foi para ele ser martirizado, ele invocou a cidadania romana, porque ele ia ser crucificado também. E a crucifixão era a forma de cumprimento da pena capital, né, para os piores fascínoras da época, né? Você vê Espartacos, Nosso Senhor Jesus Cristo, eram considerados grandes fascínoras, né? E o Paulo de Tarso falou, não, eu sou cidadão romano. E o cidadão romano não podia ser assim, crucificado, né? Aí ele foi decapitado ali numa transversal da Via Ápia, né, aquela que saía de Roma e até lá no Mediterrâneo.
1: Mas se mesmo mataram, então, ele?
0: Mataram, cortaram a cabeça dele. E a cabeça quicou três vezes, né, segundo a tradição, onde ela bateu, nasceu uma fonte, Trifontaine, que tem lá até hoje. Lá. Então, Bajé,
1: uma qual história. Foi a mulher que pediu a cabeça do
0: Salomé,
1: que foi entregue na bandeja?
0: É. E isso aí também, esse pouco eles falam. Ela, para dançar, né, pro padrasto lá, porque o padrasto era doidinho para transar com ela, né? E ela era bailarina de primeira linha naquela época, né? E aí, o que aconteceu? Ela pegou a pedido da mãe, né, porque o João Batista, ele assim, denunciava muito o adultério na qual a mãe vivia com o que havia sido cunhado dela, né? E aí ele pegou lá e falou, ah, eu quero que você dança, eu quero que você dança. Ela falou, sim, tinha combinado com a mãe. A mãe falou, pede a cabeça do João Batista. Aí pouca gente às vezes sabe dessas coisas, né? Pegou, ela exigiu, aí ele teve que cumprir, né? Aí como é que fizeram? Decapitaram São João no cárcere, né? E inclusive amputaram, né, o pênis dele e puseram o pênis na boca dele. Então apresentaram a cabeça dele na bandeja com o pênis dele dentro da boca.
1: Da boca?
0: É, essas coisas, mas uma maldade muito grande, né? O caso do Nosso Senhor Jesus Cristo, né? A Cláudia Prócula, que era esposa de Tibério, aliás, Pôncio Pilatos, falou, não mata, porque é um justo. Ela é canonizada na Igreja Ortodoxa, ela é santa, né? E aí ela tinha o chefe da guarda pessoal dela, era o centurião Lúcio Catanus, e ele era advogado. Aí ela pediu para fazer a defesa
1: de Jesus.
0: Mas você sabe, já tinha decidido tudo, né? Lá no Sinédrio, né? Que em aramaico significa sentados juntos, né? Era lá o pessoal lá, os sacerdotes, escribas, né? E tinha, não eram todos que concordaram com a morte de Jesus Cristo. José de Arimateia, Nicodemos, né? Não havia, não. E o maior gênio que pontificava no Sinédrio era Gamaliel de Jerusalém, que foi o professor de Saulo de Tarso, depois Paulo de Tarso. Era um conhecedor profundo da legislação do mundo daquela época, né? Conhecia o direito grego, o direito romano, o direito hebraico. Batista, o homem era um gênio, viu? Não era cabeça de bagre, né? Hoje, infelizmente, você vê, o direito está sendo, né, assassinado em muitas faculdades e sepultado em muitos tribunais, né? Porque não tem mais assim, né, aquela verve Você vai nos júris de hoje aí, não tem aqueles discursos eloquentes aí, né? Aqueles debates efervescentes, o Ministério Público, um advogado. Hoje, é assim, é como se fosse uma festa de família. Né?
1: O homem deixou de ler, de aprender como advogado para chegar lá num tribunal e ser massacrado, talvez, por um promotor.
0: Mas sabe qual que é o problema? O problema maior é o seguinte. Assim, a profissão de advogado, eu costumo dizer, é um leque de madame. Porque o leque natural da sua esposa, da minha esposa, ele tem 6 aberturas, né? O da madame tem 12, né? Então, você, com uma formação de advogado, você pode ser juiz, promotor, delegado, procurador, ouvidor. É muita coisa. E tanto na Justiça Estadual quanto na Justiça Federal, né? E pode ser também juiz do trabalho, né? Que é a Justiça Especial, né? O certo era federal, mas os juízes do trabalho aí, eles gostam de falar que são Justiça Especial. Então, deixa eles. E você percebe que naquela época, isso até uns 30 anos atrás, o advogado era poeta, era historiador. Porque se você não conhece a história, como é que você vai fazer um júri para lembrar os tempos de Roma, isso e aquilo? Eu aprendi com o padre Geraldo Jarus. Ele falou, você vai ser advogado, advogado. Então, depois, se você fizer direito, você pega e faça filosofia. Mas por quê? Porque você vai estudar lógica à hora de argumentar. Ah, tá bom. E depois? E aí depois você faz teologia. Mas por quê? Não, porque a matriz mais antiga do direito é a Bíblia, a Escritura Sagrada. Então você tem que conhecer. E para você conhecer, você tem que fazer teologia. E depois? Aí depois você faz letras. Por quê? Ué, você tem que saber ler e escrever, né? Como é que você vai fazer um discurso aí?
1: Você não sabe ler e escrever.
0: Não sabe ler e escrever. Tá bom, filho. E depois? Aí depois você vai fazer história, porque você tem que conhecer o passado, né? Para fazer aquela integração cultural no seu discurso lá, acadêmico, ou no seu discurso no tribunal do júri. E aí? Aí para, né, pai? Não, aí você vai fazer pedagogia. Por quê? Porque você tem que dar didática, né? Para saber, assim, fazer construção das frases, as coisas, tudo. E eu peguei e fiz isso aí. Aí depois eu acostumei, fiz psicologia da educação, né? Fiz uma série de...
1: Direito internacional.
0: Então, Batista, eu fico muito triste quando às vezes a gente vai num júri, né? E o júri termina antes de começar. É verdade. Agora, às vezes faz acordo.
1: O problema agora é acordo.
0: Eu não gosto da justiça dos Estados Unidos da América do Norte, porque lá tem um acordo. O promotor chega, propõe, né? Você vê o caso do porque lá este é o crime do perjúrio, né? E nós não temos no Brasil. O que é o perjúrio? É você mentir e depois descobrir que você mentiu durante o curso do processo. Quando houve aquele negócio do Watergate lá, né? O presidente dos Estados Unidos da época, né? Ele...
1: Era o Nixon?
0: Nixon. É. Ele chegou, não sei. Aí ficou provado no tribunal que ele havia mentido. Ele sabia que o partido dele, que era o Partido Republicano, tinha gravado uma conversa lá, né, do Partido Democrata. Aí o promotor descobriu, vai fazendo pesquisa, descobriu que ele mentiu. Então ele ia responder pelo crime. Porque lá nos Estados Unidos não é igual aqui no Brasil, não, viu? Que você blinda, você faz isso, você vai ter escudo aí para tudo quanto é lado, né? Lá, aí ele ia ser processado. Aí o promotor propôs um acordo para os advogados. Ele renuncia e nós não processamos ele. Porque você pode fazer nos Estados Unidos, né? Aí ele pegou e renunciou, né?
1: A presidência do país.
0: Do país, né? Então, mas você vê que é um negócio muito triste. Você pegava aqui Célis Debate, Valdir Troncoso Pérez, né, aqui em São Paulo, o Roberto Lira, no Rio de Janeiro, com Evandro Lins e Silva. Nossa, só aquilo ali, você saía do tribunal chorando. Eu fiz mais de 80 júris, né? aqui, Ribeirão, Franca, São Paulo, e o doutor Zé de Paula também, nós fazíamos júris.
1: Não.
0: A gente infernizava a vida de muitos promotores. Viu?
1: Ah, infernizava.
0: É,
1: o Garuti que o diga, né?
0: É, o doutor Garuti ficou bravo. É. Você nunca mais vai fazer júri, doutor.
1: Infortunou na mesa.
0: É, todo mundo que vem aqui no Corpo Jurado, um foi professor dele, porque eu chegava na hora da saudação, né? O professor Pazian, professor Idair, a professora Vera Tomazella. Então eu falava, dona Vera Tomazella, professora de biologia, minha professora no Colégio São José, cirurgiã de... Ah, o doutor Garuti. Mas o doutor Garuti foi um grande promotor que passou aqui por Batatais. Viu? Ele era muito amigo do Paulo Silva, né? Eu sou Paulo Silva, casado com a dona Zeca do Correio. Então, a gente infernizava a vida dos promotores. E eu também. Tinha uns aí que partiam para o pau.
1: Mas hoje mudou muito.
0: Ah, mudou.
1: E é por isso que o bandido está nadando de braçada.
0: De braçada. Você vê, por exemplo, nós fizemos muito juros com o doutor Zé Augusto Meirelles, filho do Eli Lopes Meirelles, o grande, né, administrativista, livros clássicos de direito. Ele tinha época que ele era titular aqui em Jardinópolis. E, às vezes, o promotor daqui estava de férias, estava de licença, então ele vinha fazer o júri. Eu fiz uns 3, 4 júri aqui em Batalha com ele. Fizemos muito júri com o doutor Calheiros. Por exemplo, quem inaugurou prédio, o primeiro júri lá no nessa onde hoje é o fórum, fomos nós, o doutor Zé de Paula e eu. E o último júri que foi feito aqui, no onde hoje é a prefeitura, fomos nós também.
1: Ah, onde é a prefeitura hoje?
0: É hoje. É. Inclusive, quando houve a inauguração do júri lá, o juiz era o doutor Nicanor. Me parece que faleceu recente.
1: O Nicanor era o caçador? Que usava a perua rural.
0: Não, branca. Esse aí era o doutor.
1: Que diz quando.
0: É, ele
1: pegou tanta pulga dentro da.
0: Ele vinha a Batatá, ele era de Jardinópolis também, né? Era juiz lá. E quando ele vinha substituir em Batatá, ele vinha num caminhão assim, que era, tinha de tudo ali, tinha os artefatos de pescaria, de caça dele. Ele aposentou em Assis, né?
1: Interessante, hoje está aprendendo todo mundo. Nossa, naquela época a gente aprendeu o juiz.
0: Não, mas o Batista e tudo, né? José de Almeida Prado era o nome dele.
1: José de Almeida.
0: Era um grande juiz. Você sabe que os atuais juízes, como os daquela época, eles pegavam, davam sentença, primeiro qualificavam, não sei o quê, põe relatório. Aí, decisão, deciso, e pá.
1: Relator seria hoje os fatos.
0: É, contando os fatos. Como é que foi, mas o promotor falou isso, aquilo. Aí o decido, que é a decisão. Né? E esse juiz, né, ele pegava, dava sentença, Batista, numa lauda.
1: Uhum.
0: Foi até objeto de análise a sentença dele no jornal Estado de São Paulo. Ele resumia tudo. Assim, por exemplo, o réu falou isso, falou aquilo, não floreava. E pau depois. Né? Aí vinha a sentença, aí a condenação, a absolvição. Era um grande juiz, José de Almeida Prado. Ele aposentou em Assis.
1: Ei, essa questão do Supremo Tribunal Federal, de o parecer, né, demorar um mês para dar um parecer, isso não dá para engolir, né, doutor?
0: Não dá, Badista, porque cada ministro tem em torno de 12, 15 assessores. Porque o ministro mesmo ele não faz nada. Quem faz é assessoria. Ele só confere e assina.
1: Uhum.
0: Tá. Agora, naquela época, não. Naquela época, quem escrevia mesmo era o ministro. Por exemplo, aqui em Batatá, o doutor Zé Mauro da Silveira, ele pode perguntar aí o doutor Sibelius, o doutor Aidne, O doutor Emerson, pode perguntar. O doutor Zé Mauro da Silveira, ele fazia a sentença dele. Estava assim, entregava para o cartório, só para o cartório fazer a publicação, né?
1: Mas, e hoje está sendo o contrário, os cartórios fazem...
0: Ah, é, ué. Então, assim, né? Porque você sabe como é que é. O Sejusc, por exemplo, onde você é mediador, foi o maior auxiliar, né, criado pelo Tribunal de Justiça aqui no Estado de São Paulo para auxiliar os juízes. Porque, na verdade, o Sejusc, né, tem uma produção, né, e tem assim, uma participação direta com o povo mais eficaz do que o próprio juiz titular da vara.
1: Porque é uma coisa interessante, doutor, que, em primeiro lugar, a gente precisa ter paciência.
0: É.
1: Porque a pessoa que vai sentar na frente, na mesa ali, numa audiência, ele senta com medo. Então, ele
0: tem
1: medo
0: de desarmar, né?
1: Ele tem medo de tudo.
0: De ser preso.
1: É. Então, o que a gente faz? Desarma aquela situação. É. Deixa eles à vontade.
0: À vontade.
1: E tem que saber ouvir, que é o que não acontece nas salas de juízes.
0: E um detalhe, Batista. Eu, por exemplo, quando vou participar de uma audiência, eu peço, eu quero presencial. E eu já justifico. Ninguém é obrigado a fazer alguma coisa em virtude de lei. Não existe uma legislação que seja determinante para que a audiência seja virtual, apenas virtual. E se houver essa lei, que eu desconheço, ela é inconstitucional.
1: Exato. Porque...
0: Então, eu chego, eu ponho lá, ó, audiência presencial, porque eu não tenho celular, eu não tenho internet, eu não tenho isso, eu não tenho aquilo. Eu tenho minha máquina de escrever. Se quiser, bem, se não quer, aí tem a minha cabeça. Isso aí eu aprendi com o doutor José Frederico Marques. Ué, eu te falei, eu estava numa audiência e aí ele tinha vindo trazer a maquininha dele, Olivetti, né, portátil. E o doutor Zé Mauro era o juiz. E o doutor Zé Mauro tinha sido aluno dele lá no Largo de São Francisco. E virou e falou, professor, eu ouso discordar. Ele falou, não, Zé Mauro, não tem problema não. Você só faz o favor de dar o despacho agora, porque eu já vou agravar agora. Ah, o senhor quer no meu gabinete? Não, aqui na mesa de audiência, na mesa ali, né, na sala de audiência. Ele pegou, tirou a máquina, que vinha numa pasta, põe em cima da mesa. Aí teve um colega que não era de Batatais, porque os advogados de Batatais, assim, né, você sabe, são de outra cidade, para lá de Ribeirão. Chegou e quis gozar o Frederico Mar. Falou, nossa, professor, hoje em dia, e estava aquela febre na época da IBM, tinha IBM, elétrica e eletrônica. Aí hoje, não sei o quê, tal, tal, e o senhor ainda com essa maquininha, ele virou e falou, ah, caro colega, o que adianta ter tanto recurso tecnológico se muitas vezes a gente não tem ideia na cabeça para pôr no papel? Quer dizer, esculhambou com o cara com classe, né? Você vai fazer o quê? Que é isso? É cada um na sua, né? O
1: doutor, a gente ali sentado já passou de 30 mil processos que teve na nossa mesa no Sejusc, né? E acompanhando todos, em questão de ética, eu não vou falar nunca, mas tem advogado que tem que voltar para a escola.
0: Porque eu tem, é o caso, né? Às vezes você fala. Eu, por exemplo, quando eu completei 70 anos, isso há 8 anos atrás, eu peguei, fiz uma petição para a OAB, para ficar isento do pagamento
1: da anuidade.
0: Que eu acho que as prefeituras também, o advogado completou 70 anos, por exemplo, isenta do ISS, né? Mas acho que ninguém nunca pensou nisso, sei lá, mas deixa pra lá. Aí eu peguei e fiz uma carta
1: para a OAB,
0: São Paulo. E na minha máquina de escrever, a minha Olivetti.
1: Né? Olivetti.
0: Aí eu mandei e liguei. E uma secretária lá, muito educada, não, o doutor falou, nós já recebemos aqui, já vamos providenciar. Inclusive, gente, o boleto desse mês nós já cancelamos. Às vezes só receberam, não precisa pagar. Não. Tá bom. Mandou. Aí, ela falou, daqui uns 15 dias só liga aqui, né, para ver. Assim, tá bom. Aí eu liguei. Ela falou, já está tudo certo. Ela falou, só que tem um problema, o doutor Freitas. Qual foi o problema? Pensei, né, será que vai ter que pagar algum atrasado? Alguma coisa? Ela falou, nós estávamos aqui analisando a petição do senhor. Qual é o tipo que o senhor usou aqui do seu computador? Porque nós procuramos aqui...
1: E não, né, achou o tipo.
0: Falei, não, minha senhora, a máquina de escrever, eu levei. Ela começou a rir. Aí eu brinquei, é por isso que chama a minha geração de dinossauro.
1: Doutor, em questão do Sejusque, isso foi um instrumento da justiça que...
0: Excelente. Você lembra que no começo tinha advogado que apresentou resistência.
1: Certo.
0: Eu falei, gente, isso aí vai ficar bom para nós. Hoje, porque às vezes precisa esperar um processo terminar 3-4 anos para receber os honorários. Ali já resolve na hora.
1: Sai com a certidão.
0: É, você pega a certidão, vai pronto. Lá e pronto.
1: O doutor, interessante que... O senhor deve ter feito muitos divórcios, que demorou 5 anos, 6 anos.
0: Demorava,
1: né?
0: Isso.
1: O primeiro processo...
0: A conversão, porque na época era conversão.
1: Né? O primeiro processo que eu peguei lá, ainda físico, 13 anos atrás, era 3 volumes. A capa estava gasta de tanto...
0: manuseio, né?
1: Hoje, nós já teve caso de 15 minutos. Chegava...
0: Batista, pronto. O Brasil inteiro sabe... que eu não tenho internet, que eu não tenho celular. Era presidente do Tribunal de Justiça de São Paulo, doutor Nalino. Aí nós estávamos lá, não sei o quê, e falou, bom, gente, era junho, mais ou menos, mas até o final desse ano não vai ter mais papel no tribunal. Falou, e olhou para mim, como quem diz, né? Viu, doutor Freitas? Falei, tá bom, desembargador e tal. Ele falou, porque agora o processo é virtual. Eu falei, desembargador, o senhor aprendeu, e eu aprendi lá no grupo escolar, os antônimos. Por que virtual? Tinha que ser processo espiritual. Porque não é processo físico esse? Físico, espiritual. É que começou a rir. Um grande desembargador, Bahia, um grande juiz. Até há pouco tempo ele era secretário, não sei se era da Prefeitura de São Paulo, né? Porque ele foi também do governo estadual. E nós participamos de muita live.
1: Olha lá,
0: participar lá, ele rindo, ele está rindo. E participamos de muitas bancas de mestrado e de doutorado. Juntos, né?
1: E, então,
0: não, inclusive, ele fez parte da banca, eu estou falando aqui, o doutor Renato Trevisan está lá, fala da minha, né? Ele fez parte da banca de doutorado do doutor Renato Trevisan, que é o juiz do trabalho.
1: Senhor, aí também?
0: Eu também, filho. E o doutor Oris, né, de Oliveira, era juiz do... desembargador do Tribunal Regional do Trabalho, se fez presente lá. Eu só não gostei de uma coisa, Batista, que a defesa da tese de doutorado foi na PUC, e nós éramos numa sala de aula lá com essas cadeiras assim, que põe o encosto na mão.
1: Encosto.
0: Porque na Unesp, que é aquele salão de assim, tapete vermelho, aquela liturgia, né? E na USP, então, nem se fala. Eu fui participar de umas bancas lá de mestrado, doutorado. Nossa Senhora, a hora que eu pisei no tapetão assim, o pé foi lá no fundo, deu a impressão que uns 30 centímetros. Assim,
1: de carpete.
0: Mas o Batista não pode, tem que ter a liturgia.
1: Eu me lembro de uma coisa, doutor. Na banca minha... de análise do TCC, um era do Rio de Janeiro e o outro, o doutor Antônio. Né? Ele falou assim, entrando, eu estava perto, eu vi quando ele falou para o outro, falou assim, olha, nós vamos enfrentar aí um grande professor, inclusive meu. Falou de jeito assim, né? Para ele, ele falou, mas quem? Ele falou assim, aquele cabecinha branca. Eu não esqueço disso.
0: Uai, a hora que eles pegaram, né? Nós estávamos em três, porque eram três, né? E a Melissa, não sei se ela lembra, né? E o Marcelo estava sentado lá no fundo. Aí chegaram, você saiu, você fez a defesa, sai para a gente dar a nota. Aí um deles virou e falou assim, aí, doutor Feito, já, o senhor é o mais titulado, que as coisas, o mais velho. O que o senhor diz? Eu falei, eu só posso dizer uma coisa aqui para você. Vocês viram que esses dois lá no fundo, um é o filho e o outro é a filha. O doutor Batista, primeiro, ele formou os filhos, aí depois que ele foi pensar em fazer faculdade. Aí,
1: E eu falo e vem conta aqui, sabe que aqui tem uma turminha que não acredita.
0: Não, e eu vou trazer a tua. Do TCC, né? Eu vou trazer na próxima semana e vou mostrar. E eu tenho lá em casa.
1: Então, aí eu peguei 10, né? É. Interessante que eu peguei 2 10. Um na entrada da faculdade, quando eu fiz lá. A prova para entrar, não se usa falar prova, né? Aí eu estava procurando minha nota, eu encontrei através da moça, falou assim, quando eu dei o nome, estava todo mundo procurando quem era o que tinha pegado primeiro lugar.
0: Você.
1: Foi eu. Aí eu fiz o doutor Oscar, me dá uma declaração, vou pôr no quadro.
0: Põe no quadro. Eu também aprendi isso aí, doutor Zé de Paulo. Doutor Zé de Paulo, eu pegava aqueles despachos do tribunal elogiando o trabalho dele, ó. Quadro. E pá na parede.
1: E o lado do PCC, né? Também 10. Então eu vou pôr dois quadros. E deixar num lugar bem visível.
0: Põe aqui no. Aqui, né? Dentro da sala aqui, né?
1: Do estúdio?
0: Do estúdio, né? E pronto.
1: Doutor, é muito bom.
0: Batista, mas acabou. Acabou tudo, né? Ó, dois aqui. Vamos falar o nome hoje. O Odair Oliveira. Diz que é muito seu amigo. Eu fui comprar um martelo ali no depósito, dois irmãos, para cima da minha casa. Só que certo. Também eu achei. Batatais é tudo assim, dois irmãos, mas só ficam as duas irmãs lá, né? Só fica eu achei que seria o contrário, depósito duas irmãs, né? Então tá. Bom, e o Dair estava lá, o doutor Freita, eu ouço o Café com Notícia, o doutor Oswaldo Batista me conhece, não sei o quê, tal, tal. Eu falei, não, escreve o nome aí que nós falamos lá, né? E aí, o do Aloysio Aires de Souza, o sapateiro, filho do Quinca Aires, né? Joaquim Aires de Souza, né? Que o pai dele, nós éramos companheiros de pescaria, né?
1: Ô, doutor, tem uma mensagem aqui, nosso tempo tá, tem dois minutos, mas para que a mensagem dois minutos, doutor José Augusto Bertolucci.
0: O doutor Bertolucci.
1: Pode soltar.
2: Ô, Batista, bom dia.
1: Bom dia.
2: Manda um abraço pro meu amigo, doutor Freitas, aí. Fala para ele que o São Bento está funcionando direitinho aqui. São Bento. E que ele é do tempo do mimeógrafo, né?
0: No mimeógrafo. Vai
2: fazer o quê? Fazia petição no mimeógrafo. Ele me livre. Eu estou passando essa mensagem, porque ontem, sexta-feira, foi um dia terrível, principalmente aqui em Batatais, com esses bandidos que clonam advogados e mandam para os clientes informações. Muitas pessoas, até com um alto grau de conhecimento, entraram nisso ontem. Pessoas até com nível superior. Que eles fazem tão bem feito que é difícil a pessoa desconfiar, principalmente o pessoal um pouco mais antigo. Então, ontem foi um dia terrível. Eu tive 3 clientes que pagaram o bandido.
1: Meu
2: Deus. E quando é para pagar o advogado, eles não pagam, mas o bandido.
1: O bandido paga.
2: A ação civil falar com o promotor. Põe o promotor ao vivo, cara. Os caras são bandidos mesmo. Então dá um alerta aí, Batatais, o pessoal que tem advogado, que tem ação no fórum. Não, já foi dado várias vezes aí, eu sei disso, mas ontem foi um dia terrível. Eles atacaram mesmo. Então, ficar alerta a todo mundo. Se tiver algum problema, receber alguma mensagem de depositar dinheiro, de que vai sair seu dinheiro, de passar informações de banco, liga para o seu advogado. Ou então vai no escritório do advogado. Não custa. É preciso perder meia hora do que 20, 30 mil reais. Bom dia, Batista. Bom dia, doutor Freitas.
0: E aí, meu doutor Bertolucci, o senhor está aí no ar. Eu tenho um profundo respeito pelo senhor, o senhor sabe, né? Eu sou da época do mimeógrafo, do parque dos dinossauros. Isso não acontece comigo porque eu não tenho celular nem internet.
3: Aí que está o...
0: Esse negócio que ele está falando, eu já vi muitos colegas, olha aqui, mandando, os caras mandam...
3: É golpe todo dia.
0: Todo dia. Mandam, por exemplo, doutor Batista, o senhor ganha uma ação tal, deposita 2 mil. Olha, se ganhou, você não precisa depositar nada. É o princípio da sucumbência, né?
3: Exatamente. Doutor, obrigado pela...
0: Se Deus quiser, até a semana que vem.
3: Com as graças de Deus, encerramos mais um Café com Notícias. Eu volto amanhã, às 8 horas, com a programação romântica, gostosa, para que você, ouvinte, volte lá do passado para relembrar as coisas boas que aconteceram. Um bom dia. Luciano Calero está chegando.
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0: Dourado.
1: Olá, tudo bem? Tudo certinho? Ah, estamos nós aqui outra vez, mais um finalzão de semana, sabadão, com as graças do nosso papaizão do céu. Hoje é dia 23 de maio, ano 2026, é o mês de maio, ó, passando rapidinho, rapidinho, logo, logo, o sexto mês do ano, né, a metade do ano aí, o mês de junho. E é isso aí, gente, estamos chegando para ficar até as 11, eu, Lubis, a equipe 88, um abraço aí para todos vocês que estiveram com o Café com Notícias e seguem aqui com a gente até as 11, Supermercados Nori também na nossa companhia. E você já sabe, as campeãs da semana são aqueles sucessos mais pedidos durante esta semana, aqui em toda a programação da Difusora, como em outras emissoras do nosso Brasil Zilzil. E a gente já começa com o Amor de Trem, Tchãozinho, Alessandro de Paulo e Paulino.

Palmas 916. Tá aí, Bruno e Marrone com o Zeca Pagodinho de Tanto Eu Amar Você. E também Tiãozinho Alessandro com De Paulo e Paulino, Amor de Trem. 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Intervalinho rapidinho, já já a gente volta com mais sucesso.

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3: Pensamentos demais? Então respire e priorize a partir de agora. O mundo pode esperar um pouco. O silêncio é um remédio. Então busque por momentos sem cobranças, só para respirar e pensar. Organizar a mente é como arrumar a casa. Um ambiente calmo começa por dentro.
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1: Agora são 9 horas e 21 minutos. As campeãs da semana também têm informações, é claro. Fábio Alexandre chegando com a gente. E tem notícias aí boas nesta manhã de sábado, não é, Fabinho? Bom dia!
2: Exatamente, Luciano Canelli. 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
2: 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Vamos aqui seguindo com as campeãs da semana. Tá chegando Sabrina Carpenter. Oi.
3: Oitenta e oito.

0: Ralph, Saudade Estranha também, Sabrina Carpenter, nessa áudio aqui nos 88, agora são 9 horas e 32 minutos, 9h32, oi Célia Leopoldino, bom dia, feliz sábado, viu? Mariana Pacaroli também da Alvorada, um abraço aqui pra Marta Freitas, a Sheila Rosa, a Maria Luísa, Vera Lúcia Alves, Jean Escatena ali no Riachuelo, um abraço aí, deixa eu ver aqui também, Catarina da Alvorada, Luciano, bom dia, gostaria que você mandasse um abraço aí, feliz aniversário para minha sobrinha Vanessa Menari Somense, é isso, Somense? Quem está abraçando ela é eu, a tia Catarina Mariana e todos os familiares e amigos. Então hoje tem festa, os parabéns para Vanessa Menari, que hoje está completando mais um ano de vida. E a todos os aniversariantes, felicidades, tudo de bom, sucesso, sucesso na vida aí de todos os aniversariantes. Deixa eu mandar um abração também, né? Pro meu sobrinho Igor, também a Natália, agora, né, marido e mulher, é, hoje estarão se casando no civil e a gente deseja aí toda a felicidade para o casal, né, ixi, faz muito tempo que eles namoram, né, é isso aí, desde novinhos e hoje estão realizando o sonho aí, marido e mulher, então parabéns para eles, felicidades, tudo de bom. 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
2: Juliano Rodrigues. Alô, Luciano Canelli, bom dia.
0: Bom dia.
2: Tudo bem, garoto?
0: Tudo certo.
2: Maravilha. Bom dia pra você, bom dia pro Lubis. E pra você que está ligadinho aqui nas campeãs da semana.
0: Ok.
2: Daqui a pouquinho, aqui no Momento Esportivo, tabela da Copa Paulista foi divulgada. O meia Álvaro Barreal, do Santos, foi advertido pelo STJD pela expulsão no jogo contra o Coritiba, no último domingo, válido pela 16ª rodada do Brasileirão Série A. Com isso, o atleta desfalcará o Peixe somente na partida contra o Grêmio, hoje. O lance em questão ocorreu no segundo tempo, quando o argentino atingiu o atacante Breno Lopes, paralisando o contra-ataque. O árbitro Paulo César Zanovelli descreveu na súmula que expulsou Barreal por dar uma entrada com uso de força excessiva, atingindo as pernas do seu adversário. O camisa 22 deverá retornar ao time na partida contra o Deportivo Cuenca, na terça-feira, na Vila Belmiro, pela Copa Sul-Americana. E a Federação Paulista de Futebol divulgou a tabela base da Copa Paulista de 2026, com todos os jogos da primeira rodada, 19 de julho, dia da final da Copa do Mundo. O Mundial será decidido às 16 horas nos Estados Unidos, mesmo horário das 7 das 8 partidas da rodada inaugural do torneio estadual, que tem apenas um duelo marcado às 15 horas, segundo divulgação inicial da Federação Paulista. No entanto, regulamento da competição diz que os clubes participantes têm até 29 de maio para enviarem à Federação Paulista a solicitação de dias e horários de preferência para as partidas em casa. Com isso, a tabela será desmembrada. Caso os clubes não enviem as solicitações, os jogos serão mandados aos domingos às 16 horas para estádios com iluminação ou 15 horas sem iluminação, de acordo com a Federação Paulista. Confira então a primeira rodada da Copa Paulista. 15 horas tem São Caetano e São José. 16 horas, Bandeirante e Linense, Marília e Grêmio Prudente, Comercial e Noroeste, União São João e 15 de Piracicaba, Paulista e Primavera, Osasco Sporting e Juventus, São Bernardo e Santo André.
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8: Escovar os dentes com bicarbonato de sódio ajuda a clareá-los. A substância neutraliza os ácidos produzidos na placa dental, ajudando a clarear os dentes. 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
0: Difusor. É, são 9 horas e 40 minutos, mas já 9h40. É isso aí. Estamos aqui com a Difusora sempre ao seu lado e com as campeãs da semana. 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Sucesso de Taylor Swift, The Fate of Ophelia.

0: Luan Santana, Olho Marrom. Também Taylor Swift aqui nos 88, as campeãs da semana. 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Agora 11 minutinhos para as 10 horas, tem música chegando de Gian Giovanni com Bruno e Marrone, Me Faz Te Odiar.
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2: Sucesso, Gian.

0: Chegando, 5 minutos para as 10. Daí, Tiaguinho, Me Balançou, Jean Giovanni, Bruno e Marrone, Me Faz Te Odiar, e a Difusora sempre ao seu lado. Sabadão gostoso, sabadão fresquinho, né? Friozinho, mas tá bom demais esse clima gostoso aí neste finalzão de semana. Bom, a gente vai dar uma pausinha, daqui a pouquinho a gente vai pro Jornalismo 88 e a gente volta na hora final aqui das campeãs da semana com muito mais sucessos, tá certo? 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
0: Zé Neto e Cristiano, cadeira cativa, até daqui.

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5: Pontualmente, 10 horas da manhã, a Prefeitura de Batatais, por meio do Fundo Social de Solidariedade, está realizando hoje o dia D de arrecadação da campanha Inverno Solidário 2026, uma mobilização especial voltada à ampliação das doações de agasalhos e cobertores para famílias em situação de vulnerabilidade social. Bom, a ação acontece até às 13 horas no Tiro de Guerra de Batatais em formato drive-thru, permitindo que a população contribua de forma prática, rápida e segura, sem a necessidade de sair do veículo. O objetivo do Dia D é concentrar esforços em um único momento, incentivando a participação da comunidade e aumentando o volume de arrecadações. Podem ser doados agasalhos e cobertores novos ou usados, desde que estejam em bom estado de conservação. A campanha Inverno Solidário é uma ação tradicional do município e segue até o dia 31 de julho. Colabore! O empresário Ciro César Lemos de Franca é apontado como responsável por repassar valores de uma transportadora de cargas com sede em Presidente Venceslau para contas bancárias indicadas pelo primeiro comando da capital, o PCC. Investigações apontaram que ao menos duas dessas contas pertencem à influenciadora digital e advogada Deolane Bezerra. Deolane foi presa na última quinta-feira em uma operação do Ministério Público de São Paulo e da Polícia Civil que investiga um esquema de lavagem de dinheiro ligado ao PCC. Considerado operador financeiro central do esquema, Ciro Lemos tem várias passagens criminais relacionadas ao tráfico, tendo trazido drogas do Paraguai para o Brasil. Ele já foi alvo de uma condenação, mas está foragido, assim como a esposa Elidiane Saldanha Lopes Lemos.
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Vamos que vamos! Hora final aqui das campeãs da semana. Lembrando que depois das campeãs a gente vai trazer o Baú 88. Também saudades, só que do passado pra gente recordar, tá certo? É sabadão, é dia 25 de maio 2026. Estamos no outono brasileiro. 24 graus é a temperatura aqui nos estúdios 1 da Difusora. Temperatura externa aqui no centro de Batatais, aqui na Santos Dumont. 21 graus. A umidade relativa do ar, 76%, e o tempo está, né, mais para nublado do que parcialmente. É isso aí. 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Sem perder tempo, vamos com sucessos? Vamos lá. Agora tá chegando o Felipe Araújo, Estranho de Novo, e depois tem Lola Ian.

0: gostoso, hein? O som internacional de Lola Yankee. Maravilha, agora são 10 horas e 12 minutos. É você ligado com a Difusora, sempre ao seu lado. Você ouvindo a Difusora nos 88,3, no site difusorabatatais.com.br. Tá no app, tá no aplicativo da Difusora. Muito obrigado também pela escolha. Ah! Você tá curtindo a gente através da Alexa? Maravilha! Deixa eu mandar uns abraços aqui. Alô, Gorete dos Espanholas! Um abraço também pra Helena Amaral, Maria José, meu amigo Juninho, toda a moçada aí da Droga Lourdes. Um grande abraço pra vocês. Obrigado aí pela escuta, acompanhando sempre a nossa difusora. Luzia, lá do Jardim Helena, mandou um áudio aqui falando que foi na missa ontem do Padre Nelci. Tava maravilhosa a missa. Ontem foi o dia dela, né? Dia de Santa Rita de Cássia. Que ela continua abençoando todos nós. Picolezeira na área. Tá tudo bem, Zé Roberto? Um grande abraço, um bom final de semana. 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
0: Chegando.
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0: Elis Just, Insônia da Madrugada.

Gustavo Lima, Retrovisor também classificada entre as melhores aqui, as campeãs da semana, nos 88 aqui da nossa difusora. Alô Silvana, tudo de bom, viu? Também a Rosângela, que está acompanhando aqui a nossa difusora lá no Jardim São Carlos. Um abraço para todos os quatro cantos aqui da nossa city. Você da nossa região aí que está também curtindo a difusora. Enfim, qualquer parte também deste nosso Brasilzão, mundão aí, a difusora também no app, o aplicativo da difusora na Alexa e no site difusorabatatais.com.br. Bom, a gente vai pro intervalo, já já tem mais sucesso.

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8: Quantas horas? Agora são 10 horas e 21 minutos. Deixa eu mandar um abraço para a Luísa, né? Que tá lá no Caiapós, lá na chácara, né, Luísa? Curtindo aqui a nossa difusora. Desejo aí um final de semana maravilhoso, bacana aí para você e para todos os seus, tá certo? Vamos seguindo aqui as campeãs da semana. Tem essa, Maiara e Maraísa. 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

0: por dentro de tudo que está acontecendo. E vamos então falando informações agora, o Juliano novamente.
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2: Estamos de volta com mais informações dentro das campeãs da semana.
0: Ok.
2: E agora, no Momento Esportivo.
0: O quê?
2: Crise na ponte. Uma reunião tensa nesta semana entre a diretoria e o elenco da Ponte Preta sobre salários atrasados explodiu de vez a crise no estádio Moisés Ucarelli. A conversa foi marcada por cobranças e bate-boca. Lideranças do grupo de jogadores manifestaram insatisfação com os salários atrasados e com os prazos não cumpridos pela diretoria executiva. A imprensa entrou em contato com a assessoria de imprensa do clube, mas não teve uma posição oficial sobre o assunto. O zagueiro David Braz, ele mesmo, 39 anos, funcionou como um dos porta-vozes do elenco. Incomodado com a postura dos dirigentes do dia a dia e com a falta de perspectiva financeira, o defensor manifestou o desejo de deixar o clube e pediu desligamento imediato. Segundo informações, ele não recebe salários há 5 meses. Com passagens por Santos, Flamengo, Grêmio, Fluminense e Palmeiras, entre outros clubes, David Braz contabiliza 12 jogos na temporada e tinha vínculo até 30 de novembro deste ano. A saída do experiente defensor não é a única no Moisés Ucarelli. O volante uruguaio Rodrigo Saravia também optou por deixar o clube diante do cenário financeiro.
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2: É Luciano Canelli com as campeãs da semana.
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0: Agora são 10 horas e 29 minutos. Sucesso chegando. Grupo Menos é Mais. Champagne.

tá aí a música de Péricles com Ana Castela, Simplesmente Acontece. Deixa eu mandar um abração pro César Augusto Moura, o Cezinha, né? Ele que trabalha com o Murilo Rufi aqui de Batatais. Hoje ele está completando mais um ano de vida, né? Ele que cuida da parte de camarim aí do Murilo Rufi, o Cezinha, né? Viaja aí o Brasil, viaja o mundão todo aí, acompanhando o chefe, né? Murilo Rufi. Um abraço, viu, Cezinha? Tudo de bom, felicidades pra você. Alô, Eduardo Costa. Não é o cantor, mas é o Eduardo Costa completando aniversário. Fernando Ferreira, Clarissa Miguel, Olair Cabrini, o Ivan Barreiro, alô Silvio Eduardo Luiz, parabéns, a Júlia Rodrigues Campos, a doutora Júlia, felicidades aí para todos os aniversariantes. Intervalinho, já já a gente volta.

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7: 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Música, Fred e Fabrício, Te Amar é Meu Talento.
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não mexe nas minhas gavetas, Danilo e Davi. Fred e Fabrício, te amar é meu talento. Só sucessos, quase no finalzinho, mas tem mais pra gente rolar. Bruno Mars, adiante.

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1: Que música linda, né? É o Romance Rosa com Ed Brito e Samuel aqui nos 88. Deixa eu mandar um abração pra ele também, que sempre está ligado aqui na Difusora, o meu amigo Meinha, né, Meinha? Tudo de bom, viu? Valeu, valeu, valeu. É a Difusora, sempre com as melhores músicas para você. E falando em músicas, daqui a pouquinho a gente tem o Baú 88, hein? Programação aí, saudades maravilhosas, deliciosas para a gente recordar. Bom, para a gente fechar
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1: 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Diego e Vitor Hugo, beijei a cura. Até daqui a pouquinho, hein? O Rádio Show volta na segunda com o nome.
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4: Faltando 4 minutos para as 11 horas da manhã, a Guarda Civil Municipal de Batatais promoveu na manhã de ontem uma capacitação voltada aos atiradores do Tiro de Guerra 02047. A atividade foi realizada na sede da instituição e integrou ações de fortalecimento da prevenção e da atuação conjunta entre as forças de segurança no município. A instrução teve como principal enfoque o tema da violência doméstica, sendo conduzida pela GCM Marilene, que atua diretamente em parceria com a DDM Delegacia de Defesa da Mulher. Durante a palestra, foram abordados aspectos como a identificação de sinais de violência, protocolos de atendimento às vítimas, fluxos de encaminhamento e a importância do acolhimento qualificado, reforçando o papel da rede de proteção no enfrentamento desse tipo de crime. Na sequência, o comandante da GCM, Marcelo Ribeiro, complementou a capacitação com orientações sobre o uso e tráfico de drogas, destacando os impactos dessas práticas na comunidade, além de noções de prevenção, percepção de risco e preparo para situações emergenciais. A Mega Sena 3010, que marca o aniversário de 30 anos do concurso, vai sortear amanhã, por volta das 11 horas, um prêmio estimado em R$ 300 milhões. E a bolada pode render mais de R$ 2 milhões em apenas um mês na poupança. Mas o retorno dessa aplicação em modalidades mais rentáveis da renda fixa pode chegar a R$ 2,9 milhões, se o ganhador optar por deixar todo o dinheiro parado por ao menos 30 dias em um título LCI ou LCA. As apostas individuais podem ser feitas até as 22 horas deste sábado em uma casa lotérica ou pelo site e aplicativo Loterias Caixa. E o valor de uma aposta simples, 6 números, na Mega, custa R$ 6. Boa sorte!
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8: Está no ar mais uma edição do nosso Baú 88, sabadão gostoso aí neste dia 23 de maio, hein? Vamos recordar sucessos do passado, uma programação gostosa para você curtir e para você voltar aos bons tempos. Começamos com Tim Maia, o descobridor dos sete mares.

gostoso, hein? Baú 88, essa foi o Elton John com Kiki D, Don't Go Breaking My Heart. Também passou por aqui Tim Maia, o descobridor de Sete Mares. Lembra dessa? Anos 80, RPM, Alvorada Voraz.

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com Blues Savana, também Raulzito Seixas, como vovô já dizia, quem não tem colírio usa óculos escuro. Bom, gente, eu vou embora, mas ainda vou deixar dois grandes sucessos pra gente recordar. Daqui a pouquinho o Fábio Alexandre vem com informações esportivas.

12 ao meio-dia, o padre Nilci Souza com o programa Encontro com Deus, o padre e toda a sua equipe. E para fechar a edição deste sabadão, Paralamas do Sucesso, Vital e sua moto, e Eric Carmen, Angry Eyes. Falou! Valeu! A gente se fala na segunda.

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4: Onze horas 39 minutos, bom dia, em campo Difusora nos Esportes deste sábado, hoje é 23 de maio de 2026. Bom dia, Lubes, e um bom dia para você que está sintonizado aqui na programação da Difusora FM 88,3. Daqui a pouquinho vamos falar sobre o jogão de bola deste final de semana, hein? É, tem Flamengo e Palmeiras pela Série A do Campeonato Brasileiro. Só isso, viu? Líder e vice-líder se enfrentando e o jogo é hoje, tá certo? Às 21 horas.

0: 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Cuidados com a sua casa.
1: A salsa, além de ser uma excelente fonte de vitamina A e C, realça o sabor de muitos alimentos e serve também para decorar diversos pratos, picadinha ou em raminhos.
0: Você ouviu mais uma dica para o seu lar.
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8: Fazer periodicamente uma autoavaliação. Verificar regularmente, item por item, o grau de coerência que você já atingiu na vivência do seu ideal ecológico, identificando de que modo pode continuar autoaperfeiçoando-se e avançar cada vez mais.
9: Onze horas 43 minutos, amanhã tem Batatais Futebol Clube no estádio Dr. Oswaldo Scatena, categorias sub-13 e também sub-14, e o adversário será a equipe do Meia-Noite. Será no domingo, dia 24 de maio. No primeiro confronto, às 9 horas da manhã, categoria sub-13, Batatais contra o Meia-Noite. E na sequência, na categoria sub-14, Batatais também contra o Meia-Noite. As partidas são válidas aí pela quinta rodada do Campeonato Paulista Sub-13 e também Sub-14. Amanhã de manhã, então, viu, torcedor? Anote aí na sua agenda. Amanhã, 9 horas da manhã, Batatais e Meia-Noite Sub-13. Na sequência, Sub-14 também, Batatais e Meia-Noite, o jogo no estádio Dr. Oswaldo Scatena. Pela Série B do Campeonato Brasileiro, décima rodada que foi aberta ontem à noite às 19 horas. O Náutico venceu a equipe do Cuiabá pelo placar de 1 a 0. Hoje, 16 horas, ou no final de semana, a sequência da rodada. Hoje, 16 horas, o Novo Horizontino pega o Ceará. Às 18h30, o Fortaleza vai pegar a equipe do Londrina. 20h30, Juventude contra o Sport. Amanhã, 16 horas, Atlético Goianiense contra o São Bernardo. 16h30, CRB contra a Ponte Preta. 18h30, o América Mineiro vai pegar o Vila Nova. 19 horas amanhã, Avaí contra o Goiás. Às 20h30, Operário pega o Criciúma. E na segunda-feira, o jogo que fecha essa rodada é o Botafogo, que não vem bem na tabela de classificação. O Botafogo está na zona do rebaixamento e há 6 rodadas não sabe o que é vencer. O Botafogo é o primeiro time da zona do rebaixamento. 17º com 9 pontos ganhos. Estagnou nessa pontuação e não sai mais, e só vem descendo ladeira abaixo. O Botafogo, na segunda-feira, 19 horas, vai receber aqui a equipe mineira do Athletic. E o jogo é no estádio Santa Cruz, em Ribeirão Preto. A classificação da Série B, o Náutico lidera com 19 pontos. O São Bernardo vem em segundo com 17. Terceiro, o Sport, 16. Quarto, Vila Nova, com 16 pontos ganhos. Depois, entre os paulistas, ou os paulistas que estão disputando a Série B, o Novo Horizontino é o melhor colocado. O Novo Horizontino aparece na sétima posição com 13 pontos ganhos. A equipe do Ponte Preta, Botafogo de Ribeirão Preto, 17º, zona do rebaixamento, 9 pontos. E a Ponte Preta, 19º lugar, também zona do rebaixamento, penúltima colocada com 7 pontos ganhos. A classificação aí dos paulistas na Série B do Campeonato Brasileiro. Não tem nenhum paulista... Aliás, o São Bernardo. São Bernardo é o único paulista que está entre os quatro colocados aqui na segunda posição com 17 pontos ganhos. Até o momento, vem fazendo uma bela campanha. Depois as outras equipes, Novo Horizontino, sétimo colocado, Botafogo e Ponte Preta, ambas na zona do rebaixamento. Botafogo tem que apertar o passe, hein? Já vamos aí, 10ª rodada da Série B, não é? Ah, tá no começo, mas é sempre assim, né? Mas tá difícil lá o técnico, o Tencati lá, acertar esse time do Botafogo de Ribeirão Preto, né? Começou bem, mas depois ladeira abaixo e está na zona do rebaixamento com 9 pontos ganhos. Da Série B para a Série A, 17ª rodada, a Série A praticamente chegando aí à metade, não é? Quase na metade aí. Do campeonato, né? Bom, vamos aos jogos, né, aos confrontos desta 17ª rodada, que será aberta hoje às 17 horas. O São Paulo vai receber no Morumbis a equipe do Botafogo. 17 horas, o Vitória vai pegar no Barradão a equipe do Internacional de Porto Alegre. 19 horas hoje em Mirassol, no estádio Maião, Mirassol e Fluminense. 19 horas também, o Grêmio vai pegar em seu estádio, na Arena do Grêmio, a equipe do Santos. Como eu disse, hoje às 21 horas tem um jogão, hein? É o líder contra o vice-líder. O Palmeiras vai pegar o Flamengo. Aí um duelo das consideradas melhores equipes do Brasil no momento, né? O jogo é no Maracanã, no Rio de Janeiro. O Palmeiras, que veio de uma derrota no meio de semana, ela perdeu em casa pela Taça Libertadores da América para o Cerro Porteño do Paraguai por 1 a 0. O jogo foi aqui, né, em São Paulo. A torcida ficou meio na bronca com o técnico, enfim. O clima parece assim, não está muito legal entre torcida, Palmeiras e o técnico. Perdeu, não tem 100% na Taça Libertadores da América e perdeu no meio de semana, né? Se perder hoje para o Flamengo, pode ser que a torcida aperte um pouco mais. Então hoje Flamengo e Palmeiras, 21 horas. Mesmo que o Palmeiras perca hoje, se o Palmeiras perder para o Flamengo, o Palmeiras não perde a liderança. Se o Flamengo vencer, o Flamengo vai chegar a 34 pontos ganhos. O Palmeiras tem 35, vai ficar com um a mais e ainda na liderança. Agora, se empatar, não é? Mantém aí os 4 pontos de vantagem. E se o Palmeiras vencer, aumenta ainda mais essa vantagem. Então são, né, as preliminares, as informações, o que pode acontecer para esse duelo de hoje, 21 horas, no Maracanã, este clássico do futebol brasileiro, Flamengo e Palmeiras. Líder Palmeiras encarando o Flamengo no Maracanã, no Rio de Janeiro. Amanhã, 16 horas, o Cruzeiro vai pegar a Chapecoense. Também 16 horas, o Remo vai receber o Atlético Paranaense. 18h30, o Corinthians vai receber em seu estádio na Neoquímica Arena a equipe do Atlético Mineiro. 20h30 amanhã, Vasco da Gama e Bragantino. e às 20 horas na segunda-feira, a partida que fecha essa rodada, o Curitiba vai pegar em casa a equipe do Bahia. Palmeiras lidera 35 pontos, segundo o Flamengo 31. Essa distância hoje pode ficar nos 4 pontos, né? Aumentar para o Palmeiras ou diminuir para o Flamengo. O Fluminense é o terceiro com 30 pontos, quarto São Paulo 24. Quinto, o Atlético Paranaense 24, sexto, quinto Atlético Paranaense 24, sexto Bragantino 23, depois vem Bahia 23 e Curitiba 23. Nono, Botafogo, né? Depois tem três times com 21 pontos. Botafogo, Atlético Mineiro e Internacional de Porto Alegre, com 20 pontos, aparecem Vasco da Gama e Cruzeiro. Vitória, 14º com 19 pontos. 15º, Grêmio, 18. 16º, Santos, 18 pontos. E aí vem a zona do rebaixamento com o Coringão, viu, torcedor? O Corinthians é o 17º, primeiro time da zona do rebaixamento com 18 pontos ganhos. 18º, Remo, com 15 pontos. 19º, Mirassol, com 13. E 20º, Chapecoense, com 9 pontos ganhos. Por falar em Corinthians, o Corinthians que sofreu aí um transfer ban pela FIFA. Financeiramente, o momento do Corinthians é uma incógnita. Nesta semana, o clube foi impedido pela FIFA de registrar novos jogadores pelo não pagamento da compra do volante José Martínez. Nos bastidores, o cenário é ainda mais grave, com a possibilidade de dois novos transfer bans por dívidas geradas em 2024, ainda na gestão de Augusto Melo. A principal preocupação do Corinthians no momento é com a dívida de 42 milhões com o Talleres, da Argentina, pela contratação de Rodrigo Garro. Desde a primeira quinzena do mês de fevereiro, o presidente Osmar Stabile negocia com o clube de Córdoba, porém, ainda não achou uma solução viável para honrar o compromisso. Há também a pendência pelo volante Charles, contratado pelo time da Dinamarca, né? Conforme revelado pelo GE, há duas semanas o Corinthians foi condenado pela Corte Arbitral do Esporte a pagar aproximadamente 6 milhões de reais ao clube europeu, sob a pena de sofrer mais um transfer ban. Em contato com a reportagem, pessoas ligadas à gestão Osmar Stabile explicaram que o clube sofre com um gravíssimo problema de fluxo de caixa, né? Ou seja, problema conhecido popularmente por problema financeiro, cada vez mais sufocado pelo aumento das dívidas. Corinthians deve mais de 2 bilhões de reais, né? É a dívida do Corinthians. Vai pagar? Impossível. Essa dívida, a tendência é só aumentar. Nos últimos meses, o Corinthians focou no pagamento das dívidas de maior peso, como os 41 milhões de Matias Rojas e os 33 milhões transferidos ao Santos Laguna do México para a compra de Félix Torres. Por uma questão de prioridade, as dívidas de menor valor ficaram em compasso de espera e, por consequência, geraram punições nos tribunais. São os casos dos valores envolvendo negociações pelos meio-campistas Maicon, quitada com o pagamento de 5 milhões e 400 mil reais, e José Martínez e Charles. Nas próximas semanas, repetindo um discurso que se estende desde fevereiro, o Corinthians espera checar ou chegar a um acordo com o Talleres para se livrar da pendência por Rodrigo Garro. Com Martínez e Charles, a diretoria estima que precisará de 15 milhões, só isso, 15 milhões de reais, não é 15 reais nem 15 mil, 15 milhões de reais para resolver os casos. Situação complicada, né? Vive os clubes do Brasil, né? Corinthians, uma dívida de 2 bilhões de reais, nunca vai pagar essa dívida, que jeito, só tendência é só aumentar. 11h55, final torcedor do Difusora nos Esportes deste sábado. Na sequência, ao vivo pela programação da Difusora FM 88,3, Padre Nilci e o Edmar, o programa Encontro com Deus. A gente volta a se falar na segunda-feira no programa Café com Notícias, a partir das 7 da manhã. Bom dia, bom final de semana.
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0: Olá, muito bom dia, tarde, boa tarde, dias 11h59. Estamos começando aqui pela sua difusora mais um programa Encontro com Deus. Fique ligado, eu tenho certeza, eu acredito que você vai ter um verdadeiro encontro com o amor que vem de Deus Pai. Hoje é dia 23 de maio. O tempo tá meio barro, meio tijolo, mas tá bom aqui na nossa cidade de Batatais. A temperatura na marca dos 25 graus e meio. É a umidade relativa do ar em 62%, né? A chuvinha que deu já melhorou o ar, né? Já dá de respirar melhor. Ah, e assim vai. Diz que os meses que tem R, não é? Não chove, né? Mas está chovendo maio, né? São exceções. É as coisas. Você não sabia, Lubis? Não, todos os meses que tem R não chove. É julho, agosto, né? Setembro já começa a chover. Aí vai assim por diante, né? É maio, junho, julho e agosto. É vivendo e aprendendo, né? Isso. Então aí a umidade relativa do ar em 62%. Tá bom pra dormir assim de madrugada, assim gostoso. Chega ali por volta das 4 horas, aquele ventinho vai batendo assim na janela. E aí você puxa a coberta e assim, agora eu vou descansar. E quando o relógio toca, você pensa, não acredito, já passou toda hora, né? E assim vai. Ó, na técnica modulando os botões mágicos do sucesso, Lubis Oliveira. Todo de creme. Ele e o Dimar vieram de creme. Os dois vão cantar no mesmo baile hoje, em qualquer canto e recanto da nossa cidade, né? Ele vai colocar todas as músicas na pontinha da agulha, fazer a nossa nave com muita alegria, muito entusiasmo, muita energia boa nessa tarde de sábado. Aqui na mesa está ele, Edmar Silva. Boa tarde, Edmar.
1: Boa tarde, padre. Boa tarde, Lubis. Boa tarde aos nossos amigos radiovintes. Fique conosco até as 14 horas.
0: E quais são os telefones, os meios para que os nossos ouvintes possam interagir conosco nesse sabadão?
1: O telefone, padre, é o 3761-2505. E o WhatsApp é o 99996-1080.
0: Pois é, então vamos decolar, vamos começar o nosso programa, o maior programa religioso do interior de São Paulo, pela sua, pela nossa. Difusora! E vamos começar bem, Incendeia Minha Alma, Padre Marcelo Rossi, cantando e abrindo esse programa nesse dia 23 de maio. Cante, Marcelo, mande pro ar, Lúcio.

12 horas e 6 minutos, Padre Marcelo Rossi, incendeia a minha alma com o amor de Deus, com o amor de Jesus. É, lembrando a todos, né? Agradecer a todos pelo dia de Santa Rita ontem, na paróquia Santa Rita, né? Lá passaram quase 8 mil pessoas durante todo o dia, né? Então, na missa das 6 horas, muita gente, às 15 horas, muita gente, e à noite tinha gente para fora da praça, muitas pessoas participando ali da missa, e durante todo o dia, visitas de várias pessoas, até de outras cidades. Então, quero agradecer a participação maciça de muitas pessoas que lá estiveram, né, fazendo a sua oração. Então foi um momento assim inesquecível, mais uma edição da festa da Padroeira, assim que a gente fica, né, admirado pela quantidade de fé, de testemunho das pessoas. Então cada ano que passa cresce muito aí a devoção à Santa Rita de Cássia, conhecida no mundo inteiro. E aqui na nossa cidade, graças a Deus, ela fica feliz com certeza pelo grande número de pessoas que lá estiveram, participaram conosco. E hoje a gente não vai ter a quermesse, né? Porque o pessoal está muito cansado, trabalhou muito, né, para organizar um evento desse tamanho, desse porte, dessa logística, requer muitas pessoas. Então fico muito cansado. A gente ontem estava de pé, eu, juntamente com o Edmar, a equipe lá, 4:30 da manhã de pé, né? E aí, organizando tudo, as missas, e fomos dormir, já era mais de 11:30 da noite. Então, é um cansaço físico, mental, mas o resultado sempre é maravilhoso. Então, agradeço publicamente todas as pessoas que ajudam a concretizar a festa de Santa Rita, a quermesse, o nosso muito obrigado, tá bom? Deus abençoe a todos. E vamos às 12:08 com mais uma música. Deus, eu quero louvar-te, Reginaldo Manzotti. Eu quero mandar esta música para Sônia Martins, que está se recuperando, a dona Inês Galina, do bairro Anselmo Testa. Ô, dona Inês. Dona Inês, um abraço, seu Geraldo, toda a família que está almoçando com o radinho ligado, viu? A Maria Aparecida também, né, da Fazenda, muita gente que ontem conversou comigo, que está sintonizado aí sempre na rádio. Então, a todas as senhoras, muito obrigado a todos vocês, tá bom? Então vamos aí, cante, Reginaldo Manzotti. É Vida Reluz? Então vamos com Vida Reluz aqui. É Eu Navegarei que é o outro, né? Isso, eu risquei. A Vida Reluz, tá aqui, mas eu risquei. Mas tá bom então. Vida Reluz. Quero louvar-te.

É, 12 horas 11 minutos, você ouviu aí, Deus Quero Louvar-te, Vida Reluz. E agora às 12h12, eu quero lembrar também que hoje nós temos missa na comunidade São Cristóvão, 15 para as 6, 19 horas, na comunidade do São Francisco. Amanhã não teremos missa no Claré e nem no Rosário. Por quê? Porque às 8h30 nós teremos a missa da festa de Nossa Senhora Auxiliadora. Amanhã é dia de Nossa Senhora Auxiliadora e eu vou celebrar a missa às 8h30 lá, a solene, a coroação lá na comunidade Auxiliadora. 10 horas e 19 horas, missa na paróquia, a missa de Pentecostes, a descida do Espírito Santo, a vinda do Espírito Santo sobre a igreja. Então são esses horários que teremos missa na paróquia Santa Rita de Cássia. Às 12h12, vamos de música, eu navegarei, Padre Reginaldo Manzotti chegando. Boa tarde, bom almoço para você.

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7: É 12 horas 18 minutos, é o programa Encontro com Deus. E agora chegou o momento da mensagem que toca o coração e a vida. Solte a vinheta, Luz.
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7: É a mensagem para refletir hoje, nesse sabadão. Eu pergunto para você o seguinte: quando você se olha no espelho, você sente orgulho da pessoa que você se tornou ou você se apavora? É a reflexão do Rodrigo Souza, da Rádio Canadá, para o nosso final de semana. Solte aí, Luiz.
9: Você já teve coragem de olhar no espelho de verdade? Não estou falando de ajeitar o cabelo, escolher roupas ou reparar nas marcas do tempo. Não é isso. Estou falando de encarar quem existe aí dentro. Sem máscaras, sem personagens, sem fingimento. Quem é a pessoa que te observa todos os dias do outro lado do espelho? Alguém forte ou alguém cansado de lutar? Alguém que sonha? Ou alguém que desistiu faz tempo? Uma pessoa cheia de fé, esperança e vontade de vencer? Ou alguém que acorda apenas por obrigação, sobrevivendo mais um dia, sem saber nenhum motivo? O espelho mostra muito mais do que aparência. Ele revela escolhas, mostra cicatrizes, entrega dores escondidas atrás de sorrisos ensaiados, mostra arrependimentos que ninguém conhece e batalhas silenciosas que só você sabe que enfrenta. Tem gente que parece feliz para o mundo inteiro, mas quando fica sozinho diante do espelho, quase não consegue se reconhecer. Quando vai para debaixo de um chuveiro, os olhos saem mais águas do que o próprio aparelho que está o banhando. Tem gente que perdeu a essência, sabe? Perdeu a alegria, perdeu a vontade de viver a própria história. fica só aquela casca por fora, parecendo que é feliz, bem realizado, bem sucedido, mas por dentro é cada pancada. Outros, mesmo machucados pela vida, continuam em pé. Caem, choram, se decepcionam, mas seguem lutando. Porque entenderam que ninguém pode viver por eles. Ninguém, absolutamente ninguém, pode vencer suas guerras. Ninguém pode mudar sua vida além de você mesmo. A verdade é que o espelho nunca mente. Ele reflete exatamente aquilo que estamos nos tornando dia após dia. Por isso, cuidado com o que alimenta dentro de você. Mágoa demais endurece o coração. Desânimo demais mata sonhos. Acomodação demais destrói futuros. Talvez você não seja hoje tudo aquilo que sonhou um dia. Mas enquanto existir vida, também existirá chance de recomeçar. Se decepcionou com um amigo, com alguém que imaginou ser um irmão? Vida que segue, bola para frente. Se decepcionou com as pessoas, não confia em praticamente mais ninguém? Levante a cabeça, bora para cima, bora seguir vencendo, conquistando. Assim é a vida. Deus te deu o direito de escolher que tipo de pessoa deseja ser. Te deu forças, capacidade, inteligência e a oportunidade de escrever uma história, uma nova história. Todos os dias você acordou, desculpa a expressão, porra, você está de pé. Bora vencer, bora reagir, bora dar uma sacudida nessa vida. É você quem faz acontecer. Vai adiantar esperar o que dos outros? Te contar um negócio. A maioria, não todos, mas a maioria, não está nem aí. Não quer pegar o problema de ninguém. É você com você mesmo. É você com você mesmo. E quando você nascer novamente amanhã, atenção, meu Brasil, e quando você nascer de novo amanhã e ficar mais uma vez diante do espelho, que consiga sentir orgulho da pessoa que está refletida nele, porque no final das contas, o maior julgamento da sua vida não será dos outros, será aquele momento silencioso em que você vai olhar para si mesmo e perceber se está realmente vivendo ou apenas existindo. Quando você olha no espelho, sente orgulho da pessoa que se tornou? Ou se apavora? Pense nisso. Forte abraço.
7: É a reflexão para você mesmo pensar, analisar como você se situa nesse mundo, como você encara a vida e a tua própria personalidade. Você consegue olhar e saber que você tem valores ou você se assusta com você mesmo? Então, é a reflexão. 12h25, é aquela música Eu Navegarei, né, do Padre Marcelo. A Rosana do Claré do Alpículo pediu semana passada, então já toquei a tua música, então você curtiu, né, Rosana? Que Deus abençoe a todos vocês aí do Claré da Alpícoli. Eu quero mandar um abraço aí, deixa eu ver, a Renata Aparecida Lima, do Central Park. Ela diz: sábado, que o nosso dia seja abençoado, feliz, cheio de paz e descanso. Tenha um feliz dia, abençoado sábado a todos aí do programa Encontro com Deus. Obrigada, Renata Aparecida de Lima, do Central Park.

está pedindo uma graça de Santa Rita, porque ela já está pedindo há vários dias e ela quer que Deus realize essa graça na vida dela. Então tá bom, que Deus abençoe, que tudo possa dar certo naquilo que você relatou para mim, viu? Deus abençoe, Cristina Mello. Então vamos ouvir Meu Barquinho, Padre Ezequiel. E o Gilson, ele oferece essa música aí, não é, para Marta do Altino Arantes em especial, tá bom? E para todos que estão ouvindo nosso programa. Obrigado, Gilson.

O meu barquinho, padre Ezequiel Dalpoz, que foi pro Gilson, hein? Nós vamos tocar mais um ou vamos pro comercial? Então vamos usar aqui o nosso amigo, o Gilson, ele gosta do padre Ezequiel. Vamos tocar também a dona Gorete dos Espanhóis. Ela pede também uma música do padre Ezequiel, Quando a Gente Encontra Deus, né? E que você possa ter um feliz, abençoado final de semana, viu, Gorete? Feliz sábado para você. E já que o Gilson gosta, então nós vamos mandar também para ele aí e também para a Marta do Altino Arantes, Quando a Gente Encontra Deus. 12h32, boa tarde, bom almoço.

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5: É 12 horas 37 minutos, sabadão gostoso, 23 de maio, ano 2026. Mandar o meu abraço todo especial para Rosângela Nogueira, do Sítio Santana. Ela disse: a sua bênção, Padre. Manda uma música para mim, coloca a minha família no coração de Jesus. Estou fazendo. Eu quero mandar um abraço para a dona Sônia do Café Batataense, que é sempre ouvinte assídua do nosso programa. Ontem conversei com ela na missa, lá na Santa Rita, estava lá. Mandar também para a Tata do Castelo, a Tata Cabeleireira, né? Que também estava na missa, estava lá com duas maças de rosa, que... e pediu para mim abençoar, para levar para ali para os doentes na Dominus, não é? Então, um abraço para a Tata do Castelo. Essa próxima música também vai para a dona Elza Vieira Machado, do bairro Auxiliadora. Vai para o Tiguela, que também já ligou, para todos os ouvintes. E qual é a música que nós vamos tocar? A música é A Barca, do Padre Zezinho. E quem pede essa música também é o nosso amigo Jean Scatena. Boa tarde, padre. Amigos, quero ouvir a música Barca aí com o padre Zezinho. Abraço a todos aí do seu amigo Jean Scatena, do bairro Riachuelo. Você pediu, Jean? Está ouvindo. Manda pro ar, Lubes.

0: É, 12h42, você ouviu a Barca, Padre Zezinho, pro Jean e para todos que gostam desta canção. É, eu quero mandar um abraço aí para todos que estão participando, viu? Márcia Gasparim, do bairro Anselmo Tessa, passa a bênção, coloca no coração de Jesus a minha família, em especial meu irmão José Antônio. Eu não vi a Márcia Gasparim ontem na missa de Santa Rita. O que estava fazendo, Márcia, hein? Fala para mim, hein? A Cláudia Moreira está falando que a Cátia estava ontem na missa também. Então, Deus abençoe a todos vocês aí, viu? Isso. Muita paz para todos que estiveram na missa, muita gente. Eu revi aí muitas pessoas que já não faziam tempo que eu não via e pude revê-los lá na missa de Santa Rita de Cássia. Deixa eu ver. Eu quero que o Lubis solte agora, Lubis, essa mensagem da família, que é muito importante. Ouça com carinho essa mensagem bonita aqui, ó.
1: A família não é apenas algo importante. A família é o lugar onde aprendemos a amar, a perdoar, a rezar e a permanecer unidos mesmo nas dificuldades. Uma família que participa da missa, que reza junta, que traz os filhos para perto de Deus, está construindo algo que o mundo nunca poderá destruir, uma casa firmada na fé. Hoje, mais do que nunca, o mundo precisa de famílias que sejam luz, famílias que onde chegam levem paz, respeito, alegria e testemunho de Deus. Pais, não tenham medo de trazer seus filhos para a igreja. A criança que cresce perto do altar, cresce também perto dos valores, da esperança e do amor verdadeiro. Uma família católica não é perfeita, mas é uma família que caminha com Deus, e quando Deus caminha com a família, até as dificuldades se transformam em força. Que nossas casas sejam mais do que paredes, sejam pequenos reflexos do céu aqui na terra.
0: É, são reflexos. E eu quero agora então tocar essa canção, Oração da Família. E quem pede essa música é a Marlene. A Marlene oferece para todos os ouvintes essa canção. E eu agora, eu também gosto muito dessa música, a Oração da Família. É uma canção em forma de oração. Então, pedindo a Deus que abençoe todas as famílias do Brasil, as nossas famílias de Batatais e de toda a região que chega ao alcance do nosso programa, eu peço que a bênção de Deus chegue a todos os lares. Vamos ouvir essa canção. Padre Zezinho, toque para nós.

0: 12:50, oração da família do Padre Zezinho para você, hein? Ó, deixa eu ver aqui algumas mensagens que chegaram. Eu perguntei para Márcia Gasparim, do Anselmo Testa, por que ela não foi na missa de Santa Rita. Ela assim, eu estava cansada, hein? Ô, minha filha, também estava que nem pastel de 3 dias, cansado, meu pé à noite, e eu estava até andando corcunda já da coluna, e tanto, né? 3 missas, assim, com muita gente, requer muito cuidado, cada missa, 1h40, quase 2 horas, então tem que ter aquele pique como se fosse a primeira de cada momento, né? Eu já levantei 4:30 da manhã, aquele friozinho, aquela neblina, mas estava animado. E terminamos aí, chegando em casa, já era por volta de 11:30 da noite, mas está tudo certo, tranquilo, vida que toca, o importante é que deu tudo certo. O Antônio Fernandes Orlandinho Bile, aqui do Centro, assim, padre, eu estou na sintonia, ontem eu estava na missa, estava muito maravilhoso todo esse dia, a missa estava maravilhosa. Então, obrigado, Orlandinho, aí o Bile aqui do Centro, muita gente aqui do Centro da cidade, todas as partes, cidade das nossas regiões aí, Altinópolis, Brodowski, Ribeirão Preto, tinha até gente aí que estava passeando o Paraná, que estava aí participando, e enfim, muitas pessoas de Altinópolis, né? Então, agradeço também ao prefeito, estava lá também às 15 horas, na Missa dos Doentes, enfim, muitas pessoas, autoridades passaram por lá também, então nosso muito obrigado. Aí eu quero agradecer aqui de publicamente o supermercado Nora, que quando cedeu o carro de som para a procissão, a prefeitura colocou a ambulância, a guarda municipal, porque envolve muitas pessoas. Então, que Deus abençoe a todos e cada um fazendo a sua parte, dá tudo tranquilo. Mandar um abraço para a Elisângela Sone, a sua irmã, que hoje, né? Você sabe que depois da missa de ontem, distribuição de 4.500 rosas, então, muita gente deixou cair aquelas as folhas, estavam meio feias, né? Algumas pétalas. Então, hoje de manhã, a Elisângela Sônia já estava às 6:30 lá na igreja, a irmã dela chegou às 8 horas, o Edmar também chegou às 8, e aí deram aquele trato lá na igreja, deixar organizado para as missas de amanhã já, deixar tudo prontinho, né, Lubis? É uma coisa que tem que deixar organizado. Já organizei algumas coisas também, né? E esse pessoal também que cata reciclado, gente, vamos ter cuidado, pode recolher o reciclado, mas sabe o que faz lá na paróquia? Eles pegam os sacos, jogam, tiram todo o lixo no chão, levam os sacos e jogam tudo dentro da lixeira assim aberto. Hoje estava tudo aberto, teve que colocar 3 sacos, né? Então, tire o reciclado, mas coloque aquilo que você não vai levar de novo para o saco. É? Então isso incomoda muito, né? E a gente produz ali com tempo de quermesse muito reciclado. Então, mas assim, né? É assim, os desafios do dia a dia, não é? Então tá bom. Vamos então de música aqui, não é? Eu tenho aqui o pedido do Marcelo Moreira, ele pede a música do padre Marcelo Rossi, Segura na Mão de Deus, e oferece para sua esposa, Maria das Graças. Para o Josimar, para a Vanessa, para a dona Quitéria e para todos os ouvintes. Você pediu e vai ouvir Marcelo Moreira, Segura na Mão de Deus. A mão está segurada, não quer soltar, né, Lubis? Vamos então. Está chegando aí, Segura na Mão de Deus, né? É que Deus está dando um conselho ainda ali. Mas ele vai soltar para você, viu, Marcelo? É assim mesmo, são coisas que acontecem ao vivo.
1: Nós vamos juntos saborear o que estamos cantando. Não cante apenas com a boca, mas com o coração.

0: Auxiliadora. Ó, tem aqui mais um pedido. Boa tarde, Padre Delci. Se puder, toque hoje para mim a oração de São Francisco com Fagner. E quem pede aqui é a Sueli Cristina Paulino, do bairro Altino Arantes. Ela pediu essa música semana passada, claro, estava até aqui na sequência já também para tocar. E vamos ouvir o áudio também da Cida Bodrim, que ela pede uma música, então vamos lá.
1: Boa tarde, Padre Nilcim, a sua bênção.
0: Deus abençoe.
1: Que Deus continue abençoando grandemente o Senhor.
0: Obrigado.
1: A todos os nossos paroquianos, que Deus e Santa Rita de Cássia proteja a todos, principalmente aqueles que se encontram nos leitos dos hospitais ou mesmo em suas casas. Eu gostaria de oferecer uma música, qualquer uma que o senhor colocar, para todos que estão curtindo a programação, especialmente para a dona Marlene Simão, para o senhor João Joaquim, e para todos, a Luzia, minha irmã, a Rita, minha irmã, todos que estão curtindo a programação, e que Deus abençoe grandemente a todos nós. Um abraço no teu coração, dá um abraço para os meninos que estão trabalhando aí com o senhor, e uma santa e abençoada final de semana.
0: Obrigada, Cida, aí do bairro Anselmo Testa, às 12h57, vamos ouvir a oração de São Francisco com Fagner, para todos vocês, para Sueli Cristina, do Altino Arantes também.

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13h04, muito boa tarde, estamos voltando agora para a nossa segunda hora do programa Encontro com Deus e vamos até as 14 horas com você e por você. Nós queremos levar muita música, muita informação, entretenimento e fé para a sua vida cristã, pois quem fica aqui sintonizada ou sintonizado nessa frequência sempre fica com um pouco do perfume de Deus em sua vida, em seu coração. Nossa equipe está aqui sempre de prontidão para te ouvir e escutar nessa hora final do nosso programa. Povo de Deus, nós estamos conduzindo o maior e o melhor programa religioso do interior de São Paulo pela sua, pela nossa Difusora! Difusora Alto Astral, neste sabadão 23 de maio, ano é 2026. A temperatura na casa dos 26 graus e a umidade relativa do ar em 61%. E às 13h05, vamos finalizando essa segunda hora do nosso programa, a última, mas tem muita coisa boa que vai acontecer, rolar por aqui, viu? Ó, e amanhã, dia 24 de maio, nós temos aí a festa de Nossa Senhora Auxiliadora, com missa às 8h30, coroação de Nossa Senhora Auxiliadora. Então, Maria Auxiliadora dos Cristãos, rogai por nós. Então, amanhã, na comunidade Nossa Senhora Auxiliadora, que está hoje preparando para esta festa da padroeira da comunidade. É? Então, que Deus abençoe a todos que são devotos. Aqui no centro teve o Colégio das Auxiliadoras, né? Então, é o Colégio Auxiliadora de tantas pessoas que passaram por esse colégio, que está aqui, ele estava aqui na frente do estúdio da Rádio Difusora, né? Então, muitos devotos de Nossa Senhora Auxiliadora, muitas senhoras mesmo. E amanhã, 8h30, é a missa. Depois temos às 10 horas na paróquia e às 19 horas. Nas comunidades do Antônio, lá do Rosário e do Claré, não teremos, tá bom? Deixa eu atender aqui os pedidos, deixa eu ver a próxima música aqui. A próxima música, quem está pedindo aqui? O número 10 aqui, a Luísa, da Chácara Caiapós, pede a música O Hino de Santa Rita. E ela oferece para o Zé Antônio, para a Janaína, para a Juliana, para o Caio, para o Gabriel, para o Leonardo e para todos os ouvintes. Quem está pedindo essa música também é a Cláudia Moreira, do Jardim Veneza, que está na sintonia. Vocês pediram? Um abraço e vão curtir esta canção. Ontem foi o dia de Santa Rita de Cássia. Vamos ouvir essa canção bonita.

13 horas 10 minutos, você ouviu? É, nós vamos aqui, ó, deixa eu ver, atendendo o pedido aí da nossa amiga que está aí lá na Caiapós, a Luísa, né? E também para a nossa amiga Cláudia Moreira, que pediu a música do nosso programa. Às 13h11, vamos com mais uma música aqui. Quem está pedindo aqui esta canção, deixa eu ver, é a Carol. A Carol é assim, ó, manda esta música para todas as pessoas que estão trabalhando na ornamentação, para a missa de Santa Rita também, que trabalharam, né? Para a missa em honra a Santa Rita, e também aqueles que estão trabalhando na ornamentação da missa, a preparação para Nossa Senhora Auxiliadora, amanhã, dia 24/5. Aqui a Carol, a Maria Carolina do Córrego dos Peixes, gostaria de ouvir a música aqui, não é, Nas Asas do Senhor, do padre Fábio de Mello, e ela quer oferecer para sua mãe, a dona Alba, o seu filho Davi Miguel e o marido Renatão. Aí o Renato, o meu pai, o Luiz Carlos também está na sintonia. Então, para todos vocês, Carol, para tua família, para teu esposo, teu filho, aí para sua mãe, para o seu pai e para todos que estão ajudando aí na comunidade Nossa Senhora Auxiliadora para a festa de amanhã, vai essa canção Nas Asas do Senhor. E quem escreveu aqui também, um abraço, um beijo no coração, é aqui a Maria Cecília. Diz assim: boa tarde, Padre Nelson, a sua bênção, Deus abençoe. Que missa linda ontem, que Santa Rita proteja todos os ouvintes do seu programa. Obrigado, e a você também, e a sua família. Um abraço da Ceci, do Ouro Verde. Então vamos ouvir a canção Cante, Padre Fábio de Mello. Mande pro ar, Lubis.

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4: O cinto de segurança diminui o risco de lesão interna grave ou até fatal. Muitas pessoas deixam de usar cinto de segurança nos percursos curtos, o que é um erro grave. A maioria dos acidentes acontece nas proximidades das casas ou escritórios das pessoas envolvidas, justamente porque nos trechos curtos e muito habituais, as pessoas tendem a ser displicentes com a segurança.
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14: É a sua participação ao vivo aqui no nosso programa. A Darligue do Castelo coloca no coração de Jesus o seu cunhado Dolivar Amorim. A Cristina Mello, a Isabel, que Deus abençoe a todos. Vamos colocar no coração de Jesus a Dona Inês Galina, o seu Geraldo, a Eliana, todos da família da Dona Inês Galina, no bairro Anselmo Tessa, que Deus abençoe a todos. No telefone tem gente que quer falar com a gente às 13h21. Boa tarde.
15: Boa
7: tarde, padre.
14: Oi, Sérgio, boa tarde, tudo bem? Deus abençoe.
7: Amém. Bom, melhor falando com o senhor, né?
14: Obrigado.
7: A caminhada foi boa, viu?
14: Foi, né?
7: Ida e volta.
14: Oi?
7: Ida e volta.
14: Ah, ida e volta. Você foi caminhando?
7: Oh.
14: É?
7: É, porque eu deixei as pernas, né?
14: É, então tá bom, fazer exercício, né?
7: É, que Deus abençoe as tuas pernas também, né?
14: É, tem as minhas pernas também.
7: Porque... fazer uma caminhada dessa, olha a perna, hein?
14: É, verdade. Eu também caminhei da procissão à noite, nós fomos lá da Santa Rita, quase lá no campo da Vila Lopes, né?
7: É.
14: Isso.
7: Eu acompanhei também pela rádio aqui, a missa da...
14: Ah, a difusora da... transmitiu isso.
7: Isso. Fui presente e acompanhei aqui.
14: Uhum. Então, tá
7: Deus
14: bom.
7: Deus abençoe a todos vocês, né?
14: Isso.
7: O Edmar, Lourdes, os funcionários da difusora,
14: okay.
7: O secretário, né?
14: Uhum.
7: Nosso patrocinador aí do programa.
14: Ok.
7: Isso. E nossos amigos ouvintes,
14: uhum.
7: Os aniversariantes do dia.
14: Ok.
7: Que Deus abençoe as famílias lutadas, né?
14: Uhum.
7: E a semana passada pedi um amigo aí, novo, 64 anos.
14: É.
7: Isso.
14: Quem?
7: Domingo Sábio é o Lixo.
14: Ah, sim.
7: É, menino novo.
14: O Binão, não é?
7: É. Que Deus abençoe a alma dele, né?
14: Com certeza.
7: E nosso amigo aqui, o Nelson Rastelli, e família também, viu?
14: Okay.
7: No coração de Jesus.
14: Estamos colocando.
7: A dona Iraides, né?
14: Uhum.
7: Eu só tenho gratidão, padre. As orações da Maria, que só põe o Sérgio de família.
14: Ok.
7: Essa semana é com o senhor, eu não perco uma Maria, viu?
14: Tá bom, então. Deus abençoe.
7: Deus abençoe.
14: Amém.
7: Deus.
14: Todos tchau, nós. Tchau, tchau. A Luísa da Chácara Caiapós coloca no coração de Jesus todos da sua família, seus netos, o Benício, o Henrico, o Zé Antônio, a Janaína, a Juliana, o Enzo, o Leonardo. Que Deus abençoe a todos. Vamos colocar no coração de Jesus a dona Catarina Dalpiccolo, todos da família Dalpiccolo, Parpinelli, Grote, Silva e a alma saudosa de Simone Machado da Silva. Que Deus abençoe a todos. No telefone tem gente que quer falar com a gente. Alô, boa tarde.
15: Boa tarde, padre.
14: Oi, Deus abençoe quem fala.
15: Elaine Cristina do Jardim Mariana.
14: Isso, e quem você quer colocar no coração de Jesus, Elaine?
15: Eu coloco eu mesmo, padre, porque eu fui no médico essa semana.
14: Uhum.
15: E eu tô com duas hérnias de disco agora na coluna, eu tava com uma.
14: Uhum.
15: Aí eu fiz o raio-x e deu outra hérnia de disco, que Santa Rita possa me ajudar, né?
14: Com certeza.
15: E
14: confiança.
15: Eu coloco toda a minha família, coloco vocês aí da rádio.
14: Obrigado, agradecemos. E que você possa ter um ótimo final de semana e todos aí do Mariana 2, tá bom?
15: Obrigada, padre.
14: Um abraço.
15: O senhor também.
14: Obrigado,
15: tchau,
14: igualmente. Tchau,
15: fique
14: tchau.
15: Com Deus.
14: Obrigado, igualmente. 13h24, urgência Catena do Riachuelo, pede oração para todos os membros da família Garcia, Freitas, Catena, todos ouvintes pela alma saudosa do pai Francisco Scatena e todos os falecidos, para o Papa, para os padres, para o senhor José Bertoncini e pelos profissionais da saúde. No telefone tem gente que quer falar com a gente. Alô, às 13h24, boa tarde.
16: Boa tarde, meu amigo. Padre Nelson Souza, sua benção.
14: Deus abençoe.
16: Aqui quem fala é o Marcelo Moreno, cantor batataense, diretamente do conjunto habitacional Salinho Jorge Mansur. A toda a população batataense, a meus conterrâneos, círculo e sacra de fazendas. E a todos nossos amigos e a todos nossos ouvintes. Ô, Padre Nelson.
14: Oi.
16: Eu quero pôr uma esposa, Silvana Aparecida Silva, no coração de Maria. O seu Sérgio, que participou, Dona Iraíde. É seu ouvinte também que participou.
14: Uhum.
16: Mas são nossos amigos, a Dona Maria das Graças, Crispim, e vai para todos também lá, para a Márcia, como é que ela chama a Márcia?
14: Gasparini, a Márcia Gasparini.
16: Isso, não é Gasparini, não, Gasparini.
14: Uhum.
16: E a todos nossos ouvintes, a minha sobrinha, Giovana Josmara, a todos nossos amigos que estão ouvindo a Rádio Fusora, a Rosmara Fação da Silva, vamos para a Rosmola, a todos nossos amigos, Padre Alci,
14: oi.
16: O senhor faz uma gentileza para mim?
14: Depende.
16: O senhor toca no Cantinho de Futuro com Jantar para Jesus com Malvan?
14: Aham.
16: Uhum. Eu quero mandar também lá para Perdizes, Quebranzol, para o São Benedito Paulino e a esposa dele, a Dona Maria Luísa.
14: Uhum.
16: E a todos vocês estão vindo na Rádio Cruzeiro e para todos vocês aí da
14: rádio.
16: Do Encontro com Deus, e sábado que vem nós estará de novo na Quermesse, se Deus quiser, né?
14: Isso, Deus quiser. Sábado que vem. Hoje não tem, só semana que vem.
16: E para todos os enfermos que estão acamado. É para todo o Brasil e o mundo e o município de Batatais. Um abraço para todos.
14: Amém.
16: Fica todo estudioso que eu estou com ele.
14: Tchau, tchau. Obrigado. É, deixa eu ver aqui, ó, Adalberto do Antônio Romaioli. Oi, padre Neuci, aqui é o Adalberto Bezerra. Eu moro no Antônio Romaioli. Peço oração para minha esposa. Ela está fazendo aniversário hoje, a Ivanilde Bezerra está fazendo aniversário hoje, dia 23 de maio, e todos fiquem com Deus. Então, toda a oração vai para a nossa amiga Ivanilde.

0: É pra lá
1: doideira,
0: e pra cá.
1: Né?
0: Oi?
1: É uma doideira.
0: É uma doideira.
1: E a perna?
0: Ah, a perna tá aí doendo um pouquinho, mas a gente vai colocando nas mãos de Deus.
1: É, com certeza.
0: Uhum.
1: Ô, padre, eu quero Oi. Colocar no coração de Jesus eu,
0: uhum.
1: meu pequeno grande homem que já está,
0: Isso.
1: minha família, minhas filhas, minhas netas, meus genros, meus familiares, meus amigos de rádio, Zé Bertoncini, família, o sogro da minha sobrinha que está precisando muito.
0: Uhum.
1: E quero dizer para o senhor que ontem eu fiquei aqui na cozinha, com a perna em cima da banqueta, embrulhada na coberta. Eu me foquei assim, tanto ouvindo, que eu me senti como se eu estivesse presente. Então, para mim,
0: missa?
1: Foi uma benção.
0: Ah, na missa?
1: É, eu estava ouvindo pelo rádio.
0: Ah, sim.
1: Sim, mas eu foquei tanto assim, que eu falei assim, como se eu estivesse presente.
0: Está sentindo até o cheiro de rosa.
1: Quase que sim. Pela quantidade que o senhor falou, ô benção, que coisa maravilhosa, meu Deus.
0: É, o pior que estava, tinha muito cheiro de rosa lá, muita gente, 4.500 rosas.
1: É, não é engraçado não, mas ela merece, meu Deus.
0: Com certeza.
1: E eu tenho, quero colocar também, uma senhorinha, era sogra da minha irmã,
0: uhum.
1: residia aqui, depois mudou para Franca, e ela era apaixonada em flores, em rosa, e aí ela faleceu ontem, olha que dia maravilhoso.
0: Olha, dia de Santa Rita.
1: 104 anos a Dona Iracema.
0: Uhum.
1: É, a velhinha era chique.
0: Mais de um século.
1: Não, você pensou?
0: É.
1: Maravilha?
0: Com certeza.
1: Aí eu falei, olha que dia abençoado que a Dona Iracema foi morar com... E ela amava flores, eu falei que a Santa Rita é uma santa maravilhosa, que essas rosas que enfeita ela é tudo. E a Dona Iracema foi. Então quero colocar a família, né? Porque não é pela idade, falar, ah, tá velha. Não, não, mas perdeu um ente querido, que ela era muito querida.
0: Uhum.
1: Mas a gente sente, né, padre?
0: Com
1: então,
0: certeza.
1: Então eu quero colocar toda a família lá, meu cunhado com as irmãs, todo mundo lá em Franca.
0: Uhum.
1: Porque tem muitas pessoas que ficam ouvindo o programa do senhor em Franca.
0: Uhum.
1: E todo mundo, que nem diz, e o senhor Raimundo.
0: Uhum.
1: Fica com Deus.
0: Ó, quem foi na missa foi com o padre Nivaldo, foi o Eric e a mãe dele, né?
1: Ah.
0: Estava lá na missa.
1: É.
0: Tava bem, mas ele não foi no dia de Santa Rita, não. Ele foi no dia que o padre Nivaldo Gil veio de Cajuru celebrar.
1: É, porque o Eric, não, ele está passando por outro perrengue, padre.
0: Ah, é?
1: Ele está na fila novamente para colocar mais um estente.
0: É?
1: É, colocou 5, agora precisa, porque está sentindo dor no peito, essas coisas. Então, agora ele está esperando chamar para colocar mais um.
0: Pois é, qualquer dia vai ser movido por steaks, né?
1: Não, não, meu genro fala assim, ei, Eric, ele que não se apruma não, que um dia ele vai para as mamárias, para a safena, porque não é possível.
0: É.
1: De 5, agora
0: por
1: vai
0: enquanto
1: passar
0: 6? É assim, aí tem que cuidar e organizar a vida, né?
1: É, com certeza.
0: Você então, falou que a tua amiga faleceu no dia de Santa Rita, né? Nós estivemos aqui na nossa paróquia, foi há alguns anos atrás aí, a dona Rosa Fiore, né, que estava lá contemplando.
1: Lembro direitinho,
0: contemplando a Santa Rita, muitas flores, ela deu uma parada cardíaca e veio a falecer.
1: Lembro,
0: né? Foi socorrida.
1: Direitinho disso.
0: Né, de muita emoção, estava chorando a coisa e passou mal, foi para a UPA e aí veio a falecer no dia de Santa
1: Aquela
0: Rita.
1: Aquela pessoa
0: também.
1: Ela foi para o céu direto.
0: Foi, gente. Gente boa, graças a Deus, uma pessoa assim maravilhosa, tive o prazer de conhecer todo ali, até o Gidinho também, que um abraço para ele.
1: Ô padre, deixa eu comentar com o senhor. O senhor falou do pessoal que tira o lixo, né?
0: Isso,
1: e
0: espalha o lixo.
1: Tudo, né?
0: Isso.
1: Aí, agora, já faz tempo, porque eu disse para ele que a gente ia ficar observando. Padre, ele passava aqui, ele tinha mania de despejar o lixo no meio do canteiro, para levar o saco.
0: Sim.
1: E um dia eu ia sair para colocar o lixo, que eu deixo para colocar bem tadinho, para ver se ele já passou. Aí eu vi, eu voltei, aí eu fui lá no meu olho mágico, que é minha caixa de correspondência, abri e falei, coloca tudo porque você está sendo filmado e eu estou te olhando. Né? Aí ele rodava. Aí ele falou um nome feio, que eu não vou falar pro senhor. Aí ele falou, onde tá essa? Aí falou o nome, né? Aí eu falei, cara, você que nunca tudo não, que você já tô ligando para a polícia. Agora já faz um bom tempo.

0: que ele não passa. Padre, ele despejava todos os sacos de lixo que ficavam em cima do canteiro para levar um saco.
1: É, até aqui no centro, em quanto é lugar tem, né?
0: Ah, onde nós vai parar?
1: É, assim mesmo.
0: Então falou, padre, fica com Deus,
1: tchau,
0: tudo
1: tchau.
0: Maravilhoso pro senhor e o senhor descansa.
1: Tá? É, depois... só tem mais 6 missas esse final de semana.
0: Então, que dó.
1: É.
0: Fica com Deus,
1: tá,
0: padre.
1: Bom, tchau, tchau.
0: Oi, diz um alô pro seu Sérgio, porque ele ofereceu uma música para mim, tá? Muito obrigado, seu Sérgio.
1: É, ele foi, ontem foi de Bengala lá para Santa Rita, ele está cansado também.
0: Ei, que dó.
1: Mas Ouro Verde é até, Ouro Verde até lá Santa Rita.
0: Ui, que maravilha.
1: É.
0: Deus abençoe ele.
1: Amém.
0: Fica com Deus, padre,
1: tchau, tchau.
0: Todo mundo aí da casa.
1: Tchau, tchau, tchau, tchau. A irmã Rita, boa tarde, padre Nelson. Primeiramente quero parabenizá-lo pela linda celebração eucarística de ontem à noite. Coloco no coração de Jesus a sua mãe Neuza, que vai estar junto de Deus, a minha mãe Tereza, que já estão junto de Deus. Um grande abraço em união e oração. Irmã Rita, gratidão, obrigada de coração. Aqui a Carol, ela quer colocar aqui no coração de Jesus o meu padrinho Antônio de Pádua e toda a minha família, Oliveira e Baltazar. Deixa eu ver aqui, a Márcia Gasparini coloca no coração de Jesus, em especial o meu irmão José Antônio, colocando que Deus abençoe. Depois a todos os familiares da Rosângela Nogueira, do sítio Santana. Depois nós temos a Sueli Cristina também, pedindo para sua mamãe, para a família, para os filhos. Coloque no coração de Jesus, padre, obrigado, bom final de semana. Então, ofereceu a música, a oração de São Francisco e pedindo orações para todos. A Luzia do Jardim Helena também pedindo orações. Enfim, muitas pessoas aqui mandando mensagem, que Deus abençoe a todos. A Maria Lourdes do Penholato, excelente final de semana. Ela está pedindo uma música, não é? Deixa eu ver aqui. Meu nome é Maria de Lourdes do Penholato, peço a sua bênção e agradecer pela maravilhosa missa de ontem às 15 horas. Coloca no coração de Jesus a minha saúde e todos os meus familiares, amigos, afilhados e todos os doentes. A Tatiane, deixa eu ver a Tatiane, boa tarde, Padre Nelci, a sua bênção. Hoje eu quero colocar no coração de Jesus a minha mãe Ercília Viale, que na próxima segunda-feira vai ser internada para fazer um cateterismo. Que Deus coloque as mãos sobre ela, que vai dar tudo certo. Tatiane Cristina Nascimento, do bairro Jorge Nazar. Enfim, todos que estão mandando mensagem, que Deus abençoe e atenda segundo as necessidades. 13h35, que Deus abençoe em nome do Pai, do Filho e do Espírito Santo a todos.

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8: Esteja perto de quem você ama. Parentes e amigos são fundamentais para o nosso bem-estar. Eles fazem com que nos sintamos queridos, amados e tornam nosso coração mais sensível. Além disso, são pessoas abertas a nos ouvirem caso algum problema surja no decorrer dos dias, facilitando a resolução dessas adversidades, com uma opinião diferente vinda de fora.
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10: Treze horas 38 minutos, vamos lá, essa próxima música aqui vai para Maria Passa à Frente, vai para Sônia Martins, que está se recuperando de uma cirurgia, e vai essa música para Dona Olga Cavini, para Dona Inês Galina, para Célia aqui do centro, para Darli do Castelo, para o Tiguela, para Dona Elza Vieira Machado, para Dona Catarina Dalpiclo, para o Marcelo Moreira, para Marlene do Coab, para Luísa da Chácara Caiapós e para todos os ouvintes. A música vai aqui para você, Sônia Martins, boa recuperação. Maria Passa à Frente, para o Genésio Lamarca, para Luzia do bairro Simara, para Neuza também do Simara, vai também para a nossa amiga Cirlei, a Cirlei que também está ouvindo, vai para a Gislaine Guidetti, para o André, para o Luan, vai também para o Pedro, vai para a Elisângela Sony, vai também para a nossa amiga que sempre está acompanhando lá no Alvorada, Maria José, a Simone Tomazini, lá do Antônio Romaioli. Vai para todos vocês essa canção, Maria Passa à Frente, manda para o Arlube. 13h40, boa tarde, Tati.

0: É, Maria passa à frente às 13h43. É, quem pediu foi a Sônia Martins. Ela está se recuperando, que ela caiu, bateu na poltrona, quebrou aí o osso da perna, né? Então, é fragmentado aí, então está se recuperando. Colocou 6 pinos na perna, né? E aí está lá em casa andando de andador. E ela, o Matheus foi fazer o café para ela. O Matheus não toma café, né? Foi fazer o café, disse, dava de ver até o carvão no fundo da xícara, porque tão ralo que era, que estava. A mulher teve que se levantar e fazer o café de bengala, porque o café, ela disse que nem, né, nem o capeta toma, né? Não é chá, então a coitada estava desesperada, né? O Matheus, que dá isso, né? Cria o filho, é pimpolho, só toma cafezinho no mercado, né? Nas padarias, e não toma café em casa, não sabe fazer. E quando faz, quase matou a mãe, né? É, Sônia, que Deus abençoe, viu? Juízo, hein? Para aí, porque você agora aí parada, fica pensando mil coisas e fuma 2 carteiras de cigarro. Cuidado, hein? É, vamos aí cuidar, viu? Você sabe que não pode, tá bom? É, vou dar um abraço aí também para Madalena do bairro Nossa Senhora Auxiliadora, gente. Ela ontem queria tomar todas lá na Auxiliadora, no Joaquim Marinheiro. Ela queria tomar todos o chope de vinho que tinha lá, né? Ela assim, padre, senhor... me libera, assim, eu não, depois você volta embora aí, acontece qualquer coisa, vai dizer que foi o padre que induziu, né? E ela estava assim, revoltada, disse que sábado que vem ela vai tomar todas, né? Já vai contratar um Uber para levar ela de volta para casa, e nem que vai de gatinho para casa, porque ela vai tomar toda, né? Eita, Madalena, né? É, tu acredita que ela estava fritando batata? Ela colocou o pano, fritando batata, ela até colocou o pano dentro, achando que era batata, concha de batata, teve que tirar, porque toma todas, né? Aí, Madalena. E comer, né? Ela come mais do que ferrugem lá tão velho, menino. Ela faz aquele pratinho que depois tem a janta para todo o pessoal. Ela é a primeira a tirar a janta, é a última a sair, ela come todas. Daí eu falei para ela que ela não vive para comer, ela come para viver, não é? É isso, um abraço. Vamos colocar no coração de Jesus também, virando o assunto, a Dona Zélia e toda a sua família, que Deus abençoe no fundo do coração a todas vocês, viu? Do Anselmo Testa. Vamos agora atender o pedido aqui do sítio Anadir. Ela pede aqui, Anadir, deixa eu ver aqui. Aqui, Anadir do sítio Santana. Ela tem um áudio aí, não sei se dá de soltar, tem um áudio?
1: Padre Nelcy, boa tarde, tá bem?
0: Deus abençoe, boa tarde.
1: Padre Nelcy, manda aí pra mim, pra todos que estão ouvindo, a Cruz Sagrada, tá? Anadir aqui da Santana do Estreito, Capela.
0: Isso, obrigado para todos vocês de Santana do Estreito, vocês da moradinha, você de todos os cantos, recantos, fazendas, sítios, roças. Então vai essa música Cruz Sagrada, Anjo de Resgate, para Nadir do sítio Santana e todos que moram na roça, no campo. Vamos ao curtir, boa tarde, Jesus, bom final de semana.
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0: 1349, Cruz Sagrada. Quem pediu aí foi a nossa amiga. É, aí que estava a Nadir do sítio Santana. Ah, lembrando a você que hoje nós temos missa no Anselmo Testa, 15 para as 6, São Francisco, 19 horas. Amanhã não teremos celebração no Claré e nem no Rosário, devido à festa de Nossa Senhora Auxiliadora, 8h30, na Comunidade Auxiliadora. Depois, às 10 e 19 horas, missa na Santa Rita. Lembrando a todos que hoje não tem quermesse na Santa Rita, somente sexta que vem vai ter um grande leilão com vários prêmios. E no sábado, bingão de Santa Rita, concorrendo a R$5.000, vários prêmios, uma noite especial. Vamos aí deixar, vamos trancar a rua, vai ser montada as barracas, colocada mais 100 jogos de mesa lá na rua, um espaço grande para você se divertir com a sua família. Então, no último final de semana de maio, vai ser o encerramento da festa de Santa Rita e você é nosso convidado. Hoje o pessoal aqui precisa descansar, ter uma pausa restauradora, viu? E semana passada eu abri aí a promoção, hoje não teve a perguntinha, porque todos aqueles que estiveram lá na paróquia e aqueles que ligaram aqui semana passada, os nomes foram colocados dentro da urna da difusora para ganhar uma camisa. Então eu vou sortear essa camisa agora. Então tem muitos papéis aqui, nós vamos tirar um desses papéis, pode tirar aí, Edmar, um deles. Olha, muitos papéis mesmo, viu? Tem mais de 150 papéis. Participação aí dos ouvintes. Então vamos tirar um papel. A pessoa vai ganhar uma camisa de Santa Rita GG. Então, tirando, pode aí jogar. Isso. E vamos lá. Tirou, pegou. Esse aqui, vamos ver. Ó. Aqui é Juventina Raimondini. 3662-30, mais dois números que eu não vou falar. Então ela ganhou a camiseta Juventina Raimondini. Então ela vai ganhar a camiseta. Se estiver me ouvindo, pode ligar agora para aqui, para a rádio, que eu vou colocar você no ar para você também falar, tá bom? Um abraço a Renata Aparecida do Central Park. Ela colocou aqui, né, que é um coração de Jesus da família, todos com depressão. É, o teu nome já foi para a urna, foi colocado aqui, mas não saiu, viu, Renata? A próxima você ganha, quem sabe, tá bom? Deus abençoe. Juventina Raimondini, 3662-30, mais dois números que eu não vou falar, foi a ganhadora da camiseta, tá bom? Isso. E agora vamos, Edmar, as suas considerações finais, por favor.
1: Obrigado a você que ficou ligadinho no programa Encontro com Deus. Bom domingo, boa semana e até o próximo sábado.
0: Isso. Então tá bom, tá? Que Deus abençoe. Agora o Lubis também, agradecendo ao Lubis para a sua condução aí do nosso programa. E eu quero terminar o programa, quem está aqui, ó, a Maria de Lourdes do Penholato, ela pediu a música Tá Chorando Por Quê, com César Menotti e Fabiano, encerrando o nosso programa. Então, que Deus abençoe a todos, não é? E a gente se encontra no momento da Ave Maria semana que vem, tá bom? Então, fique com Deus, um ótimo final de semana, e a gente vai terminar o programa Tá Chorando Por Quê, César Menotti e Fabiano. Tchau, gente, bom final de semana, fique com Deus, tchau.

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5: A salsa, além de ser uma excelente fonte de vitamina A e C, realça o sabor de muitos alimentos e serve também para decorar diversos pratos, picadinha ou em raminhos.
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7: Neste mês das mães, lembre-se, o amor que você oferece ao mundo floresce mais forte quando é regado dentro de você. Então, mãe, cuide-se, respeite-se. Você é a raiz, a flor e o fruto.
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3: Escovar os dentes com bicarbonato de sódio ajuda a clareá-los. A substância neutraliza os ácidos produzidos na placa dental, ajudando a clarear os dentes. Mas atenção, evite fazer esse procedimento com frequência, pois o bicarbonato também desgasta o esmalte dos dentes.
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4: Toda mãe carrega vidas, então não se esqueça, você também precisa de descanso e movimento. Então a dica aqui é uma caminhada ao sol, um banho mais demorado, pequenos gestos que cuidam de você. A saúde começa pela respiração, então inspire profundo e solte bem devagar, você merece esse momento. Alimentar a sua família é lindo. E alimentar-se com amor próprio também é essencial.
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4: Esteja perto de quem você ama. Parentes e amigos são fundamentais para o nosso bem-estar. Eles fazem com que nos sintamos queridos, amados e tornam nosso coração mais sensível. Além disso, são pessoas abertas a nos ouvirem caso algum problema surja no decorrer dos dias, facilitando a resolução dessas adversidades com uma opinião diferente vinda de fora.
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0: 13:41.
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2: Oitenta e oito.

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4: Para obter bons resultados, é aconselhável praticar pilates de 2 a 3 vezes por semana. O corpo costuma responder muito rápido à atividade, mas o tempo para alcançar a forma física desejada varia de indivíduo para indivíduo, de acordo com o seu biotipo e metabolismo.
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0: 5h47.
1: Vocês precisam admitir alguma coisa.

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1: São quase 6 horas da tarde. 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
2: Em nome do Pai, do Filho e do Espírito Santo. Amém. O anjo do Senhor anunciou a Maria e ela concebeu do Espírito Santo. Ave Maria, cheia de graça, o Senhor é convosco. Bendita sois vós entre as mulheres e bendito é o fruto de vosso ventre, Jesus. Santa Maria, Mãe de Deus, rogai por nós, pecadores, agora e na hora de nossa morte. Amém. Eis aqui a serva do Senhor. Faça-se em mim segundo a vossa palavra. Ave Maria, cheia de graça, o Senhor é convosco. Bendita sois vós entre as mulheres e bendito é o fruto de vosso ventre, Jesus. Santa Maria, Mãe de Deus, rogai por nós, pecadores, agora e na hora de nossa morte. Amém. E o Verbo se fez carne e habitou entre nós. Ave Maria, cheia de graça, o Senhor é convosco. Bendita sois vós entre as mulheres e bendito é o fruto de vosso ventre, Jesus. Santa Maria, Mãe de Deus, rogai por nós, pecadores, agora e na hora de nossa morte. Amém. Rogai por nós, Santa Mãe de Deus, para que sejamos dignos das promessas de Cristo. Amém. Oremos. Infunde, ó Deus, a vossa graça em nossos corações, para que, conhecendo pela mensagem do anjo a encarnação do Cristo, vosso Filho, cheguemos por sua paixão e cruz à glória da ressurreição, pela intercessão da Virgem Maria. Pelo mesmo Cristo, Senhor nosso. Amém. Ouçamos, meus irmãos e minhas irmãs, o Evangelho de Jesus Cristo segundo João. Naquele tempo, Pedro virou-se e viu atrás de si aquele outro discípulo que Jesus amava, o mesmo que se reclinara sobre o peito de Jesus durante a ceia e lhe perguntara: Senhor, quem é que vai te entregar? Quando Pedro viu aquele discípulo, perguntou a Jesus: Senhor, o que vai ser deste? Jesus respondeu: Se eu quero que ele permaneça até que eu venha, o que te importa isso? Tu segue-me. Então, correu entre os discípulos a notícia de que aquele discípulo não morreria. Jesus não disse que ele não morreria, mas apenas: se eu quero que ele permaneça até que eu venha, que te importa? Este é o discípulo que dá testemunho destas coisas e que as escreveu, e sabemos que o seu testemunho é verdadeiro. Jesus fez ainda muitas outras coisas, mas se fossem escritas todas, penso que não caberiam no mundo os livros que deveriam ser escritos. Palavra da salvação. Glória a vós, Senhor. Os apóstolos sentiam-se, antes de tudo, testemunhas de Cristo, de sua vida, de sua doutrina, especialmente de sua ressurreição. Os versículos com que se conclui o quarto evangelho aludem fortemente a essa missão de garantias e testemunhas da verdade transmitida. A missão de testemunhas não é algo que se refira a um passado longínquo. É a vocação de todo cristão. Este deveria ser sinal visível de sua vida, da palavra em que crê. Todos os que ouvem devem poder afirmar que, de certo modo, seus olhos viram e suas mãos tocaram. De sua própria experiência religiosa, devem receber luz e certeza. Nós possamos celebrar com alegria a solenidade de Pentecostes, o Espírito Santo que vem sobre nós. Convido-os todos para hoje, às 19 horas, na Matriz de São Sebastião, a celebração da Santa Missa. E amanhã, às 9 horas, na Capela de Nossa Senhora Aparecida da Vila Cruzeiro, às 10h30 e às 19 horas, a celebração da Santa Missa na Matriz de São Sebastião. E que a bênção de Deus Todo-Poderoso, Pai, Filho e Espírito Santo, desça sobre vós e permaneça para sempre. Amém.
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1: 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Saúde da mulher.
2: Também conhecido como vaginite, o corrimento vaginal é um dos problemas ginecológicos mais comuns e frequentes na mulher. Alguns tipos são causados por doenças sexualmente transmissíveis, outros por desregulamento da flora vaginal e alguns, inclusive, podem ter origem em fatores psicológicos como o estresse.
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0: desce mais.
1: Amor, deixa uma porção de batata frita.
0: Ok, você venceu, batata frita. Aí, blá blá blá blá blá blá blá blá. Você diz pra ela:

0: 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Cuidados com a sua casa.
1: Se a sua lixeira é de metal ou de inox, os sacos plásticos provavelmente vivem escorregando. Para mantê-los no lugar, coloque vários ímãs na boca do saco por fora da lixeira. E o problema está resolvido.
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4: Não adianta presumir que seu cão se comporta mal por escolha. Seu cachorro não tem o raciocínio tão elaborado que o faça ver o passado ou prever alguma coisa do futuro. Ele não sabe as consequências de seus atos e não raciocina dessa forma. Seu cão faz tudo o que ele acha normal e natural, mesmo que para você pareça errado.
3: Mundo Animal. 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